0: na sua rádio, 21 horas e 5 minutos.
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0: Na sua rádio, 21 horas e 7 minutos.
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6: 21 horas e 8 minutos. E vamos atender aqui os nossos últimos participantes, né? Porque não vai dar mais tempo, né? Agora tá cheio de música lá no playlist, só música que pediram aí.
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6: Ah, a Lídia tá pedindo a música Morena Misteriosa para a amiga Joelma. Teu programa é nota mil. Assina Lídia Santos de Rio Azul. Valeu, Lídia.
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6: E aqui tem mais participações por áudio. Alô, boa noite.
9: Boa noite, Cláudio. Peça a música. É, o que que eu sou sem Jesus, ofereço para o Joãozão que está na escuta. O João, meu amigão. É isso aí, moçada. Zé Mauri.
6: Certinho.
10: Boa noite. Aqui é o Cláudio Cordeiro. Essa música é criada em galpão, ofereço para o seu José, que está descansando uma hora dessa. Hello, aquele abraço.
6: Isso, e aquela música sou... Que sou sem Jesus, é do domingo, eu tenho o programa Amigos pela Fé. Aí a gente só toca música religiosa, música gospel, música sacra, né? Aí vou tocar a música que você pediu aí. Tem mais aqui participações? Vamos lá ver. Alô, seu Roberto, fala aí conosco.
11: Boa noite, Cláudio Cordeiro. Agora já podemos falar um pouco melhor. Estava emocionado aí com o falecimento do meu amigo, mas é Deus que quis assim, né? Pois é, eu estava escutando a música do Pedrinho Martins, essa minha colhona, mas como ficou bonita essa música mesmo, eu já tinha gravado antes, né? Quero parabenizar o Pedrinho Martins pela linda obra que ele tem, pelas lindas obras. E os irmãos dele também. Você pega só coisa de qualidade. Leva, eu queria até dar uma sugestão para a Câmara Municipal do Rio Azul, porque eles não entram com pedido para fazer um monumento do Pedrinho Martins em Rio Azul, na praça ou na portal da cidade. Porque o Pedrinho Martins para nós aqui representa o Teixeirinha, lá do Rio Grande do Sul. E ele merece uma homenagem desse porte aí. Exato. Ele foi o primeiro que levou a música do Rio Azul e do estado para o Brasil inteiro, para fora do país. Então eu acho que a Câmara do Vereador tem que ver isso aqui, reconhecer o trabalho do Pedrinho. O Pedrinho merece. Pessoa boa de. Bom, ele é boa de mentalidade.
6: Então, aí o senhor tem que falar diretamente com um dos vereadores aqui da cidade, né? Tá certo?
11: A pessoa é caprichosa, conheço o Pedrinho há muitos anos, sempre sorridente. Então, eu acho que uma pessoa dessa merece, né? Sempre alegrando o coração de todo mundo com as letras dele, com as canções dele. Então, eu acho que tinha que fazer um memorial para o Pedrinho, em nome do Pedrinho Martins em Rio Azul, para eternizar, né? Porque merece, com certeza. A família Martins merece. Tá? É um pedido, um ouvinte aí, e fã do Pedrinho Martins aí. Com certeza, o Pedrinho merece. Ele, tomara que a Câmara de Vereador faça isso aí. Tomara que eles entrem e consigam fazer isso para homenagear o Pedrinho. Abraço. Cláudio de Colheiro, fica com Deus. Se der, roda aquela do Pedrinho Martins, acho que é Vida de Roceiro, é uma coisa assim, muito bonita. Já as lavradoras. Tudo é bom, até mais.
6: Até mais.
11: Seria uma ótima homenagem pro Pedrinho aí.
6: Valeu, seu.
11: Enquanto ele tiver em vida, ele saber, né?
6: Muito bem, seu Alberto, obrigado aí pela audiência. Vamos lá, toque Cubitiba, os Cupichas. Como é que é o nome dessa música aqui? É Cubitivo, os Cupichas, assim, com os Farias. Vamos tocar, assim. Vamos tocar, claro que vamos, né? Deixa eu ver aqui. Cláudio, toque a música assim do Gox. E a música Cor de Caramelo, só porque o dia Elizabeth. Ô, Elizabeth, minha amiga, não sei se vai dar tempo de tocar todas as músicas aí, viu? Tá certo? Deixa eu ver aqui. Alô, boa noite. Boa noite.
7: Toque a música Tordilho Negro, ofereço pra ser fã do Pedro Martins aí.
6: Tordilho
7: Negro. Cara buenacho que gosta de moda, né?
6: Beleza.
7: Isso, lá. Aquele abraço a todos os cupinchos aí de Rio Azul, Paraná.
6: Tá certo.
7: É, Maurício. Tordilho Negro.
6: Tá bueno, mano. Deixa eu ver aqui, tem mais. Boa noite. Cláudia, música negociada para o Nestor Colasso, que pede seu amigo Ratinho do Nascimento, que ainda não tocou. Cláudio do céu, tá na lista, meu amigo, tá lá na lista. O Cláudio não deixa de tocar a música que pede, a não ser que eu não encontre, né? Mas já tá ali na lista, quer ver? Vou te falar. É o enterro do negociada. É depois o Mano Lima que vai cantar Lobisomem do Arvoredo, certo, companheiro? Um abraço, meus amigos aí que estão ligadinho com a gente. É, o Cláudio não deixa de tocar as músicas. Não fica devendo pra ninguém. A música que pede sempre toca, né? Pode ser que não toque na hora que pede, mas depois toca. Aí, boa noite, Cláudio. Toque a música do Porca Véia Balanço do Bugio pro sobrinho Murilo Cândido, que não perde seu programa. Ele é seu fã, quem assina é o tio Nestor. Certinho? Agora sim, meu amigo. Né? Mandou lá os aplausos aí, aplaudido aí, tá certo? É, como é que é? Eu demoro, mas não falho. Um abraço, meus amigos. Vamos aí trazendo mais música. Então, tem alguém digitando aqui? Tem alguém digitando? É o Marcelo. Marcelo, eu leio daqui a pouquinho o que você manda aí, tá certo? É, tá pedindo aí a música Moça do Sul, só pra curtir. Valeu! Não, tá, já tá na lista lá, ó, Bolsa do Sul. Vamos tocar assim, viu? Não te esquenta, companheiro, vai tocar assim. Vamos lá, com o Mano Lima, Lobisomem do Arvoredo, pra você que pediu.

0: moçada, vamos que vamos, tem mais áudio aqui, vamos atender.
1: Boa noite, Cláudio, pergunta, gente. Tá ficando lobisomem esperto, mas...
0: Lobisomem esperto? Será que já tocamos ou não ainda? Vamos ver, tem mais aqui?
1: Especialmente pro Ratinho.
0: O Ratinho?
1: Ele é rato velho.
0: Então tá certo. E aqui é a... Quem mais? Boa noite, Cláudio. Toca aí a música Relógio da Matriz, só pra curtir. Será que dá tempo? Vamos ver se dá tempo, meu amigo. É o Marcelo que tá pedindo. E aqui é a Irene. Boa noite, professor Cláudio. Estou na escuta. É a Irene Soares da Terra Nova. Valeu, Irene. Vamos ver se dá tempo nós tocarmos ainda, né? Muito bem, gente.
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0: Vamos embora, vamos deixar tocando aqui as músicas que você pediu aqui e a gente volta amanhã. Amanhã tem Gaitaço ao vivo aqui, né? Amanhã a gente não atende pedidos, né? Porque é Gaitaço ao vivo aqui, sabe? Então você pode pedir música e de repente pode estar ali no repertório da rapaziada, mas amanhã é Gaitaço das 20 até as 21h30, porque amanhã é sexta-feira, é dia de Gaitaço. Combinado, gente? Grande abraço, uma boa noite, bom sono, bons sonhos, bom dia de trabalho para amanhã e a gente se encontra à noite no Gaitaço. Tchau, gente! Vou deixar tocando aqui todas as músicas que vocês pediram, né? Mas vamos tocar aqui Toque de Mágica com o Traia Veia. Boa noite, gente. Até amanhã. Tchau, tchau.

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1: Aqui na sua rádio, faltando um minutinho para as 22 horas.
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1: Boa noite, 22 horas e 3 minutos.
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3: Jardim Amaral por aqui, mais um Conexão Sertaneja. Hoje é quarta-feira, quarta super gostosa. Chegando por aqui a partir de agora com muita música boa, muita música sertaneja pra gente curtir juntinhos aqui no nosso Conexão. Bora começar a nossa quartão, turma. Chega mais que o Conexão Sertaneja tá no ar.
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1: Daqui a pouco a gente volta, hein, com muito mais moda sertaneja aqui no nosso Conexão.
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2: Boa noite, 22:21 agora.
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4: Aqui no Conexão é assim, você se gruda, né? Com certeza, fica juntinho, se conecta e não desgruda. Bora de muito mais sucesso!

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2: É o Conexão Sertaneja no ar. Daqui a pouquinho eu volto com muito mais músicas pra você.
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3: Na sua rádio, 22:38. Boa noite a você.
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2: Aqui no Conexão é assim, você se gruda, né? Com certeza, fica juntinho, se conecta e não desgruda. Bora de muito mais sucesso!

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1: Conexão na sua rádio preferida, é assim, só música boa, né, gente? Não saia daí que já tem mais.
2: Eu sigo te fazendo companhia às 22h56.
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1: Já de volta, Conexão Sertaneja e as melhores músicas. Tem mais sucesso.

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0: gente.
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2: Não saia daí que já já eu volto com muito mais pra você.
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3: Confira na certa, 23:12.
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2: Já voltando por aqui no Conexão Sertaneja, de muita música sertaneja pra você no nosso Conexão. É só sucesso, turma.
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1: Tá aí, esse é o Conexão Sertaneja. Não saia daí que já já tem mais.
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2: Olha a hora, 23:29.
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4: E por aqui a música não para, turminha, a gente segue! É o Conexão Sertaneja no ar, tem mais!

0: Quem gostou faz barulho, gente.
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1: É o nosso Conexão Sertanejo que vai ficando por aqui nesta quarta-feira. Mas ó, amanhã tem muito mais músicas pra você aqui no nosso Conexão. Bora se conectar todos os dias com a gente aqui na sua rádio preferida. Beijo, abraço aqui do seu amigo Jorginho Amaral. A gente se fala novamente amanhã. Fui!
2: Olha a hora certa, 23:47.
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1: Meia-noite e 5 minutos.
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1: Meia-noite e 25 minutos.
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1: Meia-noite e 47 minutos.
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0: Uma hora e cinco minutos.
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1: 1:28.
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1: 2:04.
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0: 2:22.
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1: 2:41.
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Olá, tudo bem? Você já tem programa para o fim de semana? Bom, se você não tem para o fim de semana ainda, para hoje você tem, né? É o Super Hits que tá começando aqui na sua rádio com aquela sequência encantadora. Não saia daí. Está no ar mais um Super Hits.

0: A gente vai dar uma paradinha rápida em nossa programação, mas não saia daí. Daqui a pouquinho voltamos com muito mais pra você. 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
1: Hits. 2:55.
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0: Muito bem, já estamos de volta aqui na sua rádio com a melhor programação, foi um intervalo super rápido e já trazemos mais sucessos pra você.
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0: mais uma. Isso é bom. Vambora, vambora.
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0: A gente vai dar uma paradinha rápida em nossa programação, mas não saia daí. Daqui a pouquinho voltamos com muito mais pra você. É
1: super. 3:07.
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2: Ah, você sabe que eu não minto pra você, né? Eu falei que seria um intervalo rapidinho pra você não perder tempo. Combinado? Já voltamos com a melhor programação.
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0: Hoje não.
1: Aqui os intervalos são sempre muito rápidos, então não saia daí, é rapidinho e a gente volta com muito mais música. Até já. 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
2: Hits. 3:19.
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1: 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Legal, tivemos as mensagens dos nossos parceiros de programação e já estamos de volta com muito mais música.

0: Bonito, bonito! Quem gostou, dá um balão aí, gente.
1: Pessoal, vou dar uma paradinha na programação, vamos ouvir as mensagens dos nossos parceiros, mas é super rápido e eu já volto com muito mais música. Já já estamos de volta, não saia daí. 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
2: hit. 3:36.
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1: Oi, eu falei que era rapidinho, já estamos de volta e agora tem mais sucesso na melhor programação do seu rádio. Escuta essa aí.

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0: 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Tá na hora do intervalo, mas é super rápido. É, aqui a gente gosta de ouvir mais música. Então fique por aí porque eu já volto trazendo mais sucesso. Até já.
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4: hits. 3:47.
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0: Ah, você sabe que eu não minto pra você, né? Eu falei que seria um intervalo rapidinho pra você não perder tempo. Combinado? Já voltamos com a melhor programação.

0: música linda.
1: Tá na hora do intervalo, mas é super rápido. É, aqui a gente gosta de ouvir mais música. Então fique por aí porque eu já volto trazendo mais sucesso. Até já.
2: 3:58.
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3: Muito bem, já estamos de volta aqui na sua rádio com a melhor programação. Foi um intervalo super rápido e já trazemos mais sucessos para você.

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2: Mais uma vez.
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0: Valeu, Goiânia!
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3: Tá na hora do intervalo, mas é super rápido. É, aqui a gente gosta de ouvir mais música. Então fique por aí porque eu já volto trazendo mais sucesso. Até já.
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4: 4:14.
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3: Muito bem, já estamos de volta aqui na sua rádio com a melhor programação. Foi um intervalo super rápido e já trazemos mais sucessos pra você.
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6: Sabe, Tim, peraí.

0: é lapada dela, Brasília!
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0: falta de tempo não, viu? Você só não tem prioridade.
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0: Eu quero agradecer a você, melhor ouvinte do mundo, pela sua audiência e pela sua participação, seu carinho, você que esteve comigo até agora. Muito obrigado, tá terminando o nosso programa, mas não se esqueça, a gente vai se encontrar a qualquer momento de novo. Tchau, tchau. 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
1: 4:25.
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1: 4:26.
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1: 4:26.
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1: Quatro horas e 45 minutos.
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0: 5:03.
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0: 5:46.
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2: Olá, meu amigo, olá, minha amiga, gente boa. Estamos chegando, hein, mais uma vez para conversar com você, trazer para você e para sua família, para todos que estão por aí, mais uma nova edição do programa O Homem e a Terra, Serviço de Comunicação do IDR Paraná, que é o Instituto de Desenvolvimento Rural do Paraná, e a Par Emater. Instituto de Desenvolvimento Rural do Paraná e a Par Emater.

0: 6 anos de sua emancipação política. Parabéns! Pois é, a gente tem recebido aqui de colegas que trabalham com o Projeto Grãos vários vídeos mostrando o resultado positivo do plantio de aveia e nabo forrageiro em sobressemeadura, né? Uma técnica nova aí, sobressemeadura em lavouras de milho safrinha ainda não colhidas. Medida adotada, claro, com a finalidade de ganhar tempo na implantação dessas plantas de cobertura, que na entre safra podem cumprir o papel de proteger o solo das chuvas fortes e do sol, segurar o crescimento de plantas invasoras, como a buva e o capim amargoso, que são difíceis de a gente combater com herbicida, e ainda produzir matéria orgânica para melhorar a fertilidade deste mesmo solo. O agrônomo Celso Daniel Cerato, que trabalha no escritório regional de Maringá, tem acompanhado bem de pertinho, né, toda essa experiência, e por isso agora, né, chega aqui para explicar para a gente, explicar para você quais foram as estratégias adotadas pelos produtores, né, para colocar em prática esta solução que eu acho inteligente de manejo do solo para o período que antecede o plantio da nova safra de verão. Vamos ouvir o Celso.
1: São duas possibilidades. É possível fazer a sobressemeadura antes da maturação final do milho, né, da lavoura em pé, e é possível também fazer a pós-semeadura, né? Então, em que situações isso se encaixa? Normalmente, o que mais se utiliza são as espécies assim que são adaptadas ao inverno. Quando o milho safrinha tá ali, a colheita acontece em julho, é possível sobressemear aveia, né? Porque ainda pega em junho, às vezes tem regiões que é onde o milho é muito adiantado. E aí fica esse tempo todo sem plantas cobrindo o solo, isso causa prejuízo do ponto de vista, então, de controle de plantas daninhas, principalmente, né? Então é importante ficar atento, porque são estratégias que vão ajudar no manejo de solo, água, nematóides e plantas daninhas. Então, hoje em dia, é muito caro um controle de plantas de difícil controle aí, não sai menos do que R$500 por hectare, às vezes. Então, tem que tomar esse cuidado. Então, como que são as situações? Aonde, quando você consegue ter a colheita do milho em julho, é possível em junho ainda com chuvas, se for frio e chuvoso, plantar aveia em sobressemeadura, com drone, especialmente, né? Existem outros equipamentos, né? Mas de grande porte, é possível fazer de avião, mas normalmente hoje em dia se faz com drone por causa do custo e da funcionalidade, né? Então, qual que é a técnica? A estratégia é usar aveias de ciclo precoce. Pode-se utilizar também um mix de aveias com nabos, pode ser feito só o plantio de nabo, também uma estratégia interessante. Se eu preciso fazer o manejo de plantas de folha fina, eu faço o sobressemeio com nabo e depois passo herbicida para folha fina. Eu ajudo a chegar no soja, apesar que folha fina no soja é mais fácil, né? Mas o terreno mais limpo. Se eu tenho problemas com folha larga, normalmente na área, tem um histórico, eu faço só o sobressemeio com aveias. Pode ser mix de aveias, mas sempre precoces, né? Qual que é o período? Normalmente se faz o sobressemeio de 30 a 20 dias antes da colheita. Então esse é um timing adequado, né? Dose que se utiliza é 80 quilos por hectare, tem que ser uma dose pesada. E o voo do drone não pode ser muito alto, a faixa de trabalho por causa de vento, sabe? Nessa época às vezes venta e o vento pode atrapalhar a distribuição espacial adequada da semente de aveia, de nabo também, né? Mas aveia principalmente. E aí, em vencendo a situação, não foi possível, tá seco, não vai ser viável fazer o semeio com drone. Mesmo que as plantas cresçam menos, você pode fazer uma pós-semeadura, a colheita do milho safrinha. Pode fazer a lança, pode fazer no drone, avião, enfim, com aquelas semeadeiras elétricas, né, de prato, e pode fazer também com drone. Então dá para fazer sobre o solo, a semente de nabo e aveia nascem sobre o solo com 20 milímetros aí garantido o semeio, germinação. Mas o ideal seria daí passar uma semeadeira de trigo e talvez botar uma parte do adubo que vai usar no soja. Você adianta a adubação e reduz a carga e o trabalho operacional lá na plantadeira de soja depois. Você adianta um pouquinho. Sempre é bom conversar com o agrônomo para avaliar a questão de fertilidade e a viabilidade dessa estratégia, que pode ser muito útil para o agricultor, sabe, Amélio?
0: Pois é, o Celso falou aí das alternativas que você, produtor, tem para promover essa cobertura do solo na saída do milho safrinha, né? Até o plantio da nova safra de verão. E agora ele comenta a impressão que teve ao visitar lavouras de produtores que fizeram, então, esta sobressemeadura de aveia ou nabo forrageiro, ou dos dois juntos, em cima da lavoura de milho que ainda não tinha sido colhido. Vamos ouvir também.
1: Isso não é uma novidade, né? E ela se intensificou muito esse ano. Os produtores ficaram atentos por conta dessas questões climáticas de El Niño, excesso de chuvas, e principalmente por conta da não deixar o terreno disponível para a planta daninha, né? É, buva esse ano mesmo, tá em geral no Paraná, nasceu muito bem, o clima foi favorável a ela, né? E onde o solo está descoberto tem pé de buva, mesmo às vezes onde eu tenho o milho com boa massa, de palhada, ou mesmo

0: mesmo às vezes o mix onde ficam falhas estão as luvas. Então assim, nesse período a maioria delas estão se desenvolvendo, mas tem produtores já dessecando áreas, aqueles que plantam mais precocemente em setembro, já estão dessecando áreas. Eu visitei áreas com aveia granando, excepcional, porque foi plantado muito cedo. Então tem áreas que foram plantadas mais tardiamente que vão ficar com desenvolvimento, um subdesenvolvimento, mas ao menos não houve lá infestação de buva, entende? Então a estratégia, o custo da semente de aveia e a operação é muito menor do que uma necessidade depois, posterior. Se tiver área disponível para buva, o custo do controle da buva, amargoso, é muito maior. Então é interessante mesmo que se compre a semente de aveia. Imagina na situação então onde o produtor pode ter aveia própria, com semente própria, né? Espetacular, né? Então, para pensar, né? Tem que começar a se organizar para isso, produtores, sabe? Evidente que esse ano foi chuvoso, mas num ano seco é possível fazer após semeadura e colheita. Aí usar, às vezes, milheto com nabo, né? Mesmo que seja um prazo de 20 dias, porque eu vou conseguir, onde planta soja mais tarde, começa a esquentar, já não nasce muito, não é muito bom para o desenvolvimento da aveia, vai para o milheto com nabo, um trigo morisco, né? Agora na primavera vai bem. Então são estratégias viáveis, porque elas se pagam e sobra dinheiro só na economia do herbicida.
1: Pois é, segundo o Celso, nas regiões aí mais frias, onde o produtor faz o plantio da soja mais tarde, ainda é possível semear nabo forrageiro, que tem uma semente barata até, e em 2 meses pode promover uma excelente cobertura do solo. Também em regiões como o noroeste do estado, que é mais quente, o produtor planta também a soja mais tarde, existe a alternativa agora, né, do plantio do milheto. Então ficam essas sugestões aí para vocês. E agora, né, a gente abre espaço aqui para a participação do médico veterinário André Vitório, extensionista do escritório de Toledo, que tem um recadinho importante aí para você, meu amigo, para você, minha amiga, que lida ou pretende lidar, né, com a criação de peixe, né, com a criação de tilápias principalmente. Vamos ouvir.
2: Alô, equipe do Homem à Terra, alô, amigo produtor rural, em especial hoje vamos falar com os piscicultores, vamos fazer um convite para o 23º Seminário Estadual de Piscicultura, que acontece em Maripá, nessa sexta-feira, dia 28 de agosto, a partir das 8 horas, no auditório da Igreja Católica. Esse evento faz parte da 26ª Festa das Orquídeas e do Peixe, né, na agenda da festa e já tradicional aí na nossa região oeste do Paraná. Fica o convite para todos os produtores da região oeste e de todo o Paraná. Vamos ter várias palestras muito interessantes, principalmente voltadas esse ano para a questão dos custos de produção, para crédito rural. Também vamos falar um pouco na questão da sucessão familiar e como isso está vinculado à piscicultura também. Venha participar, temos aquele tradicional almoço à base de peixe, né, ao final do evento, excelente. Lembrando, esse evento é uma realização da Prefeitura de Maripá junto com a Aquimap e o IDR Paraná, com diversos apoiadores, né? Venha fazer parte também desse evento, venha participar, venha conhecer, venha absorver essas informações técnicas de qualidade. Serão todos muito bem-vindos.
1: Com esta participação do André Vitório, nós vamos terminando, né, o nosso trabalho de hoje. Vamos ficando por aqui, desejando a todos vocês uma ótima quinta-feira e até amanhã, tá certo? Quando estaremos aqui de volta para conversar com você, trazer para você e para todo mundo mais uma nova edição do programa O Homem e a Terra. Forte abraço, fiquem com Deus e até lá.
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5: 5 horas e 57 minutos.

O Senhor é meu pastor, nada me falta. Ele me faz deitar em verdes pastagens. As águas do repouso me conduz. Ele me reanima. Pelos bons caminhos me conduz, para a honra do seu nome. Mesmo se eu andar por um vale de sombra e de morte, não receio mal algum, pois estás comigo. Teu bastão e teu cajado me dão segurança. Diante de mim, fazes servir uma mesa em face dos meus adversários. Perfumas a minha cabeça com óleo. Minha taça é inebriante. Sim, felicidade e fidelidade me acompanham todos os dias da minha vida, e retornarei à casa do Senhor para longe.

Em nome do Pai, do Filho e do Espírito Santo. E com licença, patrão celestial, vou chegando despacito, enquanto servo amargo de minhas confidências, porque o romper da madrugada e o descambar do sol, tomara que todo mundo seja com o irmão. Eu pensei que qualquer guasca, bem pilchado, de faca, rebenque e esporas, não se afirma nos arrais da vida, se não se estriba na proteção do céu. Ouve, patrão celeste, a oração que te faço. Ao romper da madrugada e ao descambar do sol, tomara que todo mundo seja com meu irmão. Ajuda a perdoar as afrontas e não fazer aos outros o que eu não quero para mim. Perdoa, meu Senhor, porque rengueando pelas canhadas da fraqueza humana, de quando em vez, quase sem querer, eu me solto por ter afora. Eita, putrilho chucro, renegado e caborteiro. Mas eu te garanto, meu Senhor, quero ser bom e direito. Ajuda-me, Virgem Maria, primeira prenda do céu. Socorre-me, São Pedro, capataz da estância gaúcha. Mas para fim de conversa, vou te dizer, meu Deus, mas somente para ti, que tua vontade leve a minha de cabresto para todo ou sempre e até a querência do céu.

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2: Eita nós! Bom dia, bom dia, bom dia, bom dia! Bom dia, Rio Azul, bom dia a toda a nossa região, tô chegando por aqui. Andrezão Malojo, programação Alma de Campo no ar, a partir de agora, vão-se as cordionas por aqui na programação mais campeira, mais bagual, nós vamos tá tendo o chapelão pra vocês, a toda a nossa região aí que tá ligado e sintonizado na melhor programação do seu rádio, até o Lento FM, rapaziada, aumenta o volume, o tranco é diferenciado. Sexta-feira, véia, 28 de agosto de 2026, hoje é dia do avicultor, hoje é dia nacional do voluntariado. Estamos na lua cheia, lua bonita lá fora, hein? Que beleza, que benção. Vamos que vamos. 999-199752, WhatsApp. Bom dia, meus amigos agricultores, fumicultores, trabalhadores e trabalhadoras do campo e da cidade. A você que já tá no trabalho, na peleia, no serviço, pessoal das indústrias, das firmas de toda a região. Você que já tá tomando seu chimarrão, você que tá tomando seu café, você que está se preparando para mais um dia de trabalho, de peleia. É sexta-feira, gurizada. Que beleza, hein? Tá bom demais, né? Pessoal do transporte escolar, das vans, dos ônibus, os estudantes, bom dia! Bom dia, meus amigos caminhoneiros. Bom dia, rapaziada que tá atracado com as mimosas, com as vacas de leite aí, né? Pessoal pelas leitarias por aí afora. Forte abraço, meus amigos padeiros. Bom dia, bom dia, bom dia. Vamos acelerar, rapaziada. São 6:03 da manhã. Bom

0: 6:13.
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3: 6:16 da manhã, olha a hora aí, rapaziada. Lembrando vocês que hoje começa a propaganda eleitoral obrigatória em rádio e televisão, né? Os spots ao longo de toda a programação. E também a partir das 7 horas da manhã aí, das 7 às 7:25 da manhã, são 25 minutos. Que aí a propaganda eleitoral. E outros programas aí dos candidatos, tá bom? Até o dia 1º de outubro vai ser essa pegada. Vamos ver quem tá curtindo a programação aí, minha amiga Lúcia. Alô, Lúcia, como é que tá, minha querida? Tudo bem contigo? Valeu pela sintonia, valeu pela companhia, pela audiência. Tá ligadaço todos os dias com o Malujão. Quem também tá sempre ligado, louco de bem por lá, o meu amigo.
4: Bom dia, Vandir, Malujão. Manda música aí pra família Praça. Tamo ouvindo, Arades. Tomando chimarrão aqui em Paulo Frontin.
3: Família Prácer, Paulo Frontin, ouve Talento FM, que benção. Obrigado pela audiência, tem região inteira em peso na Talento aí. Bom dia, Morena Linda. A Elizabeth sextou, sextou, Elizabeth. Como é que tá, minha querida? Daqui a pouquinho já vou programar pra você. Bom dia. Amigo André, manda um alô pra mim que tô ligado todas as manhãs até as 7:30. Alô, Mítio! Grande Mítio, parceiraço. Mítio velho de guerra, gente fina uma quantia. Como é que tá, Mítio? Tudo bem contigo, meu amigo velho? Obrigado pela companhia todas as manhãs curtindo o Malujão aí. Valeu, parceiro velho. Tem mais por aqui, bom dia. Ô, Abelzão! Alô, Abel, vamos tapeando o chapelão aí pro Abel. Pra toda a rapaziada que já tá no trecho aí, forte abraço. Valeu, Abel. Bom dia. Bom dia, bom dia, meu amigo Vanderlei Nevola, tá ligadaço comigo. Alô, Vanderlei, como é que tá, parceiro velho? Bom dia. Tem mais por aqui, ô Carlinho. São João do Triunfo, de pé na patrola, Malujão. Alô, Carlinho. Alô, São João do Triunfo, alô, povão do campo e da cidade. Alô, povão de toda a nossa região, bom dia.

0: 6:32.
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2h36 da manhã. Acelera, gaiteiro, velho. Vamos atracar. Vamos ver quem tá curtindo o programaço aí. 999-199752. O Ademir. Como é que tá, Ademir, velho de guerra? Como é que fica o tempo, moço? Chove, não chove? Daqui a pouquinho vou atualizar o tempo, a temperatura, né? Mas hoje pra sexta-feira, hoje aqui na cidade do Rio Azul, não devemos ter pancadas de chuva até o momento, segundo fontes climáticas, né? Daqui a pouquinho atualizo pra vocês. Há uma frente fria chegando a partir de amanhã, né? A partir de amanhã aí, devemos ter algumas pancadas de chuva, 60% de probabilidade. No domingo, há um volume expressivo de chuva aí, né? Daqui a momentos deve chegar aos 20 minutos, mas no domingo. Daqui a pouquinho atualizo e trago pra vocês aí, tá bom, meus amigos? Mais por aqui curtindo o programaço, velho, meu amigo Márcio Tanaka. Ô, Tanaka, velho! Tomando aquele mate, velho, especial, né? Aí é bonito. Valeu, Tanaka! Parceiro, velho, de longa data, curtindo o programaço. Quem mais por aqui curtindo? Quero mandar um abraço pro meu amigo Osvaldo Taborda, lá em Contenda. Alô, Contenda! Como é que tá, Osvaldo, velho? Grande Osvaldo Taborda, parceiraço da marca maior. Também tá curtindo a programação. Ô, compadre Rui, tá ligado comigo? Bom dia, Malojão, bom dia. Se possível, toque, tô voltando pra ficar. Claro que sim. Vamos atracar. Já vai sair, meu amigo, velho. Deixa comigo. Quem mais por aqui? Alô, Tavinho! Alô, São Mateus do Sul, ouve Talento FM. Tamo mateando também aqui, Malojão, velho. Tamo mateando por cá. É. Véio. Forte abraço, pessoal de São Mateus do Sul, ligadaço comigo, valeu São Mateus do Sul, ouve Talento FM, 6h38.

0: 6:46.
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8: Bom dia!
9: Bom dia!
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9: Bom dia!
10: Como vai o tempo e a temperatura?
9: Olha só a previsão do tempo para a Cidade do Azul para hoje, sexta-feira, dia 28, algumas nuvens no céu, mas não há previsão de pancadas de chuva hoje na Cidade do Azul. Tempo segue aí estável para hoje, com temperaturas mais elevadas, podendo chegar a 27 graus. As temperaturas devem se elevar aí nos próximos dias, chegando ao final de semana, bater a casa dos 30 graus aí no sábado. Devemos ter um aumento de nebulosidade aí a partir do sábado, né? De amanhã, a partir da parte da tarde, podendo já ocorrer algumas pancadas de chuva, mas ainda com 60% de probabilidade. O volume grande deve acontecer no domingo, com temperaturas também elevadas, na casa dos 30 graus, com volume batendo a casa dos 20 milímetros. Maiores informações ao longo da programação 6:52.
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Amigo, meu irmão, Lércio Klaser, ligadasco com Malojão. Alô, Lércio, velho. Bom dia. Minha amiga Laura Domingues está curtindo a programação. Valeu, Laura. Como é que tá, minha querida? O Juninho, a Piazada, lá, Irati, curtindo o programaço. Alô, Juninho, alô, Piazada. Alô, Irati, ouve Talento FM, o povão tá atracado. Quem mais por aqui? O meu amigo Davi, tô ligado no Malojão.

Lojão, valeu, valeu. A Dani, tô ligada, Malojão, bom dia, Dani, como é que tá você, minha querida, tudo bem? O Ricardo, alô, Ricardinho, como é que tá, Ricardo velho? Eita, Ricardo, forte abraço, meu irmão. Agora é 7 horas da manhã, vai ter horário eleitoral, hein? Das 7 às 7h25, tá bom? Deixar a saideira do bloco, daqui a pouquinho o horário eleitoral, nós voltamos logo mais próximo das 7h30 da manhã, tá bom, meus amigos velhos? Alô, narrador! Bom dia! Paulo de Souza, abre o peito e canta pra nós.

0: 6:56.
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0: 7:35.
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9: Bem, meus amigos, só me resta agradecer mais uma manhã junto com vocês. Estaremos aqui novamente, se assim nos permitir o patrão velho, lá de cima. Que Deus abençoe, ilumine, derrame bênção e glória, saúde e paz. O resto a gente corre atrás. Vou deixar minhas

0: 7:44.
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1: Manhã começando com a presença de sol na cidade de Rio Azul. Bom dia para você. Ótima sexta. Hoje é dia 28 de agosto. Vamos à primeira edição. Excelente dia para quem tá em casa tomando seu chimarrão, seu café da manhã para começar o dia, para quem já tá saindo do trabalho ou para quem já está no trabalho desde cedinho na luta, na batalha de mais um dia. São 7 horas 48 minutos agora. Batalha de mais um dia. São 7 horas 48 minutos agora.

Pancadas de chuva. Para amanhã ainda é pouca coisa, gente. Pancadas de chuva apenas. E aí no domingo nós temos 26 milímetros previstos e na segunda mais 36 milímetros. Previsão atualizada que ainda pode mudar e qualquer atualização você confere ao longo da nossa programação. Então hoje ainda tempo firme, sol. A partir de amanhã já podemos ter pancadas de chuva e aí no domingo e na segunda é chuva prevista para Rio Azul.

0: O meu parceiro de todas as manhãs já está por aqui diretamente de Curitiba, Gilmar Valença. Bom dia.
1: Alô, alô, muito bom dia, Thaís Vieira e toda a equipe do Talento Notícias, primeira edição. Bom dia, Rio Azul. Sexta-feira, 28 de agosto. Hoje tá tudo no 8. Hoje, sexta-feira, 28. A temperatura em Curitiba agora é de 18 e a máxima é de 28. Muito 8 para dar sorte. Agora vamos às notícias. E o Paraná está sob 3 alertas do INMET para esta sexta-feira, dia 28. 1 de vendaval e 2 de tempestade. O aviso mais severo é o laranja, válido para áreas do sudoeste, centro-sul e sudeste, com previsão de chuva de até 100 milímetros por dia, rajadas entre 60 e 100 quilômetros por hora e possibilidade de granizo. Também há alerta amarelo para várias regiões, incluindo a Grande Curitiba, além de aviso de vendaval para oeste e noroeste, com ventos de até 60 quilômetros por hora. A instabilidade deve continuar durante o final de semana e pode se intensificar novamente na segunda-feira com a formação de uma frente fria. Curitiba recebe de 16 a 19 de setembro a Feira do Empreendedor Sebrae no ViaSoft Experience. O evento tem cerca de 200 atividades entre conteúdos, atendimentos, rodadas de negócios e espaços de exposição, com programação voltada tanto para quem já empreende quanto para quem pretende tirar uma ideia do papel. A participação será gratuita, com atividades das 14 às 22 horas. A proposta é oferecer orientação, soluções, conexões, possibilidades de investimento e conteúdos para diferentes etapas da jornada empreendedora. Com previsão de 28 graus para a tarde de hoje em Curitiba, Gilmar Valença com as informações da Rede AERP. A todos, uma ótima sexta-feira.
0: Obrigada, Gilmar, para você também. Todos os dias, o que é destaque no nosso Paraná, o Gilmar traz pra gente.
2: Indicadores agropecuários com Diego Brião. Soja.
3: Os contratos futuros com vencimento em setembro registraram elevação nos Estados Unidos na quinta-feira. Na Bolsa de Chicago, a cotação era de US$12,56 por bushel. Valores no mercado físico no Brasil por saca de 60 quilos. Estado do Mato Grosso, cidade de Rondonópolis, R$ 144,00. Bahia, Luiz Eduardo Magalhães, R$ 137,50. E Rio Grande do Sul, não me toque, R$ 133,00.
2: Boi Gordo.
3: Em São Paulo, na B3, os contratos com vencimento em agosto eram negociados ao final da quinta a R$ 342,90 por arroba. Houve elevação de 0,12% no dia. Boi à vista, no Mato Grosso, em Cuiabá, R$ 318,50 por arroba.
2: Café.
3: Os contratos futuros de café arábica com entrega prevista para setembro terminaram a quinta-feira em Nova York, nos Estados Unidos, em queda. A cotação era de R$ 2.338,21 por saca de 60 quilos. No Brasil, no mercado físico, valores do café arábica tipo 6 por saca de 60 quilos. Minas Gerais, Varginha, R$ 1.870 e São Paulo Franca, R$ 1.770.
2: Milho.
3: Valores no mercado físico por saca de 60 quilos. Paraná, Marechal Cândido Rondon, R$ 58,00. Valor em estabilidade na comparação com a cotação anterior. E Goiás, Rio Verde, R$ 57,00. Também em estabilidade.
2: Laranja.
3: Os contratos futuros de suco de laranja com entrega prevista para setembro terminaram a quinta em Nova York em queda. A cotação era de 137,35 centes de dólar.

0: dólar por libra peso. Valor da laranja pera extra no mercado físico. Minas Gerais, Belo Horizonte, R$2 por quilo em estabilidade.
1: Uva.
0: Valores no mercado físico. Rio Grande do Sul, região serrana, tipo Itália, Rubi, média semanal. R$9,69 por quilo em queda. E Pernambuco, tipo Isabel, preço médio comercial, R$100 por caixa de 18 a 20 quilos em estabilidade.
1: Algodão.
0: Valores do algodão em pluma, por arroba. Mato Grosso Sorriso, R$133,34 em queda. E Bahia, região oeste, R$144 em elevação.
1: Cacau.
0: Os contratos futuros de cacau com entrega prevista para setembro terminaram a quinta em Nova York em elevação. A cotação era de $6,155 por tonelada. Valores do cacau no mercado convencional. Bahia, R$329,70 por arroba em queda e Pará, R$13,98 por quilo também em queda.
1: Indicadores Agropecuários, um conteúdo do Grupo Rádio Web. Informação que amplifica conexões.
2: Yuri Hudson fala do fim da escala 6x1. Relator no Senado mantém texto da Câmara.
3: O fim da escala 6x1 está pronto para votação na Comissão de Constituição e Justiça do Senado. O relator, senador Omar Aziz, do PSD, apresentou nesta quinta-feira parecer favorável e manteve integralmente o texto já aprovado pela Câmara. Ele rejeitou todas as emendas apresentadas para evitar que essa proposta tenha que retornar aos deputados e atrase a tramitação. A votação na CCJ está prevista para quarta-feira. O presidente do Senado, Davi Alcolumbre, se reuniu nesta semana com o presidente da República, Luiz Inácio Lula da Silva. Ele confirmou a intenção de avançar com a PEC na CCJ, mas não garantiu a votação no plenário.
4: Senador Omar Aziz, relator da PEC do fim da escala 6x1, tem a compreensão da importância da matéria. Isso quer dizer que a matéria está tramitando dentro dos ditames adequados do regimento e da Constituição brasileira, para que na semana do esforço concentrado, também da mesma maneira como da PEC relatada pelo senador Omar, a gente possa na CCJ apreciar os relatórios apresentados pelos dois relatores escolhidos.
3: A proposta reduz a jornada máxima de 44 para 40 horas semanais, sem redução salarial, e estabelece 2 dias de descanso remunerado por semana. A transição prevê primeiro a redução para 42 horas e, na sequência, após 1 ano, para 40 horas. O governo pressiona para concluir a votação antes da eleição. A proposta foi uma das bandeiras de campanha de Lula em 2022 e o petista quer entoar o tema durante a campanha deste ano. A próxima semana será a última de esforço concentrado no Congresso antes das eleições de outubro. Agência Rádio Web, de Brasília, Yuri Hudson.
2: Um morador de Ponta Grossa está sendo investigado pela Polícia Civil por pedir a crianças de 8 e 9 anos fotos delas nuas. Segundo a corporação, ele tem 23 anos e contatava as vítimas pelas redes sociais e tentava induzi-las a trocar imagens de cunho sexual. Por isso a gente sempre orienta, né, gente, aos pais responsáveis, para que fiquem atentos em relação a redes sociais, né, a crianças expostas na internet. Nunca elas devem ficar sozinhas com o celular, computador na mão. Tem que ter sempre um adulto supervisionando. As informações são da delegada Ana Paula Cunha Carvalho, chefe do Núcleo de Proteção à Criança e ao Adolescente Vítimas de Crimes. Segundo ela, o caso foi descoberto após os pais das crianças verem as mensagens nas redes sociais dos filhos. O nome do investigado não foi divulgado pela polícia. Ele responde ao inquérito em liberdade. Na terça-feira, a casa dele foi alvo de um mandado de busca e apreensão para a polícia analisar a possibilidade de outros crimes e outras possíveis vítimas. Até então, 2 foram identificadas. Segundo a delegada, durante o interrogatório, ele confessou que pediu as imagens às crianças. Por isso, ele será indiciado pelo crime de aliciamento de crianças para fins libidinosos. Agora, a perícia avalia o celular apreendido na casa dele para verificar se ele também armazena imagens de vítimas nuas, o que configura outro crime. Segundo o que destacou a delegada, abre aspas, a Polícia Civil reforça que atua com extremo rigor em todos os casos que envolvem crimes cometidos pela internet contra crianças e adolescentes e orienta os pais ou responsáveis a manterem um monitoramento constante sobre o uso da mesma e das redes sociais por seus filhos, sendo fundamental que as famílias mantenham um diálogo aberto e denunciem imediatamente qualquer aproximação suspeita às autoridades competentes. Fecha aspas. Isso é o que destaca a delegada. Por isso é importante, né, gente, sempre conversar com os filhos sobre essas questões, esses assuntos, orientar, falar o que pode, o que não pode, né? É importante que a criança tenha consciência que um adulto, qualquer pessoa, não pode pedir para ela fotos nuas. É importante orientar e conversar com as crianças sobre isso, né? Então, fica o alerta. Olha, o Estatuto da Criança e do Adolescente, disposto na Lei 8.069, prevê, no artigo 241, pena de 3 a 5 anos de prisão mais multa a quem, abre aspas, aliciar, assediar, convidar, instigar ou constranger por qualquer meio menor de 14 anos com o fim de praticar ato libidinoso, fecha aspas. O mesmo artigo determina que a mesma pena pode ser aplicada a quem, abre aspas, permite, facilita ou induz o acesso de menor de 14 anos a material que contenha cena de sexo explícito ou nudez com o fim de, com ele, praticar ato libidinoso, fecha aspas. E também a quem, abre aspas, pratica as condutas com o fim de induzir menor de 14 anos a se exibir de forma sexualmente explícita, fecha aspas. É isso que diz a lei, gente. A pena, ela é aumentada de 1/3 a 2/3 se a pessoa comete o crime utilizando recursos de inteligência artificial, deepfake, filtros ou qualquer outro recurso tecnológico que permita ao autor alterar sua imagem e voz, fazendo-se passar por criança ou adolescente com o fim de induzir a vítima a se exibir de forma sexualmente explícita ou a fornecer fotografias ou vídeos sexuais ou sensuais. Hoje, com a tecnologia, gente, é muito fácil, né, para um criminoso como esse se passar por uma criança, se passar por outra criança, por outro adolescente na internet, né? Hoje é possível usar recursos de inteligência artificial para modificar a voz, modificar a imagem. Então, muitas vezes, a criança, o adolescente, acha que está conversando com outra pessoa da mesma idade, outra criança, outro adolescente. Então, por isso que é importante que você, pai e mãe, responsável, fique de olho. O que seu filho anda fazendo nas redes sociais? Com quem ele anda conversando? O que ele anda acessando? E orientação, gente, orientação, isso nunca é demais, viu? É uma coisa tão fundamental os pais terem esse diálogo aberto, esse espaço para conversar sobre essas questões. Orientação, informação, isso nunca é demais. Ainda sobre nessa pena aumentada de 1/3 a 2/3 se a pessoa cometer o crime utilizando recursos de anonimização ou identidade ou perfil falsos, ocultando sua verdadeira idade ou empregando qualquer outra forma de ocultação digital, utilizando aplicativos de mensagens instantâneas, salas de bate-papo, redes sociais, jogos online ou qualquer outro meio digital. Também prometendo à vítima qualquer tipo de vantagem e valendo-se de relação de confiança, autoridade, cuidado, proteção, vigilância, educação ou convivência familiar ou profissional. É por isso que você oriente, é importante que você oriente seu filho, né, a respeito dessa questão. Ele precisa saber que ninguém pode, né, chegar pedindo uma foto dele nua. Isso é importante orientar as crianças, os adolescentes. Seja, né, outro adulto pedindo ou ali da mesma idade dele, não pode. Ele tem que saber que isso não pode acontecer e se passar por alguma situação parecida, tem que contar para os pais, contar para a mãe, contar para o pai, procurar um adulto e contar o que está acontecendo. 8:04 agora. Bom dia para você. Intervalo rápido e eu volto já já.
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5: 8:05.
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16: 8:08.
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0: volta. Olha, Rio Azul é o terceiro maior produtor de tabaco do Brasil. Quem fala um pouquinho sobre isso pra gente é o prefeito de Rio Azul, Leandro Jazinski. Prefeito, bom dia.
1: Bom dia, Thaís. Bom dia a todos os ouvintes da Rádio Talento. Uma ótima sexta-feira que começou muito bonita hoje com esse sol maravilhoso. Eu gostaria só de compartilhar, Thaís, uma informação muito importante que eu considero para o município de Rio Azul, porque foi divulgado essa semana, né, através da FUBRA, os resultados aí da safra de tabaco de 2025-2026, desta safra que estamos encerrando agora. E Rio Azul aumentou a produção de tabaco, né? Todos sabem que aqui a nossa cidade teve uma grande aumento na produção, vários produtores aumentaram, muitos, né, ampliaram a sua produção, e Rio Azul hoje se consolida na terceira posição do Brasil. Nós somos o terceiro maior produtor de tabaco, produtor de fumo do nosso país. Isso é um dado assim que nos deixa muito orgulhoso, porque é muito importante a produção de tabaco desde que surgiu aqui na nossa cidade, na nossa região, transformou realmente Rio Azul e também toda a nossa região, né? São João do Triunfo se consolidou como primeiro, mas nós ultrapassamos a marca de 19 mil toneladas de tabaco produzidas aqui na nossa cidade. Né, isso é um número muito importante que eu, como prefeito, hoje fico muito feliz e parabenizo a todos os produtores de tabaco. Realmente merecem os parabéns, porque todos trabalham tanto. Nós temos mais de 2 mil produtores de tabaco que estão ativamente aí trabalhando na produção, de sol a sol, produzindo, preparando. Hoje muitos estão plantando a sua produção, né? Está no início do plantio, para que Rio Azul cada vez mais continue crescendo, desenvolvendo, gerando riqueza aí com essa produção, né? Então é um marco histórico aí, né? A gente fica feliz mais uma vez, compartilha essa felicidade com todos os rioazulenses, e o parabéns vai diretamente para quem produz, né? Para quem planta, né? Para todos que estão envolvidos nessa cadeia, para quem transporta, para quem trabalha por dia, né? Para quem comercializa, enfim, para todos que fazem parte dessa cadeia. Esse ano, né, que passou, foi um ano de baixa aí no preço, foi um ano de dificuldade para o produtor, e mesmo assim o produtor segue firme trabalhando aí para continuar fazendo a nossa cidade crescer. Então, Rio Azul, terceiro maior produtor de tabaco do Brasil. Parabéns a todos.
0: Pois é, gente, Rio Azul fica atrás apenas de São João do Triunfo, que fica aqui no Paraná, em primeiro lugar. Depois, em segundo, fica Canguçu, no Rio Grande do Sul. Aí, em terceiro, Rio Azul. Em quarto, Itaiópolis, Santa Catarina. Em quinto, Venâncio Aires, no Rio Grande do Sul. Em sexto, São Lourenço do Sul, também no Rio Grande. Em sétimo, Canoinhas, Santa Catarina. Em oitavo, Prudentópolis, aqui no Paraná. Em nono, Ipiranga, também aqui no Paraná. E em décimo lugar, Santa Terezinha, em Santa Catarina. Essa é a colocação, então, das 10 cidades com maior produção. Rio Azul em terceiro lugar, ficando atrás apenas de São João do Triunfo, que aparece em primeiro, e Canguçu, no Rio Grande do Sul, que aparece em segundo lugar.

Ontem, em Irati, a polícia militar atendeu a um acidente. A polícia fez contato com as partes envolvidas nesse acidente. O piloto da moto, uma Honda CG, que é habilitado, estava com toda a situação veicular regular. Ele foi encaminhado pelo SIAT para UPA com ferimentos. O condutor de um veículo Gol, também habilitado e com a situação do veículo toda regular. O veículo estava estacionado em via pública. Um veículo estava estacionado em via pública, um Fiat Palio, também com a situação regular, se fez presente no local. E em relato foi afirmado à polícia que o condutor estava se deslocando com o seu veículo Gol pela rua 15 de novembro, no sentido centro de Irati, na faixa da direita, e aí acabou colidindo lateralmente com uma moto que estava transitando pela mesma via, no mesmo sentido, pela faixa da esquerda. Após essa colisão lateral, a moto e piloto foram arremessados no chão, colidindo na traseira do veículo Palio, que estava estacionado na via pública, causando danos na moto e também no Fiat Palio. 8 horas e 16 minutos.

0: Em Rio Azul, a Polícia Militar apenas registrou visitas comunitárias de fiscalização, né, do cumprimento de medidas protetivas. Em Bituva, teve situação de furto registrada. Durante a madrugada, indivíduos teriam invadido uma casa em Bituva e furtado alimentos, refrigerantes e uma peça de roupa. Após diligências, a polícia localizou dois suspeitos, sendo que um deles confessou o furto e apontou a participação do outro. Ambos foram levados para o atendimento médico para fazer o laudo de lesões, como é de praxe, e depois até a delegacia da Polícia Civil. Também em Bituva, por volta das 11 da noite de ontem, a polícia atendeu uma ocorrência de vias de fato, ameaça e lesão corporal. Foi relatado que uma mulher, aparentemente embriagada, teria discutido e ameaçado a mãe de seu namorado e, durante outra discussão, atingido o namorado com uma faca, causando um corte superficial na mão direita. A mulher negou a agressão. Como as vítimas não manifestaram interesse imediato em representar, as partes foram orientadas pela polícia. E essas foram as principais situações registradas pela Polícia Militar.
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1: 8:20. 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
0: 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Carlo Ancelotti vai incluir jogadores jovens em próxima lista. As informações da seleção brasileira você confere agora.
17: O técnico da seleção brasileira, Carlo Ancelotti, está na reta final de observações, de olho na primeira convocação da seleção no ciclo de 2030. O treinador italiano está na Europa fazendo algumas reuniões com membros da comissão técnica e também acompanhando ao vivo as primeiras rodadas da Liga da Espanha, da Inglaterra e também da França. O retorno de Carlo Ancelotti ao Brasil está previsto para sexta-feira, dia 4 de setembro, no Rio de Janeiro. Até porque ele vai vir com a missão já de enviar para a FIFA a lista com cerca de 50 jogadores pré-convocados para os amistosos diante da Austrália e da Índia na super data FIFA de setembro e outubro. O prazo vai até o dia 6 de setembro, mas habitualmente a CBF já comunica aos clubes no último dia útil, que será justamente neste dia que Carlo Ancelotti chega ao Rio de Janeiro. O treinador da seleção veio ao Brasil no fim de julho e já fez todo o planejamento do ciclo, inclusive iniciando o trabalho de integração com as seleções de base, visando já colocar jovens talentos que possam defender o país no Mundial, que será realizado na Espanha, em Portugal e também Marrocos. Portanto, a inovação é o nome do próximo ciclo brasileiro. Agência Rádio Web com informações da seleção brasileira, Daniela Esperon. Internacional e Grêmio fecharam os jogos de ida das quartas de final da Copa do Brasil. E um clássico com muito pouca inspiração, tanto que o resultado foi 0-0 no Beira-Rio. Um primeiro tempo praticamente sem chances de gol das equipes, um uma melhora na segunda etapa, mas nada que pudesse fazer a rede balançar. O técnico do Grêmio, Luiz Castro, aposta todas as suas fichas no jogo de volta dentro da arena com o apoio do torcedor.
18: Hoje já, nós já sabíamos que nada ficava decidido aqui, que havia o segundo jogo, portanto um jogo com duas mãos, a eliminatória fica em aberto e fica muito aberta. É sempre bom decidirmos em nossa casa aquilo que será a passagem à meia-final, porque estamos junto dos nossos adeptos. Se eles hoje foram incansáveis ao longo de todo o jogo e sentiram-se ao longo de todo o jogo no apoio à equipa em casa, mais o serão ainda, porque são em maior número. Teremos esse conforto a casa. Agora, isso é uma vantagem teórica, teremos que na prática mostrar aquilo que é a nossa vontade e para chegar a uma vitória que nos leva à meia-final, que é o nosso objetivo.
17: O empate deixa a decisão completamente aberta no clássico. Na próxima quinta-feira, às 8 horas da noite, dentro da arena, o vencedor do Grenal vai avançar às semifinais da Copa do Brasil. Um novo empate leva a decisão da vaga para os pênaltis. O vencedor de Internacional e Grêmio vai enfrentar o vencedor do Clássico Mineiro, entre Cruzeiro e Atlético. Agência Rádio Web com informações da Copa do Brasil, Daniel Esperon. 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
17: Olá, sejam muito bem-vindos ao Preleção. O podcast de hoje vai falar sobre Copa Libertadores da América. Estamos já na fase de quartas de final e temos um brasileiro em cada confronto. Será que teremos novamente um brasileiro como campeão da Libertadores? Para falar sobre essa competição tão importante aqui para o futebol brasileiro, eu tenho dois convidados. Primeiramente, Christian Costa, muito obrigada pela sua participação diretamente do Rio Grande do Sul, né, Christian?
20: É isso aí, Dani. Mandar um abraço para ti, para o Gilmar, para todo mundo que nos escuta agora. E agora tu vai atravessar o Brasil para apresentar o outro convidado, né, Dani?
17: É verdade. Pela primeira vez aqui no Preleção, Gilmar Prete, diretamente de Belém do Pará, pro Preleção. É uma honra e muito obrigada pela sua participação, hein, Gilmar?
21: Alô, Dani, alô, Christian, muito feliz de poder participar, todos que estão acompanhando o Preleção, um prazer enorme, né, já na expectativa também desses quatro brasileiros aí, né, que permanecem com chance de título na Libertadores. Prazeraço conversar com Daniel Esperon, com o Christian também. Christian que tá à distância aí 4.000 quilômetros de mim, né, nesse momento.
17: Pouquinho, né? Pra ver como a Preleção é bem eclético, né?
21: Exatamente.
17: Gente, então, pra iniciar assim, eu queria falar sobre essa hegemonia do futebol brasileiro, né? Na Libertadores, mais uma vez, podemos dizer assim, brasileiros como favoritos, vocês enxergam dessa forma?
20: Posso começar por mim, Dani? Pode ser, Gilmar?
21: Claro. Pode ser, claro.
20: Dani, eu acho que a gente não tem como fugir disso, né? Novamente, os brasileiros são favoritos, eu que sou um pouco mais velho aí que vocês. Eu vivi a época das vacas magras dos brasileiros na Libertadores, ali, principalmente na segunda metade dos anos 80, quando os times brasileiros, quando iam passar da primeira fase, já era uma luta. Aí vem um predomínio a partir de meados dos anos 90, e nesses últimos 7 anos nem se fala, né? É de várias finais brasileiras, e como a gente estava falando em off, né, Gilmar, antes do programa, pela primeira vez já teve outras possibilidades de semifinais brasileiras, né? Os quatro brasileiros na semifinal, e mais uma vez esse cenário está diante de nós. Eu acho quatro confrontos perigosos para os times brasileiros, mas claro que hoje eles largam como favoritos, né, Dani? Então a gente tudo indica que novamente teremos um brasileiro campeão do Libertadores e mais uma vez, muito provavelmente, uma final brasileira da principal competição da América do Sul.
17: Pois é, Gilmar, você enxerga assim também? Os brasileiros estão dominando a Libertadores?
21: Dos últimos anos para cá, sim, né? Dani, Christian, todo mundo que está acompanhando o pré-eleção, realmente, principalmente Flamengo, Palmeiras, Botafogo em 2024, né? Sempre ali pelo menos chegando numa semifinal ou numa final, ou às vezes final brasileira, né? O que é bem interessante também para o nosso futebol. Como o Christian falou, né? Com a chance aí de termos os quatro brasileiros preenchendo as semifinais, algo que nunca aconteceu, né? No máximo foram três, mas vamos embora, né? Vamos tentar. São jogos difíceis, né? Libertadores nunca é fácil. ainda mais nessa fase de mata-mata, para mim, inclusive, são competições até diferentes. A primeira fase, né, que é a fase de grupos, e a segunda fase, para mim, são competições completamente diferentes. Tanto que, por exemplo, agora o Flamengo, né, fez 16 pontos na primeira fase, terminou invicto, né, levou só dois golzinhos ali, né, mas nas oitavas venceu no limite ali o Cruzeiro, por 2-1 no jogo de volta. Então, dá para ver realmente que tem uma dificuldade. Corinthians foi bem na primeira fase também, aí no placar apertado contra o Rosário Central. O Palmeiras se enrolou um pouco nas oitavas também com o Cerro Porteño, né? Empatou em casa e fez o resultado fora de casa. E o Fluminense nem se fala, né? Foi nos pênaltis lá contra o Rivadavia, quase também não conseguiu a classificação. No minuto final acabou levando o gol, né? E nos pênaltis para quase matar o torcedor tricolor do coração. Mas é isso, a Libertadores nunca é fácil. É claro que tem o favoritismo aí, por exemplo, do atual campeão Flamengo, do Palmeiras, que também foi campeão alguns anos atrás. Então, tem esse favoritismo, mas é sempre uma dificuldade de Libertadores da América.
20: E a gente tem, né, Dani, desculpa te interromper, 3 campeões dessa década, né? Podendo chegar às semifinais, né? 3 campeões brasileiros dessa década, Fluminense, Palmeiras e Flamengo, né?
2: Sim, o que faz o futebol brasileiro ficar mais forte, né? O que eu queria destacar, Cris, a gente estava até falando em off aqui, né? Em relação ao Platense, né? O Gilmar destacou a dificuldade do Fluminense diante do Rivadavia, e o Platense, você bem lembrou, que venceu o Corinthians, né? Na fase de grupos. Então, assim, teoricamente é um duelo fácil, né? Mas é um duelo perigoso. E o Fluminense não vem bem, né? Tipo, em campanha. Sim. E também em autoestima, né? Em futebol, para achar que o jogo tá ganho, né?
20: O Platense precisava ganhar, né, do Corinthians para se classificar na primeira fase da Libertadores, foi até a Neoquímica Arena, venceu o jogo. Aí depois é aquela coisa da Libertadores, né? Teve um confronto um pouco mais suave nas oitavas de final contra o Coquimbo e conseguiu a classificação. E eu acho, assim, e mesmo estilo do Fluminense, né? Empatou os dois jogos e venceu nas penalidades. E o Fluminense, que trocou de treinador recentemente, que não vive a sua melhor fase na temporada, agora efetivou o Marcão. Marcão, que é um símbolo do tricolor das Laranjeiras. E eu acho, assim, um jogo perigoso, porque o Fluminense é um time que ele tá bem no Campeonato Brasileiro, ele não corre nenhum risco, né? E também não tem a possibilidade concreta de título, não tá mais na Copa do Brasil. Então, de certa forma, tá todo direcionado a Libertadores. Porém, está esbarrando um pouco na questão técnica, né? O Hulk ainda não encaixou no time. O herói da classificação foi um velho conhecido, né? Que é o Fábio, né? Só velho conhecido do Fluminense, mas do futebol brasileiro. Então, tipo, não é um...
2: Mais antigo de Libertadores, né?
20: Mais velho, né? Eu lembro que há uns 7, 8... Menos, ele teve para vir pro Grêmio e disseram assim, não, o Fábio tá muito velho. Imagina agora, 6 anos depois.
2: 45 anos.
20: Era na Série B que queriam trazer o Fábio em 2022 e alguém falou, não, tá muito velho. 4 anos depois tem o Fábio nas quartas de final da Libertadores, já foi campeão da Libertadores também pelo Fluminense. Então, tipo assim, é um confronto perigoso, como eu também acho que são perigosos os outros 3, né? Que a gente vai falar um pouco mais pra frente, depois no programa.
2: Ô Gilmar, em relação ainda ao Fluminense, o Fluminense é um time mais velho, né? Tipo, tem jogadores com mais idade. Isso influencia também, até porque o calendário do futebol brasileiro, né? O Fluminense tá nas outras competições, só brasileiro e Libertadores, mas já é o suficiente, né?
21: Um calendário apertado, né? Dificultoso aí, mas o Fluminense tem um elenco bom. E não dizendo só do time titular, né? Tem um banco interessante a equipe do Fluminense, né? Tanto que no segundo tempo, normalmente, agora o Marcão, né, como técnico, antes do Zubeldia, tinham várias opções aí para o segundo tempo. O próprio Savarino, que foi para lá, o Serna, que é um jogador interessantíssimo, né, da equipe do Fluminense. Tem uma certa idade, né? O Thiago Silva, por exemplo, o Fábio, como o próprio Christian citou agora, que tá igual o vinho, né? Quanto mais velho, tá melhor. Goleirão Fábio aí, por muito tempo no Cruzeiro e agora no Fluminense, conquistando títulos. Eu acho que a idade, ela acaba sendo um fator crucial, sim, por conta da quantidade de jogos e também pelas viagens, né? Você vai para a Argentina jogar, volta para o Brasil para jogar o Brasileirão, aí joga outra competição, então realmente isso é complicado. Mas o que mais deixa a desejar, eu acredito que seja essa oscilação, né, do Fluminense em algumas partidas. Esse jogo de volta, inclusive contra o Rivadavia, foi uma dessas situações. Eu acho que o Fluminense, o torcedor fica um pouco desconfiado, né? Eu acho que um pouco agora, nem tanto com a chegada do Marcão, a volta do Marcão, mas realmente são jogos complicados de se pensar numa vitória fácil, né? Eu acho que para todos os confrontos. E o Platense é um time argentino, um time raçudo. A Argentina, a gente sabe que cresce muito na fase de mata-mata, qualquer time, o Boca é assim, o River, enfim, Platense, entre outros times aí também tradicionais da Argentina. Então, todo perigo é pouco, todo cuidado é pouco diante dessas equipes, ainda mais que o Fluminense vai decidir é fora de casa, né? Então, fica ainda mais complicado para a equipe carioca.
2: É, mais uma vez decidindo fora de casa, né? Agora, Palmeiras e LDU, é um confronto difícil, né? A LDU, não que seja um time muito qualificado, mas é um time acostumado, né? E perigoso, né? E o Palmeiras também decide fora de casa. E quais são as dificuldades aí que vocês enxergam para esse confronto, tendo em vista que o Palmeiras está na Copa do Brasil, né? Na Libertadores e tá aí disputando o título pelo brasileiro, né? Oscilando também, né?
20: A LDU, né? Já foi campeã da Libertadores, derrotando o Fluminense em pleno Maracanã, né? Perdeu o jogo, é verdade, ganhou nos pênaltis. Já foi campeão da Sul-Americana, já ganhou a Recopa, é um time acostumado a essa mata-mata. O ano passado, o Fluminense, o Palmeiras suou sangue para eliminar a LDU, né? Tomou 3-0 no primeiro tempo lá no Equador e virou o jogo em São Paulo, só que agora o mando se inverte, né, Dani e Gilmar? Agora o jogo de volta é na altitude, é no Equador, é um time que tem vários jogadores já conhecidos, mas não tão conhecidos nossos, assim, mas bem conhecidos no futebol equatoriano, não chega a ser o Independiente Del Valle ter a base da seleção do Equador, mas é um time acostumado a esses jogos decisivos, só que quando tu olha o elenco do Palmeiras, aí tu pensa, pô, Palmeiras é muito favorito sempre, né? O Palmeiras se dá o luxo de não precisar usar o Marquinhos e o Marquinhos, de não usar o Paulinho em função das lesões, né? Aí contratou o Arias, tem o Vitor Roque, é muita gente de qualidade do meio pra frente, uma defesa extremamente sólida, né? Então, tipo assim, ó, eu vejo de novo o Palmeiras como favorito, porém, aquele tropeço em casa contra o Cerro Porteño, acho que põe um pouco um ponto de interrogação no torcedor palmeirense, mas chega numa hora ali na parte final dos torneios, esse time do Palmeiras, como a gente fala aqui no Rio Grande do Sul, é muito copeiro.
2: E eu ia falar justamente isso, né? O Palmeiras empatou com o Cerro Porteño e teve uma vitória magra fora de casa, mas e aí, vai priorizar qual competição? Libertadores, Brasileiro, Copa do Brasil?
21: É difícil, acho que... né? Pois é, o Palmeiras, ele é muito ambicioso, né? Uma equipe muito ambiciosa, com a diretoria também. Eu acredito que não vai escolher um campeonato para ganhar, vai tentar os três, né? Principalmente Libertadores e o Brasileiro, né? O Brasileiro é também importante, claro, para a equipe. Agora, voltando a falar da LDU, né? LDU que eliminou no ano passado, na sequência, né? O Botafogo, o São Paulo e depois pegou o Palmeiras. E vamos ter Flamengo e Estudiantes também esse ano, só para lembrar isso também, né? Igual ano passado. Então, eu acho que o que pesa muito, né? A questão também da altitude, como o Christian falou, assim como o Flamengo também vai pegar altitude contra o Independiente Del Valle, o Palmeiras também. O Palmeiras já teve uma dificuldade aí para passar as oitavas de final, teve que decidir fora de casa. Então, acho que é preciso ficar atento, né? A esse confronto, ainda mais com o segundo jogo, assim como o Fluminense fora de casa. Tem que fazer o resultado dentro, né? Tentar pelo menos fazer um bom resultado, uma vitória importante, uma vitória que dê um pouco mais de conforto para a equipe, né? Um placar de 2-0, digamos assim, ou de 2 gols de diferença, para que em Quito as coisas sejam mais tranquilas. A gente sabe que os times brasileiros sofrem muito, não só os times brasileiros, como seleções também. A gente viu a seleção brasileira sofrendo, jogando na Bolívia, né? Contra a equipe boliviana. Praticamente não jogou nada a equipe do Carlo Ancelotti, né? Mas é sempre uma dificuldade, então o time brasileiro precisa fazer a sua parte dentro de casa, para que fora de casa segure fora e consiga a classificação.
2: E vai ser ao contrário do que aconteceu, né, Christian? Com o Palmeiras, com o Cerro Porteño, né? O Palmeiras tem a obrigação, né? E tem que fazer o dever de casa, se deixar para fazer lá, corre sério risco, né?
20: Não é fácil ganhar no estádio do Cerro, né? O Cerro jogou no Defensores del Chaco, me lembrem. Jogou? Nunca é fácil ganhar em Assunção, é sempre muito complicado, porém não tem o aspecto da altitude, né? Tem o gramado que sempre é muito ruim e também ultimamente os times equatorianos eles têm tido melhores resultados que os paraguaios na Libertadores, né? Eu sou de uma geração que se acostumou a ver o Olímpia, o Cerro nunca foi campeão, o Olímpia 3 vezes, e se acostumou a ver o Olímpia sempre chegando em semifinal, em final, é aquela virada contra o São Caetano é bem marcante, né? Tinha perdido o primeiro jogo por 1-0, ganhou 2-1 e foi campeão em São Paulo. E não que seja fácil ganhar do Cerro no Paraguai, é muito difícil, mas ganhar da LDU no Equador é muito complicado. E ainda mais se tu não faz resultado em São Paulo, não é tu ganhar numa fase de grupos um jogo normal, é tu precisar do resultado, que sempre pior, é mais dificultoso ainda. Por isso acho que o Palmeiras já sai com essa obrigação de construir o resultado em São Paulo. O que eu não vejo tanto o Fluminense no Rio, porque eu acho que o Fluminense tem capacidade de vencer o Platense na Argentina. Porém, a situação mais complexa nessa é a do Fluminense e do Flamengo, de ter que fazer o resultado nos dois jogos de ida, né? No caso, o Flamengo joga o segundo jogo na volta, né? Tô falando bobagem. Mas o Palmeiras construiu o resultado no primeiro jogo, mais do que Corinthians e Fluminense.
3: O Palmeiras tem aquela pressão, né? De todos, o Palmeiras é o que tem mais obrigação, né?
20: Exato, de construir um resultado.
3: E fazer um resultado bom, né?
20: E com alguma margem, né?
3: Até porque não tem como nem folgar, né? Porque é meio de semana, fim de semana, Libertadores, aí depois Copa do Brasil, aí depois é Brasileiro, e quando você disputa tudo, acaba que desgasta também, né? Mas tem um bom elenco, né? Tem um bom plantel o Palmeiras, no caso.
21: Palmeiras
3: tem
21: também,
3: peças de reposição.
21: Assim como eu falei do Fluminense, né? Que tem um banco interessante, o Palmeiras tem um banco absurdo, né? De jogadores, absurdo. O Christian até citou, é a defesa sólida, tem Gustavo Gomes, tem o Alexander Barbosa que chegou agora, com o Murilo também na zaga, enfim, ataque também muito bom, tem o Felipe Anderson como opção de reserva, né? Na equipe do Palmeiras, o Paulinho que tá machucado, tem o John Arias, enfim, para onde você olha tem uma opção, né? O Marlon Freitas no meio de campo, então o Palmeiras não pode se queixar de falta de elenco, ou então de rodar um pouco o elenco entre Brasileiro, Copa do Brasil e Libertadores.
20: Eu acho até o elenco do Palmeiras em o mais equilibrado do, assim, o time titular e o time reserva, quase a mesma nota, assim. Eu vejo um pouco de diferença entre o time titular do Flamengo e reserva, e do Palmeiras eu não consigo enxergar essa diferença toda.
21: O nível não desce tanto, né?
20: É, muito parecido.
3: É, por falar até em nível, eu ia puxar em relação ao Flamengo, que tem um dos melhores junto com o Palmeiras, né? Elencos do futebol brasileiro, né? O Flamengo que pega primeiro fora de casa, o Del Valle, e tem o benefício de jogar dentro do Maracanã, né? Que por mais que tenha um resultado que não seja tão bom lá, decidir em casa é uma vantagem danada, né?
20: Não, e tipo assim, o Flamengo é favorito contra todo mundo, né? Contra todo mundo, só não é favorito contra o Palmeiras, a real é essa. A gente tava esses dias conversando, batendo um papo, me lembro na semifinal, nas quartas de final da Copa do Brasil de 2018, aqui em Porto Alegre, eu falei, pô, o Flamengo tá se organizando, vai ter um orçamento do Sevilha da Espanha. Hoje o Flamengo supera o Sevilha, e muito, entendeu? O Flamengo investe muito mais, o Flamengo investe igual o time da Premier League, não os tops, mas ali do sexto lugar para baixo, é um outro mundo. Então, tipo assim, os caras, é surreal falar do Flamengo, assim, em termos orçamentários e de capacidade de contratar jogadores, né? Então, tipo, o Flamengo...
3: Até que nessa janela eles estão sem contratar, né? Eles têm
20: Almada
3: preferiu ir pro River Plate.
21: Luiz Henrique.
20: Tipo, pagaram 40 e poucos milhões de euros pelo Paquetá, pagariam um valor 20 e poucos milhões de euros pelo Thiago Almada. Claro que o River Plate entrou na jogada e pesou um pouco isso, e o River também hoje se tornando o novo rico da América do Sul, né? Por questões próprias até, né? O River Plate, assim como o Flamengo, inclusive. Então, o Flamengo é sempre favorito. Só que futebol é futebol, né? O Flamengo, super favorito, foi eliminado pelo Racing um ano depois de ser campeão da Libertadores em pleno Maracanã. O Flamengo quase foi eliminado pelo Estudiantes de La Plata no ano passado, ganhando os pênaltis e com uma grande partida do goleiro. Então, tipo, futebol tem isso, e o time do Independiente Del Valle tem um jogador novo, é a melhor base do Equador e uma das melhores da América do Sul, sempre surgindo jogadores, e tem vários jogadores que foram para a Copa do Mundo. Então, tipo assim, o Flamengo é favorito sempre, mas futebol é futebol, né, Dani e Gilmar? A gente sempre sabe que surpresa acontece, nem sei se dá para chamar de surpresa também, né? Porque também a gente tá falando de um time que nos últimos anos se tornou o principal do Equador, que há 10 anos a gente mal ouvia falar, e hoje superou o Barcelona de Guayaquil, Emelec, LDU, e se tornou a principal força do futebol equatoriano.
3: É verdade, né, Gilmar? Em relação ao Flamengo, toda essa pompa em cima do time é bom e ruim, né? Porque se você diz pro mercado, né, pro mundo, olha, eu tenho muito dinheiro, acaba que sobe a pedida para tudo, né? Então vai ficando mais difícil.
21: a todo momento, né? O pedido vai ser maior, vai ser mais alto o valor, como foi a questão do Almada, do Luiz Henrique, mas o Flamengo realmente tem um elenco também muito interessante, né? Muito bom, bem estruturado, um time que é favorito, é o atual campeão, então ele briga por esse título sendo o atual campeão, isso o favorece, vai decidir em casa, né? Como a gente estava falando agora há pouco. Agora, independente del Valle, também tem a questão da altitude, né? Ainda não está liberado lá o estádio, não se sabe se vai jogar realmente no estádio do Independiente, né? Do del Valle. Ainda vão ver se vão liberar.
2: Mas a Comembol ainda vai divulgar.
21: Ainda vai divulgar, né? Mas é sempre também uma equipe perigosa, né? Do Equador. O Christian acabou de falar, né? Ele superou o Barcelona de Guayaquil, né? Um time que realmente tá melhorando a cada ano que passa. Cedeu vários jogadores para a Copa do Mundo agora pela seleção equatoriana. Então, realmente é um destaque. Tem o Sornosa, né? Que passou aqui pelo futebol brasileiro, tem o Casares que passou inclusive aqui pelo Paysandu em Belém e não deixou saudade, né? O Casares teve uma passagem bem rápida na Série B de 2024 e chegou badalado e tudo mais, junto com o Ione Gonzalez que jogou no Fluminense, mas deixou muito a desejar o Casares, foi logo embora, mas são jogadores aí que sabem jogar no seu habitat natural, no caso que é o Equador, né? Mas o Flamengo realmente é um elenco muito forte, eu acho que o importante também é fazer um bom resultado fora, tentar pelo menos um empate, em casa tem o apoio da torcida, acredito que o favoritismo também vai prevalecer para a equipe carioca aí no Flamengo.
2: Agora em relação ao Corinthians, gente, o Corinthians também decide dentro de casa, né? Um jogo difícil contra o Estudiantes de La Plata, time argentino, né, o Christian? Sempre importante ficar de olho, né?
20: E o time meio que da moda na Argentina, apesar de não ter sido campeão no passado, foi o Platense e o Rosário Central, né? O Estudiantes é essa coisa da primeira SAF, de um time de tradição argentina, que conhece a Libertadores como poucos, né? Tricampeão nos anos 70, depois foi campeão novamente contra o Cruzeiro em 2009. Então, se tem um time argentino que é copeiro, o Estudiantes de La Plata, tanto quanto o Independiente, o Boca Juniors. Mas esbarra um pouco naquela questão orçamentária, né? Apesar de ter mais grana, o Estudiantes agora está contratando o Monsalve do Grêmio, que era um jogador que está até desligado do elenco, né? Não tem a mesma força. E por outro lado, um Corinthians que é um turbilhão, né, Dani? O Corinthians é um ciclone atrás do outro, mas mesmo assim vem se segurando, né? Ganhou a Copa do Brasil no ano passado, não correu riscos no Brasileirão, está na faixa intermediária do Brasileiro, tá chegando a Libertadores, eliminou o atual campeão argentino Rosário Central, então é um time que vem se segurando de alguma forma ou de outra, né? O Estudiantes até ganhou o campeonato o Estudiantes até ganhou o campeonato, né? No primeiro semestre, tava me referindo a 2025, que foi o Rosário no segundo semestre, mas no primeiro, é que lá na Argentina tem 18 mil campeonatos argentinos, né? Então é difícil, todo mundo é campeão, tem 7 campeonatos, imagina. E aí o Estudiantes ganhou o último, e o Estudiantes que não fez uma boa campanha na FISA, todo mundo é campeão. Tem 7 campeonatos, imagina. E aí o Estudiantes

0: Afinal de contas, ele levou o Vasco à final da Copa do Brasil do ano passado, né? Ninguém acreditava e foi.
1: Então, campeão pelo Fluminense.
0: É, campeão pelo Fluminense. Então, é um treinador que sabe jogar esse tipo de competição, né, Gilmar?
2: É verdade, só uma correção que eu fiz agora, que eu falei que Flamengo e Estudiantes iam jogar de novo, na verdade podem jogar de novo, né?
1: Uma semifinal, exatamente.
2: É uma semifinal, exatamente. Eu já tô.
1: O Gilmar é um visionário, Daniel, já enxerga o futuro. Os corintianos agora estão adorando a previsão dele.
0: Exatamente. É. Já previu ali que o Corinthians vai ficar eliminado
2: para Flamengo. Eu tô pensando que realmente essa é a disputa mais difícil, né? A mais complicada para o time brasileiro.
0: Você quis provocar os corintianos.
2: Sim. Mas realmente o Corinthians é um time que. Eu falei que o Fluminense oscila, o Corinthians oscila demais, né? Então é muito imprevisível, uma incógnita assim, para saber se realmente vai conseguir avançar contra uma equipe argentina novamente, né? Foi uma dificuldade contra o Rosário Central, agora contra o Estudiantes, mas a Dani até adiantou aí sobre o Fernando Diniz, né? Um técnico que entende de Copas, é um técnico que vai estudar muito o Estudiantes, então isso pode pesar bastante. O fator Neoquímica Arena também determinante para o Corinthians, né? Má fase, boa fase, a torcida fiel corintiana sempre está presente lotando a Neoquímica, então isso pode ser fundamental, né, para a equipe de São Paulo. Mas, enfim, eu acho que essa questão conturbada tem que ficar só fora do campo, a questão do Memphis também, né? Da renovação, não renovação, depois voltou. Eu acho que foi um jogador que teve uma identificação interessante com a torcida, tanto que a torcida ficou meio que brigada, né, com a presidência depois daquela questão lá com o Memphis. E a volta dele foi importante para que a torcida fique próxima ao time, né? E não só próximo ao Memphis Depay. Mas eu acho que realmente é um confronto difícil, mas o que pesa é a questão do Fernando Diniz como técnico e que o Corinthians é um time que sabe sofrer. E sabe sofrer ganhando a partida, né? Mesmo que seja meio que no final da partida, mesmo que seja com muita emoção. Mas eu acho que isso é uma coisa boa para Libertadores, né? O fator coração. Então, eu acho que o Corinthians pode se prender a isso, ao estudo do Fernando Diniz, a forma como ele joga, né? Diante de uma equipe cascuda como Estudiantes e um time argentino, junto com a torcida e junto com essa questão do Corinthians ser um time que sabe sofrer e sabe ganhar na final.
0: Ele ressurge das cinzas, né?
2: Isso, uma fênix.
1: deixa eu dizer que eu falei uma bobagem agora, na verdade, campeão argentino do semestre foi o Belgrano, né? Tendo uma final com o River Plate, que foi bem surpreendente, e não Estudiantes.
2: Mas é difícil acertar, né, o campeão aqui. Aí da gente. Né?
1: E tem a questão da lesão do Yuri Alberto, né?
0: Também. Essa é muito sentido.
1: O Yuri Alberto é determinante, né? Ele é um cara, ele é o tipo do atacante que todo time quer ter, que é o jogador que constrói a sua própria chance de gol. Ele não precisa daquela bola só em velocidade ou uma jogada trabalhar. Ele sai, flutua e cria oportunidade, enxerga o espaço, né? Então é o tipo de jogador que todo clube quer ter, porque faz gol, mas sabe jogar fora da área, sabe construir o lance. É o tipo do atacante perfeito, atacante central, né?
0: É uma baita perda realmente pro Corinthians, né, Gilmar?
2: Ah, com certeza, o Yuri Alberto sempre é o cara, né, da grande área do Corinthians, é um cara que sempre surpreende, né, com jogadas individuais, aparecendo no local certo, no momento certo, então realmente falta esse pé do Yuri Alberto de vez em quando pro Corinthians com a lesão dele, isso é uma falta absurda para a equipe corintiana. Vamos ver como o Fernando Diniz vai aproveitar os outros jogadores, né, nessa função, quem pode substituir a altura, mas realmente é uma grande perda, o Yuri Alberto, tanto para a torcida, né, como para esses jogos decisivos aí do Corinthians na Libertadores.
1: Porque o Pedro Raul é outra característica, né?
2: Totalmente diferente,
0: Não dá para contar com o Pedro Raul total, né?
1: Não tem nem
2: deu para entender.
1: Digamos que os torcedores do Vasco não são os mais fãs do Pedro Raul.
0: E nem do Botafogo.
2: Botafogo também não, é verdade.
1: Do Botafogo também não.
0: Não, a verdade é que não dá para comparar o Yuri Alberto com o Pedro Raul.
1: Infelizmente, não.
2: Características diferentes, né? A parte técnica, enfim, a parte individual do jogador, né? A velocidade do Yuri Alberto, ele é um pouco bem mais veloz, na verdade, que o Pedro Raul. Pedro Raul é aquele cara paradão lá, né? Um pivôzão.
1: Só que se o Estudiantes vencer a primeira partida, é um jogador também muito para esse jogo da bola na área, da torcida empurrando, da bola parada, sabe? Do cruzamento, escanteio, de uma falta. Ele se impõe muito por cima, né?
2: Só tá faltando ele fazer o gol da classificação, né? Depois a gente fala isso aqui.
1: É verdade. Ele quase fez contra o Inter, né? Dele o

0: segundo gol, mas daí o Corinthians perdeu nas penalidades. Não, perdeu 2-0 em Porto Alegre, não conseguiu reverter.
1: É, ficou no quase. O Christian, o Gilmar já teve ali a visão de que Estudiantes e Flamengo. Tu tem a mesma percepção ou tu palpita aí um brasileiro, uma primeira semifinal brasileira?
0: Eu vou dizer assim, Dani, apesar de achar Palmeiras, Flamengo, Fluminense favoritos, né? No caso do Flamengo, super favorito, e ver um confronto mais equilibrado entre Estudiantes e Corinthians, eu acho que tudo pode acontecer nessas quartas de final, tá? Tudo pode
1: Tá, mas sai
0: acontecer.
1: do muro. Tá,
0: Eu
1: agora
0: tô
1: sai
0: bem no
1: do muro.
0: muro, mas bem no muro. Assim, ó, pode dar os quatro brasileiros, pode.
1: Pula, pula.
0: É, mas se alguém me disser assim, e pode dar os quatro não brasileiros, eu vou dizer, pode também.
2: Pensou?
0: Pode também. Porque eu não,
1: Não, mas
0: assim.
1: assim, dos quatro, tu acha que qual é o mais fácil?
0: Vou dizer o menos difícil, Flamengo, tá? É,
1: Jura?
0: para mim, Flamengo. Não pelo Independiente Del Valle, mas pelo Flamengo, tá? Acho que o Palmeiras passa pela LDU também. E o meu palpite, palpite, pelo amor de Deus, é que dá Platense e Estudiantes de La Plata. Não Estudiantes contra o Flamengo e o Palmeiras enfrentando o Platense.
1: Entendi. Então, para você dá Estudiantes e Flamengo e Palmeiras e
0: E
1: Platense.
0: Platense. É só um achismo, pelo amor de Deus.
1: Claro.
0: Então,
1: Se tivesse bola de
0: a
1: cristal.
0: tendência da Fluminense LDU. É, Independiente Del Valle e Corinthians, que aí eu erro tudo.
2: Tudo ao contrário.
0: Tudo ao contrário, eu erro tudo.
1: Ô, Gilmar, fala você.
2: Olha, eu acho que
1: Palmeiras e LDU.
2: Palmeiras LDU, pra mim, Palmeiras.
1: Palmeiras
2: Palmeiras.
1: e Platense e Fluminense.
2: Fluminense. Eu acho que vai ser Palmeiras e Fluminense.
1: Ah, então eu vou desempatar isso aqui. Para mim vai dar Palmeiras e Platense. Tô com o
2: Boa.
1: Christian. E para mim vai dar Corinthians e Del Valle. Teremos
2: Olha aí.
1: zebra na Libertadores.
2: Ih, rapaz.
1: Imagina? E o
2: Dentro do Maracanã.
1: campeão, hã?
2: Dentro do Maracanã, Del Valle eliminando o Flamengo.
1: Na minha opinião, Del Valle ganha o primeiro e segura ali o Flamengo no Maracanã numa retranca absurda.
2: Olha aí.
1: O Flamengo vai ficando nervoso, o torcedor começa a xingar,
2: Pressão, pressão.
1: pressão, e aí acaba que é eliminado.
2: Não é possível.
0: Seria a zebraça, hein? Seria a zebraça.
1: É, seria a grande zebra, né, das quartas de final.
2: E aí o
1: Acho que
2: pessoal já
1: tem,
2: vai
1: né?
2: fazer os memes, né? Com o suco Del Valle e tal.
0: Ah, sim, é, exato.
1: já tem, né? Já é famoso esses memes, né? Gente, só pra gente fechar aqui, a gente projetou, claro, uma semifinal. É, dá um palpite aí de campeão.
0: Vai, eu acho que vai dar Palestra Itália, vai dar o Palmeiras.
2: É, eu vou no Palmeiras também.
1: Acho que vai dar Corinthians.
2: Ih, rapaz. Só ficou em São Paulo, pelo menos, né?
1: Ficou em São Paulo, é melhor do que ficar no Rio. Gente, bate-papo passou rapidão, viu? Muito
2: Muito rápido.
1: rápido, chegando ao fim aqui, esse pré-eleição da Copa Libertadores. Gilmar, foi um prazer, espero que você tenha gostado, que você volte sempre, volte mais vezes para participar, viu?
2: Pô, muito legal, Dani, Christian, todo mundo que acompanha aí o pré-eleição. Um prazer imenso, uma honra participar pela primeira vez. Espero ser convidado mais vezes. Só chamar. Um abração.
1: Um abraço. Christian, muito obrigada pela sua participação e te aguardo de novo, hein?
0: Valeu, Daniel. Eu te agradeço. Agradeço, Gilmar, também pela primeira vez que a gente pôde fazer essa troca aí. E mandar um abraço para quem está nos escutando agora. E sempre um prazer participar do programa contigo aqui. Um abraço.
1: Um abraço. Gente, eu agradeço a vocês também que ficaram com a gente, curtiram esse bate-papo sobre as quartas de final da Copa Libertadores da América. A gente já projetou aqui semifinal, campeão. Vamos ver se no final alguém acerta alguma coisa, né? Eu te espero no próximo episódio. Tchau, tchau. 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
2: 9 horas.
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0: Você já observou um pássaro voando? Eu imagino que sim, né? Já reparou como é incrível a natureza? E é impressionante, ele simplesmente abre suas asas e voa. Não depende de ninguém. Só da gravidade, do vento, do ar. Muitas vezes precisamos dar asas às nossas vontades e desejos. Eu não digo sair por aí fazendo as coisas por impulso. É claro que devemos pensar bem antes de agir, pois as nossas ações podem trazer consequências. E consequências que nem sempre são agradáveis. Consequências que muitas vezes não são agradáveis. Agradáveis nem para nós e nem para as outras pessoas. Por isso, precisamos pensar antes. Só que precisamos abrir as asas e voar alto também. Analisar bem os ventos, os prós, os contras, mas voar. Veja bem, na vida há aqueles momentos em que você se sente para baixo. A insegurança parece tomar conta da sua mente. O medo de realizar certos projetos e planos de vida vem com força. É nesse momento que nós começamos a olhar para fora de nós mesmos, procurando aceitação e aprovação das outras pessoas. Será que está certo assim? O que você acha? Será que é certo a gente ficar a todo momento procurando aceitação, aprovação de outras pessoas? Muitas vezes pessoas que nem gostam da gente de verdade. Muitas vezes fingem. E continuamos nos esquecendo que a única coisa que deveríamos saber é que não devemos ter medo de voar sozinhos. Não devemos temer esse voo que é só nosso. Então ache um caminho só seu e voe alto. O amor abrirá todas as portas. A força de vontade vai fazer com que você dê esse impulso. A coragem vai te mostrar que é no meio do caminho que você entende que jamais deveria ter hesitado. O mundo é seu e ninguém pode tirar isso de você, porque o mundo também é seu. Nunca deixe que alguém te diga que você não pode fazer algo. Se você tem um sonho, tem que protegê-lo. As pessoas que não podem fazer isso por si mesmas dirão que você não consegue, que você não é capaz, que é um absurdo, que é uma loucura. Então, deixa eu falar uma coisa para você, preste bem atenção. Entenda isso de uma vez por todas. Se você realmente quer alguma coisa, vá e lute por ela. O que você está esperando? Abra suas asas e voe alto. É seu sonho. Depende de você. Você vai desistir porque outras pessoas falaram que não dará certo? Vixe, pense bem. Podem até te falar que não é possível, mas lembre-se, o impossível para Deus não existe. E quando cremos que tudo o que queremos pode se tornar realidade, então vai se tornar realidade sim e pronto. Você tem que acreditar nisso. Não será fácil, talvez não será rápido, mas acontecerá e pronto. Talvez não dará certo na primeira, na segunda e nem na terceira vez, mas um dia dará. Não deixe que seus medos e aflições te impeçam de alcançar seus sonhos. Como se diz, a vida é feita de sonhos, não é? Mas de sonhos que se tornem reais através de ações, porque também não basta só ficar sonhando, tem que partir para ação. Tem que estabelecer objetivos, metas. Mas isso só será possível com fé, força, coragem, determinação e, claro, humildade. Não podemos esquecer da humildade. Na música de Maria Bethânia, Brincar de Viver, ela traz frases incríveis sobre você acreditar e fazer acontecer com fé. diz assim: você verá que é mesmo assim, que a história não tem fim. Continua sempre que você responde sim à sua imaginação. Essa é a arte de sorrir cada vez que o mundo diz não. Lembre-se, ouvinte, um sorriso de quem sabe que para quem crê nada é impossível. Lembre-se disso. Você não nasceu para ficar rastejando, você nasceu para voar. Coloca um sorriso nesse rosto e vai para a luta. Você não nasceu para rastejar, você nasceu para voar e voar alto. O seu sonho não é demais. Ele não é. Ele é perfeitamente possível. Não tô te falando que é fácil. Não tô te falando que vai ser rápido. Não tô te falando que vai dar certo na primeira vez. Ou na segunda, ou na terceira. Talvez você caia várias e várias vezes. Mas o importante é não desistir. Porque enquanto houver vida, haverá tempo. Não é tarde. Nunca é tarde. Pensa sobre isso. Independente da sua idade, se você está vivo e as condições te permitem fazer alguma coisa, se você está bem de saúde, então vai lá, faça. Tem tanta gente por aí que não está bem. Pessoas acamadas, pessoas passando por tratamentos difíceis, que gostariam de estar aí fazendo, conquistando, realizando, correndo atrás e não podem. Então, se você pode, se você tem condições, levanta dessa cadeira e vai. Comece agora do jeito que você pode, nas condições que você tem. Combinado? Para você uma ótima sexta.
1: Bom dia, Thaís Vieira.
0: Oi. Bom dia, hoje é bom dia até mais alegre, feliz, afinal de contas, fim de semana chegou, sexta-feira, 28 de agosto. Meu companheiro, companheira, bora curtir mais uma manhã juntinhos aqui nas ondas da 97. Sextamos, você indica a sua música favorita, 999-199752. Você me conta qual sua música favorita para hoje, pede aquela que te traz felicidade, sabe? Uma boa energia, um sentimento bom. Começamos com o Santana, Kevin e o Cris. Pega Escandaloso só para começar, daqui a pouquinho tem a sua indicação. Bom dia!

0: São duas opções, Me Ama ou Me Larga. Sucesso com Simone Mendes, volto já.
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Vai ter muita indicação do ouvinte por aqui, pedindo sinônimo do Zé Ramalho. A família Karpinski na sintonia, Daiane, Moisés, o Nicolas, o Gustavo e também o Leonardo. Valeu, gente. Abraço também pro Paulo de Lai na sintonia, pedindo um retrovisor com Gustavo Lima. A Elizabeth também confirmando a audiência, ela indicou Cai na Realidade com Rio Negro e Solimões. Ótima sexta pra você também. E aí, já mandou sua mensagem pra cá? Então manda.

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1: 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Muito obrigada, Thaís.
0: Valeu, meninas. Abraço. Oi, Thaís, estou na sintonia. Joslaine, abraço para você. Obrigada pela sua sintonia. Ela indicou por aqui Zezé de Camargo, Cada Minuto, claro, na sequência a gente curte. Áudio do ouvinte não pode faltar, bom dia.
3: Oi, Thaís, bom dia. Tudo bem?
0: Tudo ótimo.
3: Tranquilo?
0: Sempre.
3: Estou na escuta do teu programa.
0: Que bom.
3: Achei muito legal a tua mensagem, meu. É bem verdade mesmo. Tudo de bom.
0: Pra você também, Dário. Valeu, excelente sexta. A Inês, pra você também, Dário. Valeu, excelente sexta. A Inês

em Rio Azul. Grande abraço para você, dona Joana. Bom fim de semana para toda a família. A Ângela Robasqueves também. Ângela, bom dia. E aí, como é que tá? Tudo certo? Vamos curtir mais um bloco com indicação do ouvinte?

0: e uma mensagem errada. Valeu pela sintonia. Ponto final no Interligados de hoje. Amanhã tem mais. E já já após o padre, eu volto com o nosso momento dos pedidos de orações. Até já.
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0: penso nas pessoas.
1: Louvado seja nosso Senhor Jesus Cristo, para sempre seja louvado. Queridos irmãos e irmãs, hoje é sexta-feira, é a misericórdia divina. Misericórdia divina que brota do seio do Pai, eu confio em vós. Hoje, dia de Santo Agostinho, que estamos fazendo a novena, oitavo dia, ontem Santa Mônica, hoje Santo Agostinho. E você, escute esse pedacinho de música na saudação, chama-se Templo Vivo, que estou lançando hoje, com grande alegria, que gravei com colo de Deus. Vai lá, sacristão, faz tocar todos os corações, Templo Vivo, com colo de Deus. É, quero ser um templo vivo do Senhor. Saúda você nessa sexta-feira, em pleno oitavo dia e dia de Santo Agostinho, pela Rádio Evangelizar, de onde tudo começa, as rádios irmãs, cujos nomes cito neste momento.
2: Espírito Santo,
1: seja bem-vindo, Espírito Santo.
2: É o teu.
1: 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Filhos queridos, povo amado, vamos juntos, venha em mim morar. Faça-me, Senhor, um templo vivo do Senhor. Faça-me, Senhor, um templo vivo. Vem em mim morar. Filhos amados, povo querido, em nome do Pai, do Filho e do Espírito Santo. Amém. Naquele tempo, disse Jesus a seus discípulos esta parábola: o reino dos céus é como a história das 10 virgens que pegaram suas lâmpadas de óleo e saíram ao encontro do noivo. 5 delas eram imprevidentes e as outras 5 eram previdentes. As imprevidentes pegaram as suas lâmpadas e não levaram óleo consigo. As previdentes, porém, levaram vasilhas com óleo junto com as lâmpadas. O noivo estava demorando e todas elas acabaram cochilando e dormindo. No meio da noite, ouviu-se um grito: o noivo está chegando, ide ao seu encontro. Então, as 10 jovens se levantaram e prepararam as lâmpadas. As imprevidentes disseram às previdentes: dai-nos um pouco do óleo, porque nossas lâmpadas estão se apagando. As previdentes responderam: de modo nenhum, porque o óleo pode ser insuficiente para nós e para vós. É melhor ir descomprar aos vendedores. Enquanto elas foram comprar óleo, o noivo chegou. E as que estavam preparadas entraram com ele para a festa de casamento e a porta se fechou. Por fim, chegaram também as outras jovens e disseram: Senhor, Senhor, abre-nos a porta. Ele, porém, respondeu: em verdade eu vos digo, não vos conheço. Portanto, ficai vigiando, pois não sabeis qual será o dia, minha hora. Senhor, diante desta palavra, dai-nos a graça de sermos vigilantes, constantemente vigilantes, a exemplo das virgens previdentes. Senhor, repito e peço que você reze o mesmo: dai-me a graça de ser como as virgens previdentes, vigilantes, atentos aos sinais de Deus, aos apelos de conversão, ao ao clamor da palavra. O Santo Agostinho, na sua busca, era previdente e buscou este óleo na espera do noivo. Por isso, reze comigo esta oração, hoje, dia de Santo Agostinho. Senhor, a ti que desejo ir, e te peço, Senhor, ainda é que me digas como alcançar-te. Se nos abandonas, perecemos, mas tu não nos abandonas, porque é o sumo bem a quem todos encontram quando retamente te procuram. Ensina-me, pois, ó Pai, a procurar-te. Ensina-me, pois, ó Pai, a procurar-te. Liberta-me do erro, como libertaste Santo Agostinho. Faze-me que na minha busca nada que não seja tu apresente-se em meu caminho. Pois, visto ser verdade que ninguém mais desejo senão a ti, fazei, ó Pai, eu te suplico, que eu possa encontrar-te como Santo Agostinho o encontrou. Mas, se ainda existe em mim algum desejo vão, despoja-me dele, purifica-me tu mesmo, torna-me capaz de te ver, permite-me, enquanto tiver de conduzir e levar este meu corpo, que eu seja puro, magnânimo, justo, prudente, perfeito, amante e conhecedor de tua sabedoria. Dai-me esta graça, Senhor, a exemplo de Santo Agostinho. Peço-te, Senhor, torna-me digno da tua morada e que possa assim vir habitar no teu reino. Assim seja. Santo Agostinho, rogai por nós. Esta oração que acabei de fazer e convidei que você o fizesse é atribuída a Santo Agostinho nos seus textos. Quero encontrar-te, Senhor. Dai-me a graça de buscar-te. Acima de tudo, amado meu. Queridos irmãos e irmãs, nós vamos refletir muito sobre Santo Agostinho. E ainda estamos na novena, hoje, oitavo dia. Nós só começamos o programa, que não é musical, não é entretenimento. É de fato uma experiência de Deus. Eu volto já. Volte comigo com partilha de vida, leitura orante, testemunhos que edificam. Aproveite e chamar um amigo, uma amiga. Voltamos já.
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20: Pediu anonimato e vamos lá, que o Divino Espírito Santo nos ilumine.
21: Amém. É meu pai, padre. Meu pai sofre de alcoolismo já há mais de 30 anos.
20: Tá.
21: E eu acho que, eu não sei, acho que é hereditário, porque meus tios também, minha avó teve 3 homens, um faleceu por causa do alcoolismo.
0: Sim.
21: O mais novo dela, e o meu pai é o mais velho, também tá bebendo, e entendi. O outro que tá vivo também, infelizmente. Sim. Sabe?
0: Infelizmente, isso é um fato, e pode
21: é
0: sim
21: um fato.
0: Repetir os erros do passado e a pessoa continuar, né? Infelizmente.
21: Meu avô bebia também, e eu sei que os irmãos dele também. Então, a gente tem feito oração quando tem a campanha, né? As orações que o senhor faz, as novenas, para quebra, né? Essa quebra, certo, de maldição, isso é uma maldição. Mas enfim, além da bebedeira, do alcoolismo, ele sofre de câncer, vai fazer um ano agora em outubro, que está fazendo quimioterapia. E de uns tempos para cá ele estava até tranquilo, ele bebia e depois parava, bebia e parava, assim, ficava uns tempos sem beber. Em 2023 ele fez tanta loucura, padre, ele chegou a cair num valetão que tem aqui perto de casa, perdeu um pedaço da língua, ele quase bateu em 2 mulheres, uma estava grávida de moto, porque a gente viu nas redes sociais filmado, sabe?
0: Entendi.
21: Porque tem, né, as câmeras, e daí jogar na rede social,
0: e
21: a gente
0: tudo,
21: viu,
0: né?
21: Isso, se filma. E aí se acidentou na rodovia, contramão, bêbado, foi preso, a gente tirou ele, pagamos fiança, e a gente acabou internando ele compulsoriamente na capital, que é 500 quilômetros daqui, né? E foi muito doído, sabe, tudo isso. Foi doído porque foi à noite, de madrugada, pegaram ele no quarto, né? E assim, ele sem entender nada, e foi. E a gente não conseguia falar com ele por um tempo, depois a gente começou a falar com o psicólogo, ele fazia chamada e ele fazendo chantagem emocional, até que a minha mãe foi visitar sem autorização do psicólogo e acabou trazendo ele de volta. E infelizmente ele nunca parou, ele ficou um tempo, porque acho que ficou com medo da gente internar ele novamente, né? E aí veio esse câncer, infelizmente, começou no pulmão e tá em metástase já, mas graças a Deus, assim, apesar da bebedeira, a quimioterapia tem dado resultado. Passou pela médica agora, né, em final de maio, a médica falou que aquele nódulo que começou no pulmão, ele praticamente já desfez.
0: Sim.
21: Mas tem que continuar fazendo as quimio. E aí ele bebe um dia, bebe um dia antes de fazer a quimio, vai, faz a quimio no outro dia ele já tá bebendo de novo. Aí sai pra rua, a gente fica rezando, pedindo que os anjos da guarda protejam pra ele não bater em ninguém, porque se Deus o livre, ele bater, matar alguém,
0: claro,
21: ele vai preso, ele não tem condição de ficar preso, né?
0: Entendo.
21: E a gente já pensou em internar ele de novo, só que não internam, porque aqui não tem, ele não quer, ele não quer ajuda. E aí teria que ser na capital de novo, dinheiro a gente não tem, e o que agrava, na verdade, é que como ele tá fazendo a quimio, ninguém interna.
0: Entendi.
21: Por causa da quimio.
0: Entendi.
21: Né? E aí a mãe fica nessa, a questão dela sobe, vai 20, sabe, 20 por 12, por 14.
0: É a família inteira que adoece,
21: mal,
0: né? É a família inteira que adoece.
21: Isso, e aí a mãe também tá bem fora do juízo e sabe, e ele fica fazendo chantagem, pedindo dinheiro. Infelizmente, ele foi ajudar a minha irmã tem uma empresa com o nome dele, e ela não conseguiu honrar porque teve problemas. Agora que ela tá se reerguendo, daí ele fica, sabe, ameaçando ela, e ela fica triste porque ela fica falando, ah, o pai tá me amaldiçoando, como que eu vou ir pra frente pra poder pagar o que eu devo, sabe? E aí eu estava falando para ele, falei, o senhor tem que abençoar, pai, abençoa ela, porque se ela, né, te progredir, ela vai pagar as contas,
0: claro,
21: que tá no,
0: claro,
21: seu nome, né, no nome da mãe.
0: Filha,
21: é triste, padre.
0: Eu entendo o seu desabafo, e tanto que eu vou pedir que depois, para não pedir ao vivo, que você passe para telefonista todos os nomes e em segredo nós levaremos no altar do Senhor. Mas eu queria que você rezasse comigo agora. Senhor Jesus.
21: Senhor Jesus.
0: Eu creio em milagres.
21: Eu creio em milagres.
0: E peço, Senhor.
21: E peço, Senhor.
0: Que meu pai.
21: Que meu pai.
0: Largue a bebida.
21: Largue a bebida.
0: Senhor.
21: Senhor.
0: Ele está doente.
21: Ele está doente.
0: E não é só o câncer.
21: E não é só o câncer.
0: É o alcoolismo.
21: É o alcoolismo.
0: Tenha misericórdia da minha família.
21: Tenha misericórdia da minha família.
0: Pelas tuas santas chagas redentoras.
21: Pelas tuas santas chagas redentoras.
0: Restitua a saúde do meu pai.
21: Restitua a saúde do meu pai.
0: Amém.
21: Amém. O padre, eu vou fazer uma cirurgia segunda-feira, vou tirar o útero.
0: Tá.
21: Eu quero que o senhor também puder, né, levar em oração sobre essa cirurgia. E tem uma graça alcançada, apesar de todas essas turbulências, Deus não nos abandona, né? A gente Sim. que é infiel.
0: Se apegue nessa graça. Olha, eu tenho que ir para o intervalo, então eu volto com você dando esse testemunho, tá bom? Eu tenho que ir por questão das rádios irmãs. Eu volto já, volto com o testemunho da filha de Deus e volto com a leitura orante. Voltamos já.
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0: Vá pegando a sua Bíblia, 2 Coríntios, capítulo 8. Nós vamos dar continuidade à leitura orante, 2 Coríntios, capítulo 8. Estou com uma filha de Deus de Mato Grosso, uma partilha bastante difícil, rezamos, mas ela ia começar um testemunho. Então, por favor, filha, qual o testemunho você ia dizer?
1: Tá, padre, a minha mãe estava esperando a aposentadoria dela e estava difícil para sair. E graças a Deus, de tanto a gente rezar, pedir, né, para São José,
0: certo,
1: ela foi agraciada com a aposentadoria agora no final de julho.
0: Tá certo.
1: E graça alcançada, graça testemunhada.
0: Toca o sino, sacristã. A São José rogou, São José providenciou. Filha, da mesma forma que veio essa graça, virá a graça do seu pai. Que Deus abençoe e te fortaleça nisso. Estaremos em oração. São José, rogai por nós. Gostaria de lembrar, estamos no dia de Santo Agostinho e não me canso de contar sempre um pouquinho da história dele. Já vamos para a liturgia, para a leitura orante. Na vida de Santo Agostinho, lembra que eu falei, um jovem inquieto e buscava a verdade. Como ponto decisivo, aconteceu em um jardim, em Milão, em 386. Ele tinha uma angústia interior muito grande. Foi quando ele ouviu uma voz infantil, era um anjo, que dizia, tome e lê. E obedecendo o chamado, abriu a Bíblia e encontrou a passagem que exortava a abandonar os vícios, é da carta aos Romanos, e revestir-se de Cristo. Esse instante marcou a conversão definitiva. Não foi apenas um despertar do intelecto à verdade. Naquele dia, ele foi tocado no coração por Jesus. No ano seguinte, recebeu o batismo das mãos de Santo Ambrósio, ao lado do seu filho Deodato. Sim, Agostinho teve um filho, o Deodato, iniciando uma vida marcada de amor à verdade, na busca de Deus, um desejo ardente de se orientar em Deus e levar os outros para a caminhada. Depois eu vou ler o texto, talvez você se pergunte, qual foi o texto de Santo Agostinho, toma e lê, que o anjo disse. Depois eu falo. Agora, Bíblia aberta, cartilha de oração.
2: Palavras de bênção, de louvor, para agradecer e abençoar.
0: É, 2 Coríntios, capítulo 8, coração. Versículo 1, seguintes. Tá gostando da leitura orante? Eu quero lembrar que você tem todos os dias a leitura orante, YouTube Padre Manzotti Oficial. 10 da manhã, 10 da noite, fica também na internet, mas eles fazem um recorte e colocam leitura orante. Vale a pena. São no máximo 8, 10 minutos, no máximo, leitura orante. 2 Coríntios, capítulo 8, versículo 1. Irmãos, queremos que vocês saibam o que a graça de Deus tem feito nas igrejas. Graça de Deus tem feito nas igrejas. Tudo é graça de Deus. Nós temos que ter mais esta convicção. Tudo é graça de Deus. Repita isso. Tudo na minha vida é graça de Deus. Mas Paulo diz assim, na província da Macedônia, e ele continua, os irmãos dali têm sido muito provados pelas aflições que têm passado, mas, escute isso, são provados pelas aflições. Mas a alegria deles foi tanta que, embora sendo muito pobres, deram ofertas com grande generosidade. Olha aí, Paulo percebe nisso a graça de Deus. Eram pobres, mas deram com generosidade. Eu fico me perguntando, você doa com generosidade? Desculpe, mas é inevitável que eu faça a pergunta. Você ajuda? É associado da obra Evangelizar é Preciso? Você se beneficia com o programa de rádio há quantos anos? TV Evangelizar? Mas ajuda a manter essa obra? Mas eu sou pobre. Por acaso alguém estabeleceu o valor? E na verdade, quem mais doa são os pobres. Vamos usar o termo aqui. A alegria deles foi tanta que, embora sendo muito pobres, eles deram ofertas com grande generosidade. Versículo 3. Afirmo a vocês que eles fizeram tudo o que podiam e mais ainda. E com toda a boa vontade. Pediram com insistência que os deixássemos participar da ajuda do povo de Deus da Judéia, que foi a coleta que foi feita para os cristãos em Jerusalém que passavam por necessidades. E eles insistiram. Veja, parece-me que Paulo sabia das condições financeiras deles e talvez quisesse até que eles não participassem. Mas eles insistiram em participar. Olha que beleza. E fizeram muito mais do que esperávamos. Primeiro, atenção. Eles deram a si mesmo ao Senhor. E depois, pela vontade de Deus, eles deram a nós também. De modo que pedimos a Tito, que começou a recolher essas ofertas, que continuasse a ajudar vocês e completarem esse serviço especial de amor. Veja como Paulo interpreta uma oferta, uma doação, uma colaboração. Na visão de Paulo, que uma oferta que você dá, uma ajuda que você dá, é uma oferta, é um serviço especial de amor. Então veja que não é um peso. E acredite mesmo, a tua mão que dá, ela nunca volta vazia. Eu falei da obra Evangelizar, mas isso vale para todas as ofertas. Não fui eu que escolhi o texto. Capítulo 8, versículo 7. Vocês mostram que em tudo são mais ricos do que os outros. Na fé, olha a riqueza. Na palavra, no conhecimento, na vontade de ajudar os outros e o nosso amor por vocês. Esse novo serviço de amor, queremos também que façam mais do que os outros. Vocês são ricos, mais do que os outros. E vejam o que Paulo chama de riqueza. Ricos na fé. Será que o somos? Ricos na palavra, no conhecimento, da vontade de ajudar os outros. Gente, no conhecimento, na vontade de ajudar os outros. Talvez precisamos crescer nisto. Porque cada um quer puxar a sardinha para sua brasa e esquecemos dos outros. Isso é uma riqueza. Um coração benevolente, um coração misericordioso, isso é uma riqueza imensa. Esta foi a leitura orante de hoje, gente. Uma leitura curta, mas para os dias atuais, quando é tão difícil alguém que queira ajudar. É uma palavra que toca profundo. Eu vou para o intervalo, eu volto já. Volte comigo.
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7: 10:38.
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12: Como pessoas que vivem na luz do dia, nada de farras ou bebedeiras, nem imoralidade ou indecência, nem brigas ou ciúmes, mas tenham as qualidades que o Senhor Jesus Cristo tem. Quais seriam essas qualidades? Não procurem satisfazer os maus desejos da natureza humana de vocês. Amém. Esta foi a leitura orante de hoje. E quero que você hoje, nessa sexta, no Instagram, Padre Manzotti, você possa colocar como essa palavra de Deus te tocou. E aquela pergunta, quais seriam estas qualidades do Senhor Jesus Cristo? Juraci, que a paz de Jesus esteja com você, Juraci. Alô? Alô? Juraci? Alô? Juraci? Vamos à próxima. Maria das Graças, que a paz de Jesus esteja com você, Maria das Graças.
13: Bom dia, Padre Manzotti, sua bênção.
12: Deus abençoe, Maria das Graças. De onde você fala?
13: De Natal, Rio Grande do Norte.
12: Meu abraço a Natal, Rio Grande do Norte. Como é que você me acompanha?
13: Pela 98 FM.
12: Tá certo, diga lá.
13: Pois uma amiga minha que me informou que tinha esse programa em 2011, aí eu comecei a acompanhar o senhor até hoje.
12: Não parou mais?
13: Não parei mais, graças a Deus, é todos os dias.
12: Tá certo.
13: Enalva o nome dela.
12: Tá bom, e ali nós temos também o canal aberto, TV Evangelizar 16.1. É só sintonizar na sua casa que você pode assistir a TV Evangelizar. Diga, Maria das Graças.
13: Pronto, aí eu tenho testemunho do meu filho Miricalo, que de 2010 para 2011, vivia na vida das drogas, saiu de novena em novena, não sei dizer qual foi a novena, mas graças a Deus ele saiu da vida das drogas, foi muita batalha, muita oração todos os dias, e esse seu programa é uma bênção.
12: Amém,
13: aí agora ele vive só no alcoolismo, eu estou batalhando novamente toda novena para que no nome de Jesus ele saia desse vício também.
12: Tá certo.
13: Mas hoje ele é uma pessoa maravilhosa, um filho ótimo. Aí ele hoje bebe com a esposa dele, com a filhinha Heloísa, uma coisa, é bênção de Deus, e vem outra agora, que já está bem pertinho de ter.
12: Entendi.
13: É uma bênção.
12: Então, filha, esse Deus que já tirou ele das drogas, nós cremos, vai tirar ele do alcoolismo.
13: Com certeza, padre, com certeza. Aí tem meu filho Nilson também, que vive no alcoolismo também, estou tentando também, que Deus vai tirar ele também, tenho fé. Em novembro e novembro eu vou conseguir.
12: Tá certo.
13: E o testemunho também da minha casa própria, foi 2008 para 2012, consegui, graças a Deus.
12: Opa! Louvado seja Deus, quanta coisa boa, né, filha?
13: Quanta coisa boa, padre. Ô maravilha, e tá tentando falar com o senhor. Ah, o senhor é uma bênção na vida da gente, de todo mundo, viu? Muita saúde pro senhor.
12: Obrigado, preciso, e reze pela minha saúde mesmo.
13: Com certeza, com certeza. E eu peço oração pra minha nora, né, Yasmin, que ela tá pra ir ganhar bebê agora, é um menino, e a menina agora é um menino.
12: Tá bom.
13: Viu? Minha filha Mirelle.
12: A
13: minha saúde também.
12: Tá bom. Anotei e levarei no altar do senhor, filha. E Deus seja louvado que a Yasmin tem um parto tranquilo e que seu filho, agora na vinda da mais esta criança, possa largar o alcoolismo. E filha, você estava escutando o Santo Agostinho, né?
13: Tava.
12: Então, ele era filho das lágrimas de Santa Mônica. Então, as suas orações, Maria das Graças, não passam despercebida de Deus. Pode acreditar, você vai proclamar a vitória.
13: Com certeza. Padre, aí eu queria que o senhor também botasse em oração minha filha Mirelle e os outros filhos dela também. Minha família toda, minhas irmãs, Rosilda, Fátima, todas em oração, viu?
12: Tá bom, minha querida. Que Deus abençoe você, Maria das Graças, Natal, Rio Grande do Norte. TV Evangelizar, canal 16.1. Rádio 98 FM, lá também tem a FM 87.9, Rural FM, Dom João Santos Cardoso, arcebispo de Natal. Se percebe que a vida de Santo Agostinho se replica hoje em muitos Agostinhos e muitas mães Mônicas. Isso é importante. E acredite, se Agostinho, a partir de um texto, mas fruto de muita oração, na graça de Deus se converteu. Continue rezando, mãe. Continue rezando, pai. Continue rezando. Você vai proclamar a vitória. Escute esse testemunho, dá tempo, é rapidinho.
14: Me chamo Silvana, sou associada da obra Evangelizar, sou de Mafra, Santa Catarina.
12: Pois não.
14: Quero testemunhar a minha graça alcançada de um emprego. Na novena de São José, de março de 2026, fiz a novena pedindo emprego. E na mesma semana ali da novena, o senhor rezou com uma mulher para ela conseguir um emprego. Ela estava na mesma situação que eu.
12: Sim.
14: E eu tomei posse como se a oração fosse para mim. E logo em seguida consegui o emprego que eu desejava.
12: Amém.
14: Foi bem rápido e bem como eu queria. Graças recebidas, graça testemunhada. Toco sino, sacristão.
12: Louvado seja Deus, Silvana, de Mafra, Santa Catarina. Lá nos transmite a Rádio São José FM, o arcebispo Dom Francisco Carlos Bach, da Arquidiocese de Joinville. Queridos filhos e filhas, nós ainda estamos no oitavo dia da novena de Santa Mônica e Santo Agostinho. Hoje, dia de Santo Agostinho. Eu insisto em dizer, todos nós temos um pouco de Agostinho que precisamos de conversão, mas feliz aquele que tem uma mãe, um pai, que tal como Santa Mônica não desiste. Eu volto já, volte comigo. O Santa Mônica não desiste. Eu volto já, volte comigo.

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2: 10:51.
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Templo Vivo. Eu quero lembrar, comecei o programa agora, mais um pouquinho do áudio, e gravei com o colo de Deus. Quero lembrar que às 11 horas, quando eu dou a bênção final, convido você e até o seu tocador preferido. Que palavra difícil, né? Na verdade, onde você escuta música, onde você vê vídeo. E o clipe foi gravado na festa de Corpus Christi. E você confere às 11 horas no seu canal, no meu canal oficial YouTube Padre Manzotti. Sim, o clipe está no YouTube Padre Manzotti. Ouça, curta, compartilhe, peça para tocar na sua rádio e leve para o teu grupo de jovens. Mais um pouquinho, sacristão. Quero ser um templo vivo às 11 horas, lançamento oficial do clipe. E é nesse clima que eu quero dizer com alegria, gente. Hoje é aniversário da TV Evangelizar, canal 21.1 de Fortaleza. Povo querido de Fortaleza, hoje é aniversário da TV Evangelizar 21.1. Por falar em Fortaleza, claro, não se esqueça, nós temos o 19º Evangelizar é Preciso Fortaleza, que será dia 31 de outubro. Então, programe-se, mas as camisetas oficiais já se encontram em todas as lojas Casa Pio de Fortaleza e região metropolitana. 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O tema inabalável, minha fé inabalável. Não esqueça, nós temos dia 21 a 27 de setembro

a festa de Jesus das Santas Chagas. Espero por você, hein? É uma semana inteira, como eu gosto desse dia. Eu celebro com tanto amor todos os dias e logo você vai sair toda a programação. Inclusive, missas, novenas, recitações, shows, momentos culturais, procissão, via sacra, testemunhos que evangelizam. Tudo isso na festa das Santas Chagas, do dia 21 a dia 27. Povo de Deus, agosto, estamos chegando no final, estamos na quinta etapa da campanha extra de Jesus das Santas Chagas. E eu faço a pergunta, hoje, quando nós ouvimos de 2 Coríntios, capítulo 8, do versículo 1 a 7, Paulo falava muito de ofertas, não foi? E dizia, como a comunidade que era muito pobre, colaborou com muita generosidade. 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E agora, mais do que nunca hoje, e vou fazer do Jornal do Evangelizador para valorizar, para que você não jogue fora, Santa Mônica, Santo Agostinho, rogai por nós. Santa Mônica, Santo Agostinho, levai-me à verdadeira conversão. Santa Mônica, Santo Agostinho, levai-me à verdadeira conversão. Santa Mônica, Santo Agostinho, levai-me à verdadeira conversão. Ó Santa Mônica, que pela oração e pelas lágrimas alcançaste de Deus a conversão do vosso filho e do vosso marido, olhai para o meu coração amargurado. Rezo agora por esta pessoa que tantos dissabores e sofrimentos causa ao meu coração e a toda a minha família. Coloca a sua intenção. Santa Mônica, que vossas orações se juntem às minhas, para comover o bom Deus, a fim de que Ele, Deus vivo e verdadeiro, faça com que estas pessoas possam, por quem rezo, possa voltar ao bom caminho. Santa Mônica, fazei com que o Pai do Céu chame de volta à casa paterna este filho pródigo. Dai-me essa alegria e serei para sempre agradecido. Oremos. Ó Deus, consolador dos aflitos, saúde dos que vós esperam, que aceitaste misericordiosamente as piedosas lágrimas da bem-aventurada Mônica, pela conversão do filho Agostinho e do marido Patrício. Concedei-nos, pela vossa intercessão, que choremos os nossos pecados e encontremos a indulgência de vossa graça. Por nosso Senhor Jesus Cristo, vosso Filho, na unidade do Espírito Santo. Amém. Santa Mônica, Santo Agostinho, rogai por nós. Santa Mônica, Santo Agostinho, rogai por nós. Santa Mônica, Santo Agostinho, rogai por nós. Hoje, Santo Agostinho, para que voltem para casa aqueles que buscam a Deus, mas aqueles que ainda não sentiram a saudade de Deus. O Senhor esteja convosco, Ele está no meio de nós. Abençoai, Senhor, a água, a roupa dos enfermos, as fotos de família, os remédios e aqueles que mais precisam. Que as mães Mônicas não desanimem e que nós, os Agostinhos, cheguemos à verdadeira conversão. Em nome do Pai, do Filho e do Espírito Santo. Ó, não sai daí não. Eu convido você a ir para o YouTube agora. YouTube agora. E prestigiar, acompanhar
O clipe lançamento agora. Templo Vivo, YouTube Padre Manzotti, com Colo de Deus, evangelizar é preciso.

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4: 11 horas e 3 minutos.
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0: bom dia. Vamos a mais um momento dos pedidos de orações. Pedindo a Deus que abençoe a mim e todos, para que Nossa Senhora cubra com seu manto sagrado e passe na frente protegendo de todo mal, a pedido de Jaqueline. Orações para o menino Joaquim, para que Deus cure, que logo volte para casa, dê forças para a família, também para o primo Jardel, para amiga da Altiva, todos os doentes e cuidadores, e para mãe Luzia, a pedido de Solange. Pedindo a Nossa Senhora Aparecida e Nossa Senhora de Fátima que derrame bênção sobre Mariane Trisca, que hoje está de aniversário. Pedindo saúde, muitos anos de vida, bênçãos nos estudos e livre de todo mal e perigo, a pedido da avó Sofia.
1: Mas a gente nem ligava, o importante não faltava.
0: Pedindo oração para o tio Renato, que hoje completa 1 ano e 6 meses do seu falecimento, a pedido dos sobrinhos Sabrina, Emily e Pietro.
1: Parabéns.
0: Pedindo a Deus bênção, saúde e felicidades para Elizabeth Bubniak, que hoje está de aniversário. Que Nossa Senhora abençoe e proteja, a pedido de Clemente, Marlene e da filiada Maciele. Oração para a filha, pela saúde dela, que Jesus da Santa Chagas derrame uma gota do seu sangue, que Nossa Senhora abençoe, dos problemas cure todos da família, a pedido de uma mãe. Orações, bênção, saúde para Ruth, que hoje fará a cirurgia. Terezinha, na semana que vem, também pedindo saúde para a família Zen, que estão com problemas de saúde. Que Deus abençoe a todos, que dê tudo certo, a pedido de Lídia Santos. Orações e bênçãos para minha família, que Deus ilumine cada passo que dermos e afaste todo mal, a inveja, que Jesus Cristo seja o nosso guia sempre, a pedido de Antônio Algaba. Pedindo a Santa Mônica e Santo Agostinho cura e libertação da bebida alcoólica do filho, que se afaste das más companhias e volte para a igreja, a pedido da mãe. Oração para um filho de Deus que largue os vícios, a pedido de uma filha de Deus. Oração para o pai Alaor, que Deus o abençoe, a pedido da filha Nilda. Oração para o filho, que Deus e Santo Agostinho afaste das más companhias, a pedido da mãe. Oração para mim, para o meu esposo Jair, que Deus ilumine nossos caminhos e livre de todo mal, a pedido de Livânia Chagas. Este foi mais um momento dos pedidos de orações.

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5: Onze horas e 22 minutos.

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0: 11:30.
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0: 11:45.
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0: Olá, excelente tarde, uma boa sexta para você. A partir de hoje, Talento Notícias, segunda edição, uma edição mais curta devido ao horário eleitoral obrigatório, que a partir de hoje entrará pontualmente sempre às 12 horas. Agora são 12 horas 42 minutos, uma excelente sexta para você, dia 28 de agosto. Ótima tarde, obrigada pela sua companhia, sua sintonia. Nós vamos até Curitiba com Jomar Valença, que traz os destaques. O que acontece pelo Paraná, diretamente de Curitiba. Jomar, boa tarde para você.
1: Alô, alô, muito boa tarde, Thaís Vieira. Boa tarde, toda a equipe do Talento Notícias, segunda edição. Estamos chegando, hoje é sexta-feira, 28 de agosto. E o Paraná registrou nova redução nos principais indicadores de criminalidade entre janeiro e julho deste ano. Os homicídios caíram 4%, passando de 687 casos em 2025 para 658 este ano. Já os roubos tiveram redução de 21%, enquanto os furtos recuaram 7%. Também houve queda nos crimes envolvendo veículos. Os roubos diminuíram 24% e os furtos 20%. Na comparação com 2018, a redução é ainda mais expressiva. Os roubos e veículos caíram 85% e os homicídios 43%. Um ano após o início da fiscalização eletrônica em rodovias administradas pela EPR Litoral Pioneiro, alguns trechos registraram forte queda nos atendimentos a acidentes. Na PR-151, onde há 7 radares, as ocorrências caíram 80%. No quilômetro 259, em Piraí do Sul, não houve nenhum registro desde a instalação do equipamento. Também houve redução na PR-407, de 70%, BR-153, de 67%, e na BR-277, na Serra do Mar, de 59%. Ao todo, 28 radares estão em operação em rodovias federais e estaduais, sob concessão, e novos equipamentos devem ser instalados em pontos ainda em definição. Com previsão de 28 graus para a tarde de hoje em Curitiba, Jomar Valença com as informações da Rede AERP. A todos um excelente final de semana e até segunda.
0: Obrigada, Jomar. Te aguardo na segunda-feira nas duas edições. Gente, o município de Rio Azul conquistou a terceira colocação no ranking geral dos maiores produtores de tabaco da região sul do Brasil na safra 2025-2026. Os números consolidados foram divulgados na última quarta-feira pela Associação dos Fumicultores do Brasil, a FUBRA. O avanço representa um salto expressivo em relação ao ciclo 2024-2025, quando o município ocupava o sexto lugar. De acordo com o levantamento da entidade, a produção riazulense atingiu 19.335 toneladas, cultivadas em uma área de 8.033 hectares e movimentada pelo trabalho de 2.283 famílias produtoras. Hoje pela manhã, o prefeito de Rio Azul, Leandro Jasinski, celebrou essa marca e parabenizou os agricultores locais pelo empenho.
2: Rio Azul aumentou a produção de tabaco, né? Todos sabem que aqui a nossa cidade teve uma grande aumento na produção, vários produtores aumentaram, muitos, né, ampliaram a sua produção, e Rio Azul hoje se consolida na terceira posição do Brasil. Nós somos o terceiro maior produtor de tabaco, produtor de fumo do nosso país. Isso é um dado assim que nos deixa muito orgulhoso, porque é muito importante a produção de tabaco desde que surgiu aqui na nossa cidade, na nossa região, transformou realmente Rio Azul e também toda a nossa região, né? São João do Triunfo se consolidou como primeiro, mas nós ultrapassamos a marca de 19 mil toneladas de tabaco produzidas aqui na nossa cidade, né? Isso é um número muito importante, que eu, como prefeito, hoje fico muito feliz e parabenizo a todos os produtores de tabaco, realmente merecem os parabéns, porque todos trabalham tanto. Nós temos mais de 2.000 produtores de tabaco que estão ativamente aí trabalhando na produção, de sol a sol, produzindo, preparando. Hoje muitos estão plantando a sua produção, né? Está no início do plantio, para que Rio Azul cada vez mais continue crescendo, desenvolvendo, gerando riqueza aí com essa produção, né? Então é um marco histórico aí, né? A gente fica feliz, mais uma vez compartilha essa felicidade com todos os rioazulenses, e o parabéns vai diretamente para quem produz, né? Para quem planta, né? Para todos que estão envolvidos nessa cadeia, para quem transporta, para quem trabalha por dia, né? Para quem comercializa, enfim, para todos que fazem parte dessa cadeia. Esse ano, né, que passou, foi um ano de baixa aí no preço, foi um ano de dificuldade para o produtor, e mesmo assim o produtor segue firme trabalhando aí para continuar fazendo a nossa cidade crescer. Então, Rio Azul, terceiro maior produtor de tabaco do Brasil. Parabéns a todos.
0: Pois é, o ranking sul brasileiro segue liderado pelo município paranaense de São João do Triunfo. Enquanto a produção total do sul do Brasil recuou 1,3%, o Paraná foi o único estado a registrar alta na safra. Isso quando nós estamos falando, né, dos estados do sul: Paraná, Rio Grande do Sul e Santa Catarina. Apesar do ganho de posição de Rio Azul e do crescimento paranaense, a safra 2025-2026 foi marcada por forte pressão financeira sobre os agricultores. O preço médio pago ao produtor sul-brasileiro caiu 10,8%, fechando em R$ 18,07 por quilo, frente a R$ 20,25 por quilo no ciclo anterior. A receita bruta do setor recuou 11,9%. Segundo o presidente da FUBRA, Marcílio Laurindo, o mercado mais rigoroso na classificação das folhas e a oscilação internacional exigem planejamento para o ciclo 2026-2027, que já entra na fase inicial de plantio, com foco na qualidade e equilíbrio entre oferta e demanda.

0: Vamos agora à cotação agrícola, dados de hoje, dia 28 de agosto, pelo Deral Irati. Feijão preto, saca de 60 quilos, o preço mínimo 130, o máximo 210. Milho amarelo, saca de 60 quilos, preço mínimo 55, máximo 58. Soja industrial, saca de 60 quilos, o preço mínimo e mais comum 133, o máximo 136 reais. Trigo, saca de 60 quilos, o preço mínimo 75, o máximo também. Boi gordo em pé, arroba, preço mínimo 350, o máximo 360. Suíno carne no quilo, R$4,80. Vaca gorda em pé, arroba, o preço mínimo 310, o máximo 320. E erva mate na indústria, arroba, o preço mínimo R$16,50, mais comum 18, o máximo R$24.
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6: Sexta-feira, 28 de agosto de 2026. Este é o Giro de Notícias. Eu sou Eduardo Amaral e você acompanha os destaques do momento. Uma operação deflagrada nesta sexta-feira investiga suspeitas de evasão de divisas, lavagem de dinheiro e sonegação fiscal relacionadas ao grupo NSX, dono da Bet Nacional. A operação é coordenada pelo Ministério Público Federal e a Receita Federal. São cumpridos 6 mandados de busca e apreensão nas cidades de João Pessoa, Recife e São Paulo. Segundo o Ministério Público, a plataforma movimentou mais de R$5 bilhões em 2025. O órgão também afirmou ter bloqueado R$191 milhões durante a operação. Em nota, a NSX Brasil afirma ter recebido uma diligência da Receita Federal no escritório de Recife, mas que os advogados não tiveram acesso aos autos da investigação. A empresa patrocina pelo menos 3 times da Série A do Campeonato Brasileiro: os mineiros Cruzeiro e Atlético e o Sport Recife. Mais de 1.500 pessoas seguem desaparecidas após a avalanche que atingiu o Himalaia, na fronteira entre o Nepal e o Tibete, na China, na última quarta-feira. Segundo as autoridades locais, o número de mortos chega a 584 nos dois países, sendo a maioria das vítimas fatais no Nepal. Segundo o governo nepalês, foram 579 vítimas fatais no país, enquanto na China foram 5 mortos em razão da tragédia. Começou nesta sexta-feira a transmissão do horário eleitoral gratuito do primeiro turno. As transmissões no rádio e televisão vão até o dia 1º de outubro. Durante o período, candidatos aos cargos de deputado estadual e federal, governadores, senadores e presidência terão no total 25 minutos de programa para apresentar suas propostas. O tempo foi dividido de acordo com os partidos e as coligações dos postulantes. No rádio, a propaganda política será veiculada às 7 horas da manhã e ao meio-dia. Já na TV, o horário eleitoral vai ao ar à 1 hora da tarde e às 8h30 da noite. A região sul do Brasil está em alerta laranja nesta sexta-feira para chuvas volumosas, com trovoadas, ventos intensos de até 100 km por hora e queda de granizo. O alerta foi emitido pelo Instituto Nacional de Meteorologia, o IMET, e aponta que as áreas mais afetadas devem ser o oeste, sudeste, centro e sul do Paraná e todo o território do Rio Grande do Sul e de Santa Catarina. Nenhum apostador acertou as 6 dezenas do concurso 3050 da Mega Sena, realizado nesta quinta-feira. Com isso, o prêmio acumulou e está estimado em R$30 milhões para o próximo sorteio. O próximo concurso acontece domingo, às 11 horas da manhã. As apostas podem ser feitas até às 10 horas da noite de sábado em qualquer lotérica do país ou pela internet, no site ou aplicativo da Caixa e das loterias.

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1: Lembrando que amanhã tem campanha de multivacinação para crianças e adolescentes menores de 15 anos nas unidades da Vila Diva, das 8 às 4:30 da tarde, a Sir Rashid também das 8 às 4:30 da tarde, na Barra da Cachoeira das 8 ao meio-dia e na Invernada também das 8 ao meio-dia. Essa campanha tem objetivo, né, de fazer uma verificação em quais vacinas o jovem já tomou, notar se falta alguma dose ou não, fazer então essa atualização. Leve a carteirinha de vacinação. Então, lembrando, uma campanha de multivacinação para crianças e adolescentes menores de 15 anos. Será amanhã, dia 29 de agosto, nessas unidades que eu acabei de citar aqui em Rio Azul.
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3: Paris, 28 de agosto de 2026. Estes são os destaques desta sexta-feira. Alerta máximo no Nepal e no Tibete, que enfrentam o risco de uma segunda enxurrada na região montanhosa atingida por uma avalanche de lama na quarta-feira. Um lago formado pelo colapso de uma geleira foi rompido na região vizinha do Tibete, na China. As equipes de resgate chinesas suspenderam as operações de busca e evacuação de moradores e turistas da área devastada pelos deslizamentos. Morreu nesta manhã, aos 89 anos, o rei Harald V da Noruega, o monarca com o reinado mais longo da Europa. Um comunicado do Palácio Real afirma que ele faleceu pacificamente no Hospital Nacional às 6 horas e 35 no horário local. Dirigentes do mundo inteiro enviam suas condolências. O herdeiro direto do trono, príncipe Haakon, de 53 anos, tornou-se automaticamente rei. A morte ocorre em um momento em que a família real norueguesa é abalada por vários escândalos nos últimos meses. Os eleitores da Islândia vão às urnas neste sábado para um referendo sobre a retomada das negociações de adesão à União Europeia. Segundo uma nova pesquisa de opinião, uma maioria apertada de cidadãos apoia a iniciativa. Reykjavik suspendeu as negociações de adesão em 2013, depois da eleição de um governo contrário à entrada do país no bloco europeu. O ex-comandante militar sérvio bósnio Ratko Mladic, apelidado de Carniceiro dos Balcãs por seu papel no massacre de Srebrenica em 1995, vai receber um funeral com as honras militares e de Estado a que tem direito. O anúncio foi feito pelo ministro da Justiça da Sérvia, um dia depois da morte de Mladic, que cumpria prisão perpétua por genocídio, crimes de guerra e crimes contra a humanidade. O governo sérvio aguarda informações de quando as autoridades de Haia, nos Países Baixos, vão liberar o corpo do ex-militar. Na Bolívia, policiais entraram em confronto com agricultores que bloqueavam uma rodovia no centro do país em protesto contra o aumento dos preços do diesel. Bombas de gás lacrimogêneo foram lançadas contra os manifestantes que defendiam o bloqueio de uma ponte de Marban na região amazônica de Beni. Continue acompanhando as notícias no nosso site rfbrasil.com e um ótimo dia. De Paris, Rádio França Internacional, em parceria com a agência Rádio Web.
1: A segunda edição do Talento Notícias de hoje fica por aqui. Eu agradeço a sua companhia. Até mais.
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0: 11:04.
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uma boa tarde pra você que tá ligado na Talento. Hoje é dia 28. 28 de agosto de 2026. Uma boa tarde pra você, meu amigo. Você, minha amiga da cidade do interior. Você que tá na internet, tá no aplicativo, tá na Alexa. Uma ótima tarde pra você. Eu sou Adilson Rodrigues, o pai do Anthony. Vamos juntos a partir de agora. Sextou, sextou. Temperatura 26 graus.

gente começa aí com o Steve Wonder. Boa tarde. I just came to say I love you. Senta o dedo e aumenta o som.

0: Boa tarde, na melhor companhia.
1: 1:25, passou por aqui o DJ Johnny Reale com Legião Urbana para o Oeste Caboclo, a primeiríssima. Ele que canta muito, né? Um dos cantores cegos que eu sou muito fã é o Steve Wonder. I just can't to say I love you. 97.9, sextou, hein? Uma boa tarde pra você que tá ligado aqui na 97.9. A gente vai faturar, eu volto já, não sai daí não.
2: 13:27.
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1: 13:31.
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2: Muito bem, 1:35 já, boa tarde.
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2: Mandar um abraço aí para o pessoal de Irati, confirmando a audiência. Já indicação dos meus amigos por lá. 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Mandar um abraço aí para o Sérgio lá de Irati. Valeu, garoto! Aumenta o som, meu irmão! Ele pediu só para contrariar o Alexandre Pires. Já tem indicação do Pedro Kochimansky, Tonico e Tinoco, história de minha vida.

0: 13h48.
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10: 1h49, 1h49. 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

0: 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Um abraço lá para o Eduardo, a Luana, toda a equipe lá, hein? 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Passou por aqui a galopeira lá para a Cleusa Cochimansky, também o Pedro na sintonia. A Livânia Chagas pediu aí a música Quatro Cantos da Casa. O Leonides Sava pediu aí a música Índio. Chucro com os Filhos do Rio Grande, é isso, Leonides? Também tem áudio por aqui, deixa eu ver quem tá com a gente.
1: Boa tarde, DJ. Tudo bem? Roda a música Mulher Maravilha, com Dudu e Delvan, pra mim que tô em casa na escuta do teu programa. Tudo de bom, DJ. Ah, Sandra.
0: Valeu, Sandra, 1:55, boa tarde.
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0: 14:05.
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10: A hora certa, 2:07, 2:07. Sextou, hein? É. 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LG Perfurações, da perfuração aos materiais que você precisa. 2:08, uma boa tarde pra você.

0: mais, né?
1: Vamos para competições.
2: Boa tarde, DJ. Sextou, sextou. Hein? Agora os políticos começam a brotar a terra. Começa a sair da terra igual o defunto. Começa a incomodar o pessoal nas casas, né? Então, homenagem a esse político. Toca a música do velho milongueiro aí. É mentira desse louco. Beleza? Manda pra nós que estamos escutando aqui na Cristo Rei. Zé Kovaleski, seu amigo aí, ó.
3: A família vive bem.

0: 14:18.
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2: A hora certa, 2:21, boa tarde pra você. 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Um abraço para o Diego Gurski e a Fernanda Ciaslack. E 26, uma boa tarde pra você. Bora, Bio!
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2: Tá chegando aqui o Pedrinho Martins, o gaiteiro na televisão.
4: Mas que sempre levaram alegria pra este povo amigo. Chegue mais perto do rádio, companheiro velho, e ouça essa música que é mais um.

Boa tarde, DJ. Quero ver a música com Tião Careiro Pardinho, Estrela de Ouro, quem pede é Irineu Gaiteiro de Curitiba, só pra curtir. Uma boa sexta-feira para todos nós.

0: 14:35.
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1: A hora certa, 2:38 nessa sexta-feira, 28 de agosto, temperatura 27 graus. Ô DJ, toque a música Zombie Extender Remix. Estamos ligadinhos a Talento, a Rosângela, o Edmar, o Cleomar e a Mariciana. Valeu! Bora que bora! Pediu, tocou, vai até às 5.

0: Atalanta, tudo de bom?
1: Boa tarde, Adilson. Eu já sou o Cordeiro aqui do Futebol São Pedro. Peço para você rodar a música, meu cavalo sabe. Se tiver sorteio, coloca.

0: Que delícia. Valeu demais.
1: Bom,
0: obrigado pelo convite. Que Deus abençoe ainda mais sua vida. Você é um cara.
1: Que isso, obrigado, viu?
0: 100%.
1: Ter você no meu DVD, meu irmão. Prazer muito grande.
0: Tamo junto, igualmente.
1: Todo sucesso,
0: sucesso, Guilherme. Valeu, moçada.
2: Horas e 46 minutos.

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3: 2:48, 2:48. Boa tarde para você. 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Esquina do Pão, panificador e confeitaria. 2:49, tem áudio.
4: Boa tarde, Edilson. Aqui é a Lúcia. Roda a música com o Amado Batista, reclamando sua ausência, pra mim que estou te ouvindo, beleza?

10h52, Adilson aqui, o Simeão de São Mateus do Sul. Toca uma do Luigi Mandini. Valeu? Valeu, garoto! Adilson toca Instinto Animal. Tudo de bom pra você, o Antônio. Valeu, garotito! Pediu, tocou, bora, bora, Bills. Tudo de bom pra você, o Antônio. Valeu, garotito!

Exatamente 3 horas, uma boa tarde pra você. 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

0: 6:04, 3:04. 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
2: 15:07.
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2: Boa tarde, Piazinho. Tudo bem? Tudo animado? Estou na escuta do teu programa. Peço você rodar a música com Drauzio de Costa. Não preciso de muito. E eu feliz para todos que estão na escuta do programa também. Para todos aqueles que vivem com pouco, Deus dá também.

Oi, DJ, tudo bem? Eu sou Edneiro aqui de Rio Azul. Eu peço a música para nós curtir o Bug do Mato. Estamos aqui, eu, meu esposo Wilson e meu amigo Dinho.

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1: 15h24.
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8: A hora certa, 3:27. Uma boa tarde para você que tá ligado aqui na Talento FM. 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

0: hora certa, 3:30. Indicação da Márcia Deirati. Glória Stefan. Don't run, loving you, aqui na 97.9. 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
0: 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Tá chegando aqui a indicação do Tanaka, o Dark Country.
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0: hora certa, 3h44. Uma boa tarde pra você. 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
2: 15 horas e 52 minutos.

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5: 15 horas e 56 minutos.

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2: Um minuto para as quatro, a indicação da Joana da Silva ao baile na fazenda com o Roberto Carlos. Valeu, valeu.

a morena misteriosa lá para a Cleonice, a Paula, a Lídia Rosário. A indicação da Lídia Santos para as amigas. Banda Céu e Cantos. 4

0: Vem, pode entrar!
1: Oh, e aí, vocês viram a morena?
2: Eu também não vi.
0: Eu vi.

Adilson, boa tarde, sextou. Orlando Semanski do bairro Farroupilha, em Videira, Santa Catarina. Ele pediu a música Medo do Espelho com Rio Negro e Solimões. Valeu, Orlando, boa tarde.

0: às 10 minutos, 4 e 10. 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
2: 16:15. 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
2: Boa tarde, Edilson, tudo bem? Toca pra mim, chorei no sinal. Ligadinha aqui no loteamento Terra Nova em Malé. Eu e minha filha Brenda Rafael. Me mandou um abraço pra minha amiga Terezinha Potoski da Vila Maria, que tá todos os dias ligadinha no seu programa. Grande abraço, abençoado final de semana, é a Rosângela.
3: Valeu, Rosângela, Quapre 18, boa tarde. Sextou.

Boa tarde, DJ. Toca a música do Velha Paineira, do Pedro Bento e Zé da Estrada. E manda aqui pro Eliseu Cação, que tá escutando. O meu sogro, 84 anos.

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1: 4h29, uma boa tarde pra você. 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

0: 4h33, deixa eu mandar um abraço aqui. Eu tenho certeza que estão me escutando. É o grupo do Oscuiudo do Agro de Malé. É aquela piazada que acorda cedo, vai dormir tarde, porque eles levantam de manhã, pega lá os seus maquinários, vão pra roça, dão um duro danado, trabalhando ali debaixo de um sol escaldante, de repente no inverno, enfim. É a piazada do agro, é nota 10, hein? É os cuiudo do agro de Malé. Bastante cuiudo tá me escutando lá, um abraço para o Gustavo, toda a piazada aí. A Fazenda MM Grantesque, o rádio tá ligado também lá, nos seus maquinários. Quando ligou o maquinário lá, já cai direto na Talento, hein? Um abraço aí para o grupo Os Cuiudo do Agro de Malé. Aí é bonito, piazinho! Um abraço também lá para os irmãos Boros. A piazada aí que tá na construção civil, não para, hein? A obra não para. Estão lá na... Onde que é aí? É o Olavo Bilac, Boros? Que é na Olavo Bilac, né? Estão construindo uma casa lá, um sobrado. Aí é bonito, hein, guri? Aumenta o som, garotinho. Eu vou faturar, eu volto já, já.
1: 16h36. 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
9: Ai, ai, essa semana quase que não passou, né, coisa?
0: Lembrando que domingo eu tenho um encontro marcado com vocês na comunidade Água Quente dos Meiras. Estaremos lá domingo, hein? Numa grandiosa festa. Em louvor ao Senhor Bom Jesus e São Sebastião. Você que gosta de participar de leilão, convido você para ir lá fazer leilão lá com nós, hein? É, dar uns lances lá, participar do leilão. Ô, Paulinho! O Paulinho lá de Malé tem sorte no leilão. Eu espero você lá, garoto! É dia 30 agora, domingo, hein? Água Quente dos Meiras! A tarde dançante será animada pelo grupo Alma de Pampa, aqui do nosso amigo da rádio, o Adenilson Passos Piazada. E no outro sábado, 6 de setembro, eu estarei em Vera Guarani. A Romaria Mariana e Festa da Padroeira Natividade de Nossa Senhora. Lá vai ter o bingão, pessoal. R$1.500 no prêmio principal, em Vera Guarani. Tarde dançante às 4 horas com o grupo Os Moreiras. Anote na agenda, dia 6 de setembro. Dia 12 de outubro, estaremos na festa do Loteamento Eldorado. Dia 18 de outubro, nós estaremos lá na festa da padroeira Santa Margarida em Dorizon. Ô Paulinho, já que você tá ouvindo a rádio, mandou um áudio no grupo lá, essa é pra você, garotinho, menino, campeiro. Bora, bora, Bill, sextou. Daqui pra frente é só pra trás.

0: Paginha. Obrigado, meu irmãozinho.
1: 16:47.
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3: Bora, bora! 4h48, o Tonico Schneider pediu aí o frio e a saudade. Valeu, garoto! O Lúcio Cosnirco pediu flor do meu jardim. Valeu, garotinho! Boa tarde, sextou! Amor.

tarde, Jay. Aqui é o Lúcio Cominho, do Rio Grande do Sul. Toque a flor do meu jardim aí pra nós ali. Que ontem a Lúcia tava completando mais um ano de vida ali. Torioso do Soares.

Mandar um abraço lá para Dirce Klein, que também chegou agora e ouvindo a Talento. Essa é pra você também, Dirce. Arrasta os móveis aí, dá-lhe dançar. A Dirce que gosta de um bailão também, né? Temos que fazer uma matinê lá no Lajado de Cima qualquer hora, hein? Trocar uma ideia lá com o Klein, que bora que bora! Trocar uma ideia lá com o Klein, que bora que bora!

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1: Muito bem, 2 minutinhos para as 17 e tô ficando por aqui. Eu quero que vocês fiquem com Deus, eu quero que Deus prospere na vida de vocês. Deus é bom o tempo todo? O tempo todo Deus é bom. Domingo a gente se encontra na festa na Água Quente dos Meiras. Estarei lá pela terceira vez fazendo leilão. Obrigado lá a comissão, lá o pessoal da festa, a diretoria, lá o pessoal que lembrou do meu nome. Junto com o apoio da Gold Conveniência estaremos lá. Junto com o Chopdala. Um abraço aí para o Cauê, que tá de aniversário, muitos anos de vida para ele. Quem tá pedindo é o Andrei de Oliveira. Segunda-feira eu toco o garotinho. Já não dá mais tempo, meu irmão. Obrigado, Andrei. Eu sou Adilson Rodrigues, o pai do Anthony. Volto na...

na segunda-feira, no dia 31. A Denilson Passos está chegando para marcar o seu talento. Fiquem com Deus e até o futuro. Um forte abraço e até segunda-feira. Vou deixar minha última aqui. O Didi Agostino. Um abraço aí para o Cauê. Não vai dizer que o Cauê é palmeirense também. Valeu, Andrei. Tamo junto. Falar em palmeirense, um abraço lá para o tio Ismael Klenk. O Ismael é Flamengo. Um abraço, pessoal. O horário esgotou. Até a segunda. Tchau, tchau.

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3: Muito bem, já são 17 horas mais 17 minutos. Olha, já são 5:17 por aqui. Uma excelente tarde para você que tá chegando nesse momento, começando mais um Marcando Seu Talento, ó, aqui pela sua Talento FM, ó. Como é que tá ainda a tua sexta-feira? É, hoje é sexta-feira já, rapaz. Sextou então, né? Tava aí com a Adilson Rodrigues agora, o seu amigo Adilson Passos chegando por aqui. Vou te fazer companhia até às 19, com o melhor da moda sertaneja e também da moda gauchesca, que vai estar rolando na sequência. 28 de agosto de 2026. Temperatura na marca dos 26 graus aqui, ó. Tá abafado hoje, né? Tá quente pra caramba. Daqui a pouquinho, ó, eu trago a previsão pra você ficar bem informado do que vai estar acontecendo aí na sequência também. Manda sua mensagem lá pra mim. 17:17. Começamos assim, ó.
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0: Ele mesmo, né? Olha, já são aqui 17h42. 5h42, uma variação pra você. Tá de uma forma ou de outra ouvindo a programação da Denilson aqui, ó. Ah, sexta-feira. Olha o nosso calendário, 28 já. 28 de agosto de 2026. Segundo o nosso querido calendário por aqui, já se foram, sabe quantos dias aí? 240 dias deram tchauzinho já. Aí pro ano de 2026, ó. Faltam 125 para acabar o ano. Dia do avicultor. Abraço a todos os avicultores. Ah, também nessa data foi criado o Museu Paulista em 1893, né? Dia Nacional do Voluntariado também, viu? Já são 17h42. Você notou alguma diferença na programação hoje? Eu espero que sim, né? Ai, ai, ai, infelizmente a gente começou o horário eleitoral, né, gente? Eu inicio hoje ao horário eleitoral, tanto no rádio quanto na TV. Nós tivemos início já a partir das 5 horas da manhã, lá, e esse horário vai até a meia-noite, para você ter uma ideia. Bom, a cada momento, a cada instante, você vai estar ouvindo aqui a propaganda de um candidato X. Ah, um candidato a deputado disso daqui, disso dali. O candidato nem sabia que existia, né? Candidato a senador, candidato a governador e também candidato à presidência do nosso país. Então, vamos ter que se acostumar, né? Até o dia 1º de outubro, isso se terminar tudo no primeiro turno, né? Mas eu tenho certeza, olha, não vou falar aqui, mas eu acho, né? Opinião minha, tá? Eu acho que vai dar segundo turno, né? É duas coisas aí, né? Mas enfim, né? Vamos esperar para ver o que vai acontecer na sequência. Mas por enquanto, nós teremos então até o dia 1º de outubro muita, muita veiculação, muita propaganda eleitoral. Eu sei que você não gosta, eu não gosto também. Aliás, ninguém gosta, né? Quem é que gosta aqui de ouvir política no ar? Ninguém, né? Eu não gosto, pelo menos, né? Mas a gente vai ter que se acostumar. E nós temos também as transmissões aí em rede obrigatória, às 7 da manhã, de segunda a sábado, das 7 às 7h25 e também das 12 às 12h25 aqui na programação do rádio. Também na TV a partir das 13 horas, né? A partir das 8 da manhã também. Enfim, nós temos aí inúmeras veiculações políticas em todo o meio de comunicação, né? Mas o que? Faz parte, né, gente? Já são 17h44 aqui, ó. Deixa eu mandar uma operação especial pra esse povo que tá ligado comigo. A Luana já mandou aqui. Denilson, se possível, toque qualquer música bem bonita pra mim. Tá bom, Luana? Daqui a pouquinho vamos tocar uma bem bonita aí pra você, tá bom? 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Valor do salário R$2.123, mais o vale alimentação. Candidatos interessados podem entregar o seu currículo na portaria da empresa, na rua Jacob Burco, número 2, ou mandar para o e-mail rh@mrclaro.com.br. Anotou lá? Certinho, né? 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Tô mandando um abraço aqui, ó. Meu amigo Sebastião, né?
12: Sebastião!
0: Ô, Sebastião, tá me ouvindo lá em Santa Catarina, né? Mandou aqui um áudio, já vou abrir o áudio do Sebastião aí. Tudo bem? Oi! Estou na escuta, capricha uma música. A Dirce Klenk. Ô Dirce, um abração pra você, Dirce. Um abraço pra toda a família Klenk. Estão ligados com a gente por aqui também. Daqui a pouquinho vamos sapicar uma na sequência pra você também, tá bom, Dirce? Tem o áudio aqui, deixa eu ver. Ô Sebastião, fala aí, Sebastião. Oi.
13: Boa tarde, Denilson, tudo beleza?
0: Joia, você.
13: Quero pedir a música Caminhonete Branca. Quero oferecer pros meus amigos aí na Beiralinha, Sadão Prestes da Lila.
0: Certo.
13: E pra nós que estamos na escuta, eu, Sebastião, sim, Márcio, Giovana, somos de Blumenau, Santa Catarina. Valeu, meu grande amigo, até.
0: Ah.
13: E pro meu...
0: Pra quem mais?
13: Que estamos na escuta, eu, Márcio.
0: Certo.
13: Eu, Márcio, Wagner, certo. Giovana. Valeu, tchau, Henrique.
0: Esse Sebastião te contar, rapaz, olha. E que foi isso no final, para essa metralhadora aí, Sebastião. Um abração pra você, pra esse porrão querido aí em Santa Catarina. Estão ligados comigo aqui na programação, né? Isso é bom demais. Vamos trazer indicação, então?

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2: 18 horas e 5 minutos.
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0: Aí o trancão de Livramento, os quatro Galdérios cantando aqui, né? Já são aí 18h39, 6h39. Abração pra você que tá sintonizado com a gente. Essa tarde gostosa. Ô, sexta-feira. É, rapaz do céu, hein? Já vou atender vocês que tem muita mensagem, muita indicação aqui, ó. Já atendo vocês, tá bom? Deixa eu falar pra você que ligou o seu radião. 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Agora são aqui nesse meu relógio, deixa eu dar uma olhadinha. Já são 6h40, né? Muita gente mandando mensagem por aqui, muita gente sintonizada. Deixa eu ver quem tá ligado comigo por aqui. Boa tarde, olha, falando em Santa Catarina. Também estou na escuta, a Janete e o Anderson. Alô, pessoal aí de Santa Catarina, né? Alô, Janete, está lá o Anderson. Então, todos curtindo a programação com a gente, família Sobizac. Um abraço para vocês aí, viu? Obrigado pela sintonia de sempre. Quem mais? Deixa eu dar uma olhadinha. Boa tarde, Denilson, estou na escuta do programa. Olha, tá muito bom, né? Só música top. É o Ricardo Rubasquebes do Marubidos Elias. Como é que tá, Ricardo? Especial de primeiro, Ricardo, que inclusive, né? O Ricardo tá sempre nas festanças. Aliás, Ricardo, se tiver de boa, olha, nós temos uma festa na Guaquinha dos Meiras esse final de semana, né? Estaremos por lá fazendo a animação da festa aí. E vai ser bonito, com certeza, né? E olha, a gente vai estar por lá, tomara que o tempo ajude também. É, rapaz, daqui a pouco eu vou trazer a previsão do tempo aí, né? Quem mais? Deixa eu dar uma olhadinha, tem áudio pra mim. Boa tarde, quem será? Oi?
1: Boa tarde, Denilson Passos. Eu sou Luiz Cosmin, que todas as faz.
0: Fala, Lúcio.
1: Essa música, Castração, a Piola.
0: Certo.
1: Pra nós ali. Pra Lúcia, com o Sábio Batista, Cosmin, que tava ontem de aniversário.
0: Sim.
1: Tudo bom pra você?
0: Maravilha. Parabéns então pra ela, né? Que Deus abençoe ela grandemente, saúde, paz e felicidade. Tudo de bom pra ela, viu, Lúcio? Obrigado pelas palavras, obrigado pelo carinho, por estar curtindo a programação com a gente aqui também sempre, né? Sempre na audiência. Quem tá me ouvindo também sabe aonde? Lá em Curitiba, é, na capital paranaense, a minha amiga Célia. Boa tarde, Piazinho. Gostei do Piazinho, né? Que faceiro agora. Tudo bem, olha, sextou o final de semana. Chegou o final de semana pra limpar, mas quer limpar a casa, lavar roupa. Diz ela que se não chover... Semana abençoada pra você, se puder tocar Chiloquedo, se parasse o baile, eu agradeço. Tá bom, Célia, vamos achar essa moda daqui a pouquinho aqui do Chiloquedo. Inclusive, é uma das novas aí do Chiloquedo, né? Daqui a pouquinho a gente vai trazer pra vocês, tá bom? Um abração, olha, bom final de semana pra você. Uma boa faxina, né? Uma boa faxina lá na residência. Vai limpar a casa, vai lavar roupa. E aproveitar, né? E torcer que o tempo colabore também, né, Célia? A Laura Domingues, ligada por aqui, deixou seu positivo. Laura, um abração pra você, tá lá no Rio Azul de Cima, né? Na comunidade de Rio Azul de Cima, ligada. Aliás, ela esteve aqui na rádio hoje, né? Trouxe aqui um pãozinho pra nós. Aliás, adquiri mais um pão hoje da Laura. Também aquele salgadinho pra fritar, né? Ah, que bom, que delícia. Se você não provou ainda o pão caseiro, enfim, os salgados e a... Eu acho que a Lu comprou até macarrão aí da Laura hoje, né? O Laura, um abração pra ela. E olha, só produto de qualidade, viu? Eu recomendo, viu? Quem mais? Boa tarde, Denilson. Toque a música no bar da esquina, só pra curtir, Elizabeth. Descansando do trabalho, tomando uma. Que tal? Que não, tô até foto aqui da garrafa, nem latinho, é uma garrafinha, né? Mas que tal você, ô Elizabeth? Tá certo, não? Nada melhor depois do trabalho do que você chegar em casa, descansar, tomar uma gelada, tomar um café, enfim, o que você quiser tomar, né? O importante é estar curtindo aí um bom descanso depois de uma semana agitada de muito trabalho, não é, Elizabeth? Um abração pra você, obrigado pela audiência, não? Muita mensagem que, olha, rapaz do céu, né? Não sei como é que se deu, de onde que vem tanta mensagem assim, ó. Boa noite, se puder tocar a música Roubei a Fazendeira. Tamo, aliás, como é que é? Tudo de bom, estamos juntos. Mas que maravilha, né? O Antônio lá de Malé. Antônio Toninho, é isso, ó. Mais uma vez curtindo a programação, mais uma vez confirmando a audiência, ó. Um abração aí pra esse povão querido da cidade de Malé. Como é que tá os Malé? O Malé, que nem fala a Lu, né? A Lu fala o Malé. Né, Lu? Não sei se a Lu está ouvindo, né? Deve ter em casa já de boa lá. Boa tarde, cadê a moda? Que moda? Quem que mandou a mensagem? O Paulo? Como é que tá Paulo, velho? Paulo Schneider, ó. Grande Paulo, abração pra você, homem do céu. Que música se pediu hoje que eu já nem lembro mais. Não tem música aqui, olha. Acho que foi de ontem, né? Ai, meu Deus do céu, quanta mensagem. Denilson, se possível, toca qualquer moda pra nós aqui, ó. Tá, mas e cadê o nome? Final 3-2. Esqueci de mandar o nome na mensagem agora. Ficou bonito aqui, né? Um abração pra vocês aí, ó. Obrigado pelo carinho e pela audiência. Vamos trazer a castração a Pialo. Quem é que pediu aqui? Foi o Lúcio, né, Lúcio? O Lúcio Cosnírico que pediu aí a castração a Pialo. Deixa eu ver o áudio dele aqui. Fala aí, Lúcio.
1: Boa tarde, Denilson Passos. O Lúcio Cosnírico, todas as faz. Essa música, Castração a Pialo.
0: Castração
1: a Pialo. Ali. Ó, pra Lúcia, Gonçalo Batista, Cosnírico, que tava ontem de aniversário. Tudo bom pra você?
0: Maravilha. Então tá aí, ô Lúcio, ó. Levanta o volume do rádio que tá chegando, tem indicação assim, ó.

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2: Olha, são 6:50. Indicação aqui da Luana.

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4: Ele mesmo. Olha, já são 6h59 aqui, ó. Mandar um abraço pra todo o pessoal do consultório Lázaro, né? Lá pra Lázaro Odontologia. Pessoal que tá curtindo a programação com a gente por aqui também, viu? Um abração lá pra Ni, a todos vocês aí, viu? Já são 6h59 desse meu relógio. Meu amigo Celso Estans, que tá ouvindo a gente sabe aonde? Rebouças, né? Lá no Saltinho, tá lá o Celso da Marisa e também a Bianca. Um abração pra todas vocês, inclusive hoje é aniversário da Marisa, né, Marisa? Marisa, parabéns, saúde, paz, felicidade, tudo, tudo de bom pra você. É! Com certeza, olha, deve estar fumaceira lá pro lado do Saltinho, lá. Fumaceira aí da costela. E Deus abençoe grandemente, viu? Pessoas sensacionais. Deixa eu mandar também um abração especial para esse povão aqui, ó. A Sônia Jankowski mandou assim. Tudo tranquilo, sossegado, tô na escuta deste maravilhoso programa. Diz ela que show, parabéns, de verdade. Será que é verdade esse bilhete, hein, ô Sônia? A ligada com a gente lá em Rio Azul de Cima. Um ótimo final de semana para você e Deus abençoe sempre. Obrigado, Sônia. Igualmente para você, tá bom? Pra você e toda a sua família, esse povo querido lá em Rio Azul de Cima. Estão ligadinhos com a gente. Meu amigo Paulo Schneider respondeu que remexendo o passado de meus. É, rapaz, acho que foi essa que pediu ontem, né? O Antônio Schneider também tá ligado, tá pedindo se

Sidney Lima. Calendário da saudade pra ouvir, né, Tonico? Abração pra vocês. Gente, vou ficar devendo indicações de vocês aqui, ó. Na sequência tem Voz do Brasil, depois tem o Claudinho Cordeiro, trazendo todos os estilos musicais pra vocês aqui. Lembrando que o programa da sexta-feira do Claudinho é diferenciado. Tem música ao vivo. Quando não tem música ao vivo aqui no estúdio, o pessoal manda música de casa pra ele no WhatsApp aqui. Então fique ligado na programação aí, no programa do Claudinho Cordeiro a partir das 20 horas, tá bom? Eu retorno, claro, na segunda-feira. Amanhã eu tô por aqui, tô. Mas eu faço a parte da programação, a parte comercial, tô nos bastidores aqui da rádio. E não faço programa amanhã aqui na rádio, tá? Amanhã é só aqui nos bastidores mesmo. Só na produção, meu compadre, minha comadre. Certinho? Beijo pra vocês, obrigado pelo carinho e pela audiência, ó. Espero ter vocês aqui na segunda-feira novamente, ok? Beijão, tá chegando a última e com essa aqui eu fecho a programação de hoje. Quero agradecer de coração a vocês pela enorme audiência, ó. De coração, tá? Beijo pra vocês. A última tá chegando aqui, ó.

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1: Curaçao, para simular que as operações ocorriam fora do Brasil.
2: Nós temos elementos que comprovam que essa organização já estava presente aqui no Brasil, com funcionamento no Brasil, com beneficiários aqui no Brasil, com funcionários aqui no país, mas sem pagar nada de tributos, sem se sujeitar à regulação brasileira. Posteriormente aqui no Brasil, nós temos indícios fortes de que ilegalidades prosseguiram mesmo após essa regularização.
1: Os órgãos também investigam a suspeita de envio de recursos para o exterior. Parte desse montante teria voltado ao Brasil sob a forma de pagamentos por prestação de serviços. Esta é a segunda operação de investigação de irregularidades ligadas ao mercado de bets, com a participação da Receita Federal e do Ministério Público Federal. Além do cumprimento das medidas judiciais, a Receita Federal instaurou 11 procedimentos para aprofundar a apuração das possíveis irregularidades. Reportagem Márcia Fernandes.
3: Atenção, microempresário, a solicitação para ingresso no Simples Nacional deverá ser feita em setembro.
4: As regras para escolher o regime tributário mudaram. A partir de agora, a decisão que antes era tomada em janeiro deve ser feita com antecedência.
3: De acordo com a Receita Federal, esta mudança busca organizar a chegada das modificações proporcionadas pela reforma tributária no Simples Nacional e dar mais tranquilidade para o planejamento das empresas.
4: Para entender melhor as alterações, nós conversamos com Thiago Esfreira, chefe da equipe do Simples Nacional. Vamos conferir.
3: Tiago Esfredo, chefe da equipe nacional do Simples da Receita Federal, muito bem-vindo à Voz do Brasil, prazer recebê-lo por aqui. Vamos falar sobre essas mudanças aí para escolher o regime de tributação. A partir de agora, a decisão que antes era tomada em janeiro deve ser feita com antecedência, né? O senhor pode explicar essa mudança pra gente?
5: Claro, obrigado, satisfação estar aqui. Realmente é uma das mudanças principais que a gente teve com a reforma tributária no Simples Nacional. Elas vêm agora, anteriormente a 2027, aí que tá, fica a grande questão que causa surpresa, né? Então a gente tem uma preocupação muito grande justamente de alertar os contribuintes para que eles não percam a oportunidade, porque não é mais em janeiro. Então é setembro. Então vai começar a semana que vem, abre-se a janela 1º de setembro até 30 de setembro. Aqueles que não estão no Simples Nacional, ou importante, que estão no Simples, mas possuem algum registro de exclusão futura, que isso acontece muito. Eles precisam estar atentos a verificar o cadastro, verificar a mensagem na caixa postal, que a gente está alertando, está mandando mensagens, né? Enviando para que eles possam não perder a oportunidade de solicitar a nova opção e continuarem no Simples ou começarem, né, a vida deles no Simples.
4: O que que eles devem fazer? Tem o Simples e um outro regime. O senhor pode explicar como funciona?
5: Eu acho que o Senna, você diz o outro regime seria o Simples Híbrido.
4: Isso, Simples Híbrido, isso.
5: Justamente, essa é uma inovação, né, da reforma também, onde agora os contribuintes vão ter a oportunidade de uma alternativa. Então, antes eles podiam estar no Simples Nacional, que agora a gente está chamando de Simples Puro, e dali eles estariam fora do Simples, seria a outra alternativa. Agora vem uma alternativa intermediária, que está sendo chamada justamente Simples Nacional Híbrido, que é realmente um intermediário de você estar fora num lucro presumido, ou você está no Simples Puro. E qual que é a grande diferença? Você mantém alguns dos tributos dentro da cesta do Simples, com todo o regime simplificado, recolhimento único, em guia única, ou você pode manter tudo, ou você mantém quase todos e sai só IBS e CBS. Então, é uma opção pelo regime regular de IBS e CBS que os contribuintes do Simples podem fazer. Então, eles ficam num sistema misto.
3: E agora, essa mudança prevista na reforma tributária acarreta algum novo imposto aos micro e pequenos empresários?
5: Não, de maneira alguma, né? Nós temos a substituição do PIS e da COFINS, né? E do ICMS e ISS por IBS e CBS. Agora a CBS, a IPI também a nível federal, e começa então a CBS agora em 2027. O IBS ainda entra num regime de transição um pouco, mas de maneira alguma isso acarreta um novo tributo, digamos assim, né? A gente ainda não tem a alíquota de referência ainda para ter um comparativo, mas a gente pode dizer que não tem um tributo novo.
4: E o senhor pode explicar pra gente o que que é o IBS, o que que é o CBS, para o empresário entender melhor também se ele vai pro simples, pro simples híbrido, como é que ele vai fazer, o que que vai acontecer na vida dele.
5: Esse é um cálculo que a gente, né, brincamos hoje num outro evento que nós tivemos, de que se existisse uma fórmula matemática para a gente apresentar para os contribuintes, para eles só preencher aquilo e falar, opa, para mim é melhor isso ou aquilo, seria o mundo ideal, né? Infelizmente, a gente não consegue fazer isso, então o papel hoje da Receita é tentar orientar e mostrar vantagem e desvantagem de cada um, né? Então a gente tem mais ou menos assim, um ponto principal que o contribuinte tem que olhar. Se para ele, dentro da operação que ele tem, se a cadeia dele de clientes, esses clientes desejam comprar, adquirir, seja mercadoria ou serviço, de alguém que gere crédito para ele, porque muitas empresas querem crédito para poder descontar do débito que eles vão ter lá na frente. Isso pode ocasionar uma preferência por contribuintes que não fossem do Simples, né? Então a ideia é que, junto do imposto, né, sobre bens e serviços, que é o IBS, e a contribuição sobre bens e serviços, que é a CBS federal, IBS é estados e municípios, tivesse essa oportunidade para os contribuintes migrarem dentro da cadeia deles, optarem e falaram, para mim é melhor, os meus clientes querem adquirir de alguém que gere mais crédito, ele tem a opção de ir para esse regime híbrido. Se não for, por exemplo, aquelas empresas que prestam serviços ou vendem mercadorias diretamente ao consumidor final, em tese
4: é mantê-lo
5: no Simples puro, né? Porque ele não tem a necessidade de gerar crédito para o consumidor final. Então o débito dele é menor como Simples.
4: Entendi.
5: Puro, né?
3: O senhor disse que não tem uma fórmula, né, para todo mundo, mas esse sistema de créditos pode fazer com que uma empresa do Simples se torne menos competitiva diante de empresas que estão no regime normal de tributação?
5: Justamente o menos competitivo seria de acordo com a cadeia. Se uma empresa que vai, ou o cliente, né, ele tem a opção de ele vai olhar, ele tem dois fornecedores para ele escolher para comprar. Se as duas mercadorias custarem R$100, ele vai olhar quem está no Simples e quem está com regime regular de IBS e CBS, seja híbrido ou lucro presumido. Por quê? Porque ele vai ter mais crédito. Então compensa ele pagar os R$100 e ter o crédito do que ele pagar os R$100 e não ter crédito, ou ter menos crédito, porque o Simples ele gera um pouquinho um crédito menor, né? É limitado ao valor do montante devido. Então, como o débito é menor, o crédito de quem adquire também é menor. Não sei se ficou claro?
4: Então ele vai ter que entender, né, como funciona o negócio dele para poder ver em qual situação melhor ele se encaixa.
5: Justamente, é um estudo, um planejamento, procurar uma assessoria tributária, contábil, né, profissionais que possam ajudá-los a planejar, verificar. Cada empresa precisa verificar o seu negócio, a sua operação, para ver onde ele vai ficar melhor.
3: E ele tem de 1º a 30 de setembro para fazer isso. Se ele não fizer, ocorre algum problema?
5: O problema é que ele fica fora em 2027, né? Então, o que a gente tem conversado e falado é que assim, a janela abre em setembro e existe uma oportunidade de desistência até 30 de novembro, é a data que está hoje, né? Então, o contribuinte pode, mesmo está em dúvida, não deu tempo de planejar, não consegui ainda, faça a opção, seja do regime pelo Simples, faça a opção pelo regime regular, se houver a possibilidade de que ele vê que aquilo pode encaixar. E se eles entenderem, com 2 meses a mais de planejamento, de que aquilo não vale a pena, ele vai ter a oportunidade de desistir. Então, assim, o prejuízo dele é ele perder realmente uma janela em 2027. Então, essa é a nossa preocupação, para que ele já se planeje ao máximo para saber o que vai acontecer em 2027. Tem que saber em setembro.
3: A gente está falando de empresas. Essa mudança impacta os MEIs, o microempreendedor individual?
5: Para o MEI não mudou. O MEI continua fazendo opção em janeiro, com aquele lá no meio do mês, efeito retroativo, da mesma forma. Então, eles não precisam se preocupar tanto agora com setembro.
4: Tá ótimo. Só para a gente encerrar, então, é um modelo que vai trazer mais transparência, né, na arrecadação de impostos, tudo mais, mas não necessariamente vai, não são impostos novos para o empresário, né?
5: Não, como havia citado antes, né? É como se mudasse o nome dos tributos, mas mudando também toda a estrutura e toda a dinâmica do cálculo, enfim, de todas as regras, né, aplicáveis.
3: Muito bem, nós conversamos com o Thiago Esfredo, chefe da equipe nacional do Simples da Receita Federal. Muito obrigado pela entrevista à Voz do Brasil.
5: Eu que agradeço. Obrigado.
4: Foi publicada hoje no Diário Oficial lei que autoriza em caráter extraordinário a redução de tributos federais sobre combustíveis.
3: O objetivo é reduzir os efeitos do choque no mercado internacional de energia decorrente do conflito no Oriente Médio.
4: A norma também estabelece medidas de proteção tributária ao etanol, cria crédito fiscal para projetos de produção de fertilizantes e prevê benefícios para setores estratégicos, como minerais críticos.
3: Hoje foi o último dia da 17ª Conferência das Partes da Convenção das Nações Unidas para o Combate à Desertificação, a COP17.
4: O encontro foi realizado em Ulan Ambatar, na Mongólia, entre 17 e 28 de agosto.
3: E o Brasil apresentou como meta de recuperação de áreas degradadas até 2030.
6: Manejo e restauração de florestas em terras secas, recuperação de áreas degradadas e educação ambiental foram alguns dos temas discutidos na 17ª Conferência das Partes da Convenção das Nações Unidas para o Combate à Desertificação, realizada entre 17 e 28 de agosto na Mongólia. A COP17 reuniu representantes de 197 países, incluindo o Brasil. Na ocasião, o país apresentou como meta a recuperação de mais de 350 milhões de hectares de áreas degradadas até 2030. Alexandre Henrique Bezerra, diretor do Departamento de Combate à Desertificação e Mitigação dos Efeitos da Seca no Ministério do Meio Ambiente e Mudança do Clima, comentou que o compromisso assumido pelo Brasil está alinhado à agenda global.
7: É como se fosse uma grande meta que a convenção estabeleceu para garantir que a gente avance na agenda de restauração de terras degradadas, de redução do processo de degradação, obviamente está associado ao combate ao desmatamento, ao combate às queimadas criminosas, e vai contribuir para a grande meta global, que é de 1 bilhão e 500 milhões de hectares sendo restaurados, conservados até 2030.
6: Durante a COP17, a delegação brasileira apresentou o Plano de Ação de Combate à Desertificação, que inclui a recuperação dos recursos naturais, adaptação às mudanças do clima, desenvolvimento sustentável e participação das populações que vivem em áreas suscetíveis. Segundo o presidente do Centro de Pesquisas Ambientais do Nordeste, Severino Ribeiro, os riscos apresentados pelo processo de desertificação dos solos ultrapassam a questão ambiental.
8: A desertificação, ela não apenas afeta negativamente a biodiversidade, as árvores, os animais. Ela afeta diretamente o bem-estar humano. Porque se eu esgoto a capacidade que o solo tem de produzir, por exemplo, alimentos, eu estou colocando em risco uma série de atividades econômicas que dependem desse solo sadio, produtivo.
6: O Brasil integra a Convenção das Nações Unidas para o Combate à Desertificação desde 1997. Além de representantes dos 197 países, a COP deste ano reuniu organizações internacionais, sociedade civil, setor privado, comunidade científica, povos indígenas e comunidades locais. Reportagem Gabriela Noronha.
4: Até domingo, indígenas da região Marajuá, no Amazonas, serão assistidos com atendimento médico especializado para a realização de consultas e exames.
3: Nesta etapa, estão previstos 800 atendimentos especializados, como explica a secretária de Saúde Indígena, Lucinha Tremembé.
9: Levando especialidades como pediatria, ginecologia, oftalmologia, saúde da mulher como um todo, clínica geral, entre exames, consultas, diminuindo assim tanto o tempo de espera dessas pessoas na fila de regulação, mas também diminuindo que essas populações que têm peculiaridades culturais específicas saiam de seus territórios, das suas aldeias, para ir para as cidades grandes.
4: As ações no estado ocorreram durante todo o mês de agosto, também nos povos Yanomami, em Boa Vista, e no território Piraã, no Amazonas.
3: Segundo o Ministério da Saúde, a expectativa é realizar cerca de 4 mil atendimentos especializados na região.
4: O Centro Nacional de Monitoramento e Alertas de Desastres Naturais, o CEMADEM, oferece uma plataforma que permite acompanhar a situação da seca em diferentes regiões do Brasil.
3: É possível consultar informações por município e acompanhar a evolução da estiagem ao longo do tempo.
4: Um dos principais indicadores é o Índice Integrado de Seca, que considera dados como chuva, umidade do solo e condições da vegetação.
3: O acesso é gratuito e está disponível no endereço alertasecas.cemadem.gov.br.
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4: Céu aberto, pouca chuva e paisagens que ganham novos contornos. É época da seca no Cerrado, que também deve movimentar o turismo.
3: Na Chapada dos Veadeiros, em Goiás, a expectativa é de mais visitantes em busca das cachoeiras, dos rios e das trilhas da região.
4: O parque é gerido pelo ICMBio, o Instituto Chico Mendes de Conservação da Biodiversidade, em parceria com a iniciativa privada.
3: E o turismo também movimenta as comunidades locais, como a Calunga, que oferece experiências de base comunitária.
6: No Parque Nacional da Chapada dos Veadeiros, em Goiás, a paisagem muda conforme a estação. Na época das chuvas, cachoeiras e rios ganham volume. Já no período da seca, a água diminui, o céu fica limpo e o cerrado revela outras cores, outros caminhos e outras possibilidades de vivência. Período que exige atenção redobrada com as queimadas, mas que também pode ser aproveitado pelo turismo. A região do Parque Nacional da Chapada dos Veadeiros é compartilhada entre o Instituto Chico Mendes de Conservação da Biodiversidade, o ICMBio, e a iniciativa privada, que hoje é responsável pela administração do parque. Com isso, a preservação da área caminha ao lado da visitação e da atividade turística. E quem percorre as trilhas nessa época do ano percebe que a seca também tem suas vantagens. É o que conta o guia Adão dos Santos Rosa, que também trabalha como brigadista e monitora a região durante o período de estiagem.
11: Nesse período de seca que é o ideal, né? Que vai encontrar as águas, né? Tudo cristalina, tudo verdeada, né? Porque no período de chuva não é assim, não é confiável, né? Aqui é a mesma hora que não tá chovendo, chove, né? Todas essas cachoeiras que eu te falei aí, era não dá pra nadar, né?
6: Caminhar pela chapada durante a seca é também perceber essas mudanças de perto. O som da água pode ficar mais distante, o chão fica coberto de folhas secas e o cerrado, que parece dormir em alguns trechos, continua cheio de vida. Mas a experiência de conhecer a Chapada não termina nas diversas opções de trilhas. Para quem quer ir além dos cartões postais, o turismo de base comunitária aproxima o visitante de quem vive no território. Uma das formas de fazer isso é dentro da própria casa dos moradores. No território Calunga, a comunidade Vão do Moleque, localizada na zona rural de Cavalcante, é a maior de Goiás. E é lá que está a dona Santina Cesário dos Santos, que recebe turistas em casa e transforma a hospedagem em uma experiência inesquecível.
12: Aí oferece café da manhã, almoço, almojante, se você quiser, mais tarde um docinho, tem doce também, eu tenho meus produtos calmos que eu faço com geleia, se quiser levar também para conhecer, para levar para saborear depois na sua casa, tem também.
6: Ainda segundo dona Santina, para o visitante é uma oportunidade de conhecer a Chapada por outro ângulo. Para a comunidade, o turismo representa renda, valorização da cultura e uma forma de manter vivas as tradições do território.
12: As pessoas que vêm aqui amam, volta, todo mundo querendo voltar, falando que vai tornar a voltar, outros vêm embora chorando porque aqui é uma paisagem, sabe? Depois chegou aqui, é só alegria, muita água, bem fresquinho, além de que o tempo tá ficando mais quente agora devido ao tempo, né? Mas não tem barulho nenhum, silêncio, eles amam.
6: Entre trilhas, águas, casas e histórias, o visitante descobre que conhecer um destino também pode ser uma forma de ajudar a preservá-lo e colecionar memórias. Com sonorização de Reinaldo dos Santos, reportagem Karine Melo.
4: próxima sexta-feira, às vésperas da independência, nós vamos falar sobre a Estrada Real, uma das maiores rotas turísticas do Brasil, que liga o interior de Minas Gerais ao litoral do Rio de Janeiro e São Paulo.
3: Vamos falar um pouco da história, quando no século XVIII, a coroa portuguesa pavimentou esses caminhos para transportar e fiscalizar o ouro e os diamantes extraídos das minas. Hoje o trajeto preserva cidades históricas, igrejas barrocas e calçamentos de pedra da época colonial.
4: E essas foram as notícias do governo federal.
3: Uma realização da Secretaria de Comunicação Social da Presidência da República.
4: Com produção da empresa Brasil de Comunicação.
3: Fique agora com as notícias do Poder Judiciário e do Congresso Nacional. Boa noite, um bom fim de semana.
4: A gente volta na segunda-feira. Boa noite.
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15: Presidente do STF e CNJ, ministro Edson Fachin, reforça as ações no combate à violência contra a mulher.
16: STJ garante em ações penais prazo em dobro e intimação pessoal a núcleos de prática jurídica.
15: Homem trans é indenizado por sofrer assédio sexual e transfobia.
16: Boa noite, eu sou o Arthur Filho.
15: E eu sou Walter Lima.
16: O presidente do Supremo Tribunal Federal e do Conselho Nacional de Justiça, o CNJ, ministro Edson Fachin, destacou a importância de proteger as meninas brasileiras e garantir que cresçam com liberdade, dignidade e segurança.
15: Ele participou hoje da jornada Maria da Penha em Campo Grande, Mato Grosso do Sul.
17: Toda infância deveria ser feita de achadouros, de descobertas, de sonhos, de brincadeiras e de afetos, nunca de marcas de violência.
16: Um homem trans que trabalhava numa empresa de alimentos na Paraíba foi indenizado por assédio sexual e transfobia.
15: A Justiça do Trabalho adotou o protocolo antidiscriminatório da Corte Interamericana de Direitos Humanos. Samanta Flor.
18: A segunda turma do TRT da Paraíba entendeu que em casos de assédio sexual, o depoimento da vítima é uma prova fundamental e vale por si só, já que esse tipo de violência quase sempre acontece sem testemunhas. Os desembargadores também consideraram comprovado o tratamento hostil e transfóbico do empresário contra o trabalhador. Além das duas indenizações, a empresa terá ainda de reconhecer o vínculo de emprego e pagar adicional de insalubridade. Ainda cabe recurso.
16: Corte Especial do STJ decide que núcleos de prática jurídica das faculdades de direito, públicas ou privadas, têm prazo em dobro para recorrer.
15: A regra já incluía os processos da área civil. Fátima Uchoa.
19: A Corte Especial do STJ entendeu que os advogados integrantes dos núcleos também têm a prerrogativa de serem intimados pessoalmente dos atos processuais. Segundo o relator ministro Luiz Felipe Salomão, o Código de Processo Civil, ao ampliar o alcance da prerrogativa da Defensoria Pública, busca compensar a estrutura limitada dos núcleos de prática jurídica, garantindo condições de igualdade na defesa dos assistidos, efetivando o princípio constitucional de acesso à justiça. Assim como não existe norma específica na lei processual penal, o dispositivo foi aplicado por analogia.
16: Prazo da Justiça Eleitoral para nomeação de mesários, pessoal de apoio logístico e auxiliares de auditoria que irão atuar nas eleições gerais 2026 encerra hoje, sexta-feira.
15: As nomeações incluem as sessões de voto em trânsito e as instaladas em estabelecimentos penais e unidades de internação de adolescentes. Vitor Struck.
20: O Tribunal Superior Eleitoral encerra nesta sexta-feira o prazo para nomeações de mesárias e mesários, membros das equipes de apoio logístico e auxiliares de auditoria das eleições. Os nomes devem ser publicados em edital pelos juízes e juízas das zonas eleitorais. Partidos políticos, federações partidárias e coligações têm até 5 dias para apresentar contestações. O mesmo prazo concedido para a recusa dos nomeados. Esta sexta-feira também é o último dia para que mesárias e mesários, pessoal de apoio e agentes das forças de segurança habilitem a votação em sessão distinta da de origem.
16: Justiça condena dois réus por corrupção e lavagem de dinheiro em obra de hospital no Paraná.
15: Decisão atende a pedidos do Ministério Público Federal, Sabrine Menezes.
0: De acordo com as investigações, um ex-servidor do município e o sócio-administrador de uma corretora envolvidos na construção do Hospital Regional de Toledo fracionavam os valores desviados da obra em depósitos menores para dificultar o rastreamento dos recursos. Segundo a sentença, o esquema provocou prejuízo de mais de R$1 milhão para os cofres públicos. Os réus foram condenados à pena de 11 anos de reclusão em regime inicial fechado, além do pagamento de multa e reparação dos danos em valor correspondente a pouco mais de R$2 milhões.
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16: A você uma boa noite.
15: Bom fim de semana e até segunda-feira.
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22: Eu sou Paula Droba.
23: E eu sou Ricardo Nakaoka.
22: E estes são os destaques de hoje do Jornal do Senado, que começa agora.
23: Escala 6x1. Redução da jornada para 40 horas semanais está pronta para votação.
22: Senadora Leila Barros vai relatar MP que zera taxa sobre compras internacionais.
23: Eleições 2026. Atenção aos votos para o Senado. Neste ano, são duas vagas.
22: Boa noite.
23: Boa noite.
22: Trabalhar menos, descansar mais e sem perder salário. A proposta que pode mudar a jornada dos trabalhadores brasileiros está pronta para ser votada na Comissão de Constituição e Justiça do Senado. A votação deve ocorrer na próxima semana.
23: A PEC reduz de 44 para 40 horas a jornada máxima semanal e garante 2 dias de descanso por semana, sem redução de salário. O relator da proposta sobre o fim da escala 6x1 recomenda a aprovação do texto que veio da Câmara e rejeita as emendas apresentadas pelos senadores. A reportagem é de Bruno Lourenço.
24: Em sessão do Senado Federal, o presidente da União Geral dos Trabalhadores, Ricardo Patá, afirmou que categorias como a dos comerciários mal têm tempo de ver a família por conta da escala de 6 dias de trabalho por apenas 1 de descanso, e defendeu a PEC.
25: Não é isso que nós queremos. Nós queremos ter um país cidadão e um país não de castas.
24: Já o presidente da Federação do Comércio de Bens, Serviços e Turismo do Estado de São Paulo, Ivo Dall'Acqua, alertou que não existe uma única realidade empresarial e a redução da jornada deveria acontecer por meio de negociação coletiva.
25: O pequeno comércio do interior enfrenta desafios diferentes daqueles de uma empresa exportadora. As necessidades do comércio atacadista não são as mesmas do varejista.
24: De acordo com o texto já aprovado na Câmara dos Deputados, a transição será gradual. 2 meses após a promulgação da futura emenda constitucional, o teto da jornada semanal cairá para 42 horas com 2 dias de folga. Ao final de um ano, o limite máximo será fixado definitivamente em 40 horas semanais.
22: E a senadora Leila Barros foi escolhida como a relatora da comissão da medida provisória que acabou com a chamada taxa das blusinhas. O presidente do colegiado é o deputado Reginaldo Lopes.
23: A próxima reunião da comissão que analisa a MP será na segunda-feira, quando pode ser apresentado e votado o relatório de Leila. Repórter Rodrigo Rezende.
26: A chamada taxa das blusinhas é o imposto de importação de 20% cobrado sobre compras internacionais de até $50, cerca de R$250. A cobrança foi criada em 2024 e suspensa em maio deste ano pela medida provisória 1357. A relatoria da comissão que analisa a MP ficou com a senadora Leila Barros, do PDT do Distrito Federal. Ela afirmou que concorda com o texto inicial da medida, mas irá ouvir a todos os setores produtivos para a construção do relatório.
27: É isso que eu quero deixar muito claro, que é uma característica minha de conversar com todos, ouvir a todos, mas o texto inicial que já foi apresentado para nós já nos agrada, mas não abriremos mão de conversar com todos.
26: A próxima reunião da comissão, na qual deve ser apresentado o relatório, será nesta segunda-feira, 31 de agosto, às 16h. Nesse mesmo dia, deputados e senadores da comissão podem votar o texto. A ideia é que a MP seja aprovada na Câmara e no Senado durante o esforço concentrado que ocorrerá até 4 de setembro, antes do prazo de perda de validade da medida, que é 8 de setembro.
22: Avançou no Congresso a medida provisória que cria uma nova linha de crédito para motociclistas profissionais.
23: O texto foi aprovado pela comissão mista e seguiu para a votação em plenário. Repórter Patrícia Oliveira.
1: No caso dos motociclistas, o dinheiro poderá ser usado na compra de motocicletas, motonetas e ciclomotores novos. Também poderão ser financiadas motos e bicicletas elétricas, além de equipamentos e infraestrutura ligados à atividade. O relatório aprovado incluiu também o transporte escolar e definiu ações específicas para profissionais mulheres e pessoas com deficiência. Para a presidente da comissão, senadora Leila Barros, do PDT do Distrito Federal, a medida provisória ajuda a melhorar as condições de trabalho desses profissionais.
2: Para milhões de brasileiros, o veículo não é um bem de consumo, é um instrumento de trabalho. É o que coloca comida na mesa e sustenta uma família.
1: Para ter acesso ao financiamento, entregadores e motociclistas que trabalham por aplicativos terão de comprovar pelo menos 6 meses de cadastro na plataforma e um mínimo de 100 corridas ou entregas. Cada beneficiário poderá financiar apenas um veículo. A medida provisória ainda precisa ser aprovada pelos plenários da Câmara e do Senado.
22: Um projeto que começa a ser analisado pelo Senado pode dar mais transparência ao processo de registro de medicamentos para doenças raras.
23: A proposta obriga a Anvisa a tornar público cada passo da análise dos pedidos de registro, para que pacientes, famílias e profissionais de saúde saibam em que etapa está o processo. A medida não muda a autonomia técnico-científica da agência. Repórter Márcio Maturana.
5: Um novo projeto foi anunciado pelo senador Hermes Klan, do PL de Santa Catarina, na quinta-feira, durante uma audiência pública na Comissão de Direitos Humanos sobre a suspensão de um medicamento para a distrofia muscular de Duchenne.
7: Acabo de dar entrada em um projeto de lei para aumentar a transparência da Anvisa nos processos de registros de medicamentos destinados a doenças raras, trazendo segurança e informação a todos.
5: Doenças raras atingem cerca de 13 milhões de brasileiros. Quando existe tratamento, os remédios costumam ser caros e precisam passar por um processo de testes até a aprovação pela Anvisa. O objetivo do projeto é dar previsibilidade a pacientes, famílias e profissionais de saúde sem interferir na autonomia técnico-científica da Anvisa.
8: Eleições 2026.
22: O Tribunal Superior Eleitoral e o Google fecharam um acordo para identificar o uso ilegal de inteligência artificial nas eleições.
23: Uma ferramenta vai identificar o uso indevido de imagens de candidatos. Repórter Pedro Pincer.
9: A tecnologia chamada de Likeness ID está disponível para usuários maiores de 18 anos e é capaz de identificar conteúdos gerados por inteligência artificial que reproduzem a imagem de uma pessoa. A iniciativa busca ampliar a capacidade de rastreio no YouTube de materiais sintéticos e falsos que explorem indevidamente a identidade de quem está na disputa eleitoral. O presidente do TSE, ministro Cássio Nunes Marques, afirmou que a iniciativa busca preservar direitos fundamentais no ambiente da internet e contribuir para a confiança nas eleições.
10: O momento em que celebramos essa parceria é crucial. Isso porque é de conhecimento comum o potencial danoso do mau uso da inteligência artificial generativa.
9: Para aderir ao sistema, a candidata ou o candidato precisa ter uma conta no YouTube e acessar o YouTube Studio, na área destinada à busca de conteúdo por semelhança. Depois de um cadastro, a plataforma cria um registro biométrico da aparência do usuário. Cabe ao candidato analisar o material localizado e decidir se houve uso indevido da sua imagem. Se entender que sim, poderá solicitar a remoção. Havendo violação das regras da plataforma, o conteúdo poderá ser retirado do ar.
22: E neste ano, o eleitor vai votar em 2 senadores, mas atenção, são 2 senadores diferentes, um voto para cada candidato ou candidata. Primeiro, o eleitor escolherá um candidato e confirmará a escolha. Em seguida, registrará o outro voto. Se o eleitor repetir o mesmo número nas 2 oportunidades, apenas o primeiro voto será considerado válido. O segundo será anulado automaticamente pela urna eletrônica.
23: E para ajudar o cidadão a se informar melhor, o Senado Federal criou uma página especial para cobertura das eleições. O site pode ser acessado por meio do endereço link.senado.leg.br/eleicoins. Com Com trabalhos técnicos de Eliseu Caires, o Jornal do Senado fica por aqui. Acompanhe agora as notícias do Tribunal de Contas da União e da Câmara dos Deputados. Boa noite.
22: Boa noite e um bom fim de semana.
3: Minuto do TCU.
4: Nos dias 31 de agosto e 1º de setembro, o Tribunal de Contas da União realiza seminários sobre o financiamento e a organização do SUS, o Sistema Único de Saúde. O encontro vai discutir como os recursos da área são distribuídos entre estados e municípios e os desafios para garantir financiamento sustentável. Outro ponto de destaque é a integração dos serviços de saúde e o atendimento por região. O objetivo é melhorar a organização da rede e garantir que os serviços funcionem de forma integrada. O seminário vai reunir gestores, especialistas e representantes das três esferas de governo para trocar experiências e discutir melhorias para o SUS. O evento será transmitido ao vivo pelo canal do Tribunal no YouTube. Saiba mais em tcu.gov.br.
3: TCU, fiscalização a serviço da sociedade. Jornal. Câmara dos Deputados.
6: Câmara pode votar projeto que fixa idade máxima de 15 anos para táxis.
11: Hugo Mota pede que a população acompanhe o trabalho parlamentar.
6: Serviço de emergência médica deverá oferecer acessibilidade para surdos.
11: Boa noite. Os deputados analisam projeto que obriga os serviços de emergência médica a oferecer acessibilidade para surdos. O texto já foi aprovado pelas comissões de saúde e de defesa dos direitos das pessoas com deficiência. Saiba mais sobre o assunto na reportagem de Mônica Tati.
12: Projeto em tramitação na Câmara prevê a criação de atendimento para pessoas surdas na urgência e emergência em hospitais de médio e grande porte. O projeto original previa a presença de intérprete de Libras, a língua brasileira de sinais. Mas a relatora na Comissão de Saúde, a deputada Rogéria Santos, do Republicanos da Bahia, modificou o texto. O relatório aprovado permite que os estabelecimentos adotem diferentes formas de atendimento acessível para pacientes surdos ou com deficiência auditiva, a fim de assegurar meios adequados de comunicação, como o uso de tecnologias digitais. Rogéria Santos lembra que a chegada aos serviços de urgência médica é um momento vulnerável para todas as pessoas.
13: É um momento que você está sentindo muita dor ou que você passou por um acidente. Imagine você chegar nesse ambiente e não conseguir se comunicar. E como é que isso é prejudicial ao socorro, à assistência de forma diligente, que tenha o objetivo de salvar aquela vida, porque a intensidade do que gerou aquela necessidade a gente desconhece, porque só o profissional habilitado na medicina vai saber.
12: Rogéria Santos destaca que o Brasil tem aproximadamente 10 milhões de pessoas com deficiência auditiva, sendo que cerca de 2 milhões e 700 mil são completamente surdas. Segundo a deputada, o projeto garante a inclusão e acessibilidade ao permitir o pleno acesso à saúde. O projeto, que prevê serviço de intérprete para pessoas surdas ou com deficiência auditiva, ainda terá que ser votado pelas comissões de Finanças e Tributação e de Constituição e Justiça. Se for aprovado em todas, segue para a apreciação do Senado. Da Rádio Câmara de Brasília, Mônica Tati.
3: Saúde.
6: Projeto de Dani Cunha, do PL do Rio de Janeiro, impede a cobrança de consultas de retorno em atendimentos particulares e de planos de saúde. A proposta considera retorno a consulta destinada à análise de exames ou ao ajuste do tratamento iniciado anteriormente.
11: Dani Cunha esclarece que a regra vale apenas quando o novo atendimento estiver diretamente ligado à consulta inicial. O texto prevê multa para cobranças indevidas, mas ressalta que uma nova cobrança pode ser feita quando houver queixa clínica ou diagnóstico independente do primeiro atendimento.
3: Direitos humanos.
6: Dorinaldo Malafaia, do PDT do Amapá, defende a aprovação do projeto que transforma em lei os programas Envelhecer nos Territórios e Viva Mais Cidadania. Ele explica que o objetivo é evitar que as atividades sejam interrompidas por mudanças administrativas.
0: Dorinaldo Malafaia afirma que a proposta fortalece a rede de atendimento nos estados e municípios. O projeto prevê a formação de agentes locais para identificar violações de direitos, além de ações voltadas ao enfrentamento da violência e da discriminação contra pessoas idosas.
14: Eleições.
6: Em vigor há mais de 16 anos no Brasil, a lei da ficha limpa sofreu alterações que hoje são contestadas no Supremo Tribunal Federal. A reportagem é de Maria Neves.
15: A lei da ficha limpa, que nasceu de iniciativa popular ainda em 1993 e entrou em vigor em junho de 2010, completa 16 anos com alterações significativas e contestações no Supremo Tribunal Federal. O texto original prevê que políticos condenados à perda dos direitos políticos não podem concorrer novamente a cargos eletivos por até 16 anos. Esse é o caso de senadores que têm mandato de 8 anos. Um dos deputados que assinaram o projeto de lei na Câmara, o deputado Luiz Carlos Raule, do Podemos do Paraná, afirma que somente na eleição de 2024, a lei ajudou a barrar quase 2.000 candidaturas que tinham ficha suja. O parlamentar considera a norma um marco no combate à corrupção no Brasil.
16: Foi um reforço legislativo que fizemos para fortalecer a legislação de combate àqueles, né, realmente que mete a mão no jarro do dinheiro público. E o Brasil aprovou uma legislação que veio de iniciativa popular. 1,5 milhão de assinaturas foram apresentadas e essa é uma lei que pegou no Brasil. Eu acredito que hoje, desses anos todos, próximo de 10 mil candidaturas sujas, de ficha suja, foram barrados pela legislação.
15: Pela lei de 2010, políticos condenados por crimes como lesão ao patrimônio público e enriquecimento ilícito não podem concorrer novamente durante todo o período restante do mandato e nos 8 anos seguintes. No entanto, outra lei que entrou em vigor em 2025 reduziu o prazo em que os políticos ficam inelegíveis para no máximo 12 anos. O texto do ano passado determina que o prazo de inelegibilidade começa com a condenação por um colegiado e será de 8 anos a partir de então, o que antecipa a contagem de prazo e reduz o tempo em que o político fica inelegível. Se houver outras condenações posteriores, a soma do período em que o candidato não pode concorrer a cargos eletivos deve ser limitado a 12 anos. No entanto, a lei mais recente prevê exceções a essa regra mais branda. Se a condenação ocorrer por crimes de maior gravidade, como lavagem de dinheiro, tráfico de drogas, terrorismo ou outros crimes hediondos, continua a valer a regra antiga. Inelegibilidade de 8 anos contados a partir do cumprimento integral da pena. A lei aprovada em 2025 foi contestada pelo partido Rede Sustentabilidade no Supremo Tribunal Federal. A legenda alega que o mérito do texto aprovado na Câmara foi alterado pelo Senado, mas o projeto não retornou para a análise dos deputados, como determina a Constituição. O partido também sustenta no processo que o abrandamento das regras permite o retorno de políticos condenados por crimes graves à vida pública prematuramente. O deputado Chico Alencar, do PSOL do Rio de Janeiro, que já estava na Câmara na época da aprovação da lei da ficha limpa, defende que os ministros do Supremo decidam pela restauração do texto aprovado em 2010.
17: A lei é boa, ela é eficaz relativamente. Teria que retirar e derrubar esse facilitário, inclusive o tempo de inelegibilidade, que foi reduzido recentemente através do próprio parlamento. Então, voltar à sua formatação original seria muito saudável. Eu espero que o Supremo Tribunal Federal decida com olho num preceito constitucional, que é a integridade, que é a ética pública, que é a qualidade da representação, a partir desse princípio constitucional da impessoalidade, da publicidade, da ética, da honestidade.
15: Um pedido de vista do ministro Gilmar Mendes, em maio deste ano, suspendeu o julgamento da ação no Supremo Tribunal Federal. Antes da interrupção da análise, a relatora do processo, ministra Carmen Lúcia, já havia votado a favor da manutenção da Lei da Ficha Limpa de 2010 nos principais pontos contestados pela rede. O único ministro a votar depois da relatora foi Luiz Fux, que concordou inteiramente com o voto de Carmen Lúcia. Da Rádio Câmara de Brasília, Maria Neves.
14: Segurança Pública.
0: André Fufuca, do PP do Maranhão, propõe criar a chamada culpa temerária no Código Penal, para casos em que a pessoa provoca um resultado sem intenção, mas deixa de tomar cuidados básicos diante de uma situação de risco.
6: A proposta de André Fufuca considera culpa temerária os casos em que há um risco grave e evidente de que o resultado aconteça. O objetivo, segundo o deputado, é punir com mais rigor situações de negligência extrema, sem tratá-las como dolo eventual.
0: Ercílio Coelho Diniz, do MDB de Minas Gerais, apresentou o projeto que cria a Política Nacional de Prevenção à Violência contra a Mulher por meio de monitoramento preventivo de risco. A proposta prevê a identificação e o acompanhamento de situações de alto risco antes da ocorrência do crime.
6: O texto de Ercílio Coelho Diniz sugere a integração entre órgãos públicos e a criação de um Banco Nacional de Dados Estatísticos. Em casos de alto risco, o projeto permite medidas como monitoramento eletrônico do agressor e atendimento psicossocial prioritário.
0: Euclides Petersen, do Republicanos de Minas Gerais, é autor da proposta que facilita a responsabilização por crimes de violência patrimonial contra mulheres em situação de violência doméstica e familiar. A medida abrange casos de destruição, subtração ou retenção de bens, valores e documentos.
6: Pelo texto, esses crimes passariam a ser processados por ação penal pública incondicionada, sem necessidade de representação da vítima. Euclides Petersen explica que a mudança reduz os mecanismos de coerção que podem dificultar a denúncia e a responsabilização dos agressores.
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0: O plenário da Câmara pode votar projeto que estabelece idade máxima de 15 anos para táxis. A proposta prevê também linhas de crédito para compra de carros novos, como informa o repórter Antônio Vital.
19: Ganhou um regime de urgência e pode ser votado a qualquer momento no plenário da Câmara, projeto que define limite de 15 anos de idade para veículos usados por taxistas. A proposta apresentada pelo deputado Dr. Luizinho, do PP do Rio de Janeiro, também cria linhas de financiamento público para a compra de táxis novos. Para o autor do projeto, a lei atual não estabelece critérios claros sobre a idade máxima dos veículos, nem prevê mecanismos de apoio financeiro para a renovação da frota. A justificativa para a proposta é de que a renovação da frota de táxis dá mais segurança para passageiros e motoristas, reduz a emissão de gases do efeito estufa e estimula a profissionalização dos taxistas. O projeto prevê que o governo federal ofereça linhas de crédito específicas para taxistas autorizados. O texto não estabelece as condições de financiamento, que serão definidas por um regulamento específico, mas prevê prazos de pagamento de até 15 anos. O regime de urgência para o projeto foi criticado por deputados do Novo e do Missão. Para a deputada Adriana Ventura, do Novo de São Paulo, é preciso definir quem precisa de carros novos e as linhas de crédito podem ter impacto nos bancos públicos.
1: Outros aspectos são importantes, principalmente como que está o estado de conservação. Eu, por exemplo, eu ando num carro que tem 14 anos de uso e ele está ótimo, maravilhoso e está tudo certo. Agora outros com 14 anos talvez não tenha. Então a gente acha que esse projeto, que a criação de linhas de crédito subsidiadas por instituições financeiras oficiais, transfere risco para o setor público.
19: Já deputados da base do governo votaram a favor do regime de urgência, como explicou a deputada Érica Cocai, do PT do Distrito Federal.
2: Este projeto, ele fala da idade máxima do veículo. É bom que se tenha a noção de que são veículos que rodam bastante, então, portanto, tem uma alta quilometragem. É diferente de um veículo que é usado de forma esporádica. Ao mesmo tempo, tem um financiamento para essa renovação da frota. Isso significa modernizar o serviço e, ao mesmo tempo, valorizar os taxistas.
19: Com o regime de urgência, o projeto que define limite de 15 anos de idade para táxis e cria linhas de financiamento para veículos novos pode ser votado diretamente no plenário da Câmara sem passar pelas comissões permanentes da Casa. Além do projeto, aguarda a votação pela Câmara e pelo Senado, medida provisória que prevê o financiamento de veículos novos considerados sustentáveis por taxistas, motoristas de aplicativo e cooperativas. Ou seja, os motores precisam ser elétricos, híbridos, a etanol ou flex. Da Rádio Câmara, de Brasília, Antônio Vital.
20: Economia.
21: Lucas Ramos, do PSB de Pernambuco, defende o aumento do limite de receita para que transportadores autônomos de cargas possam ser enquadrados como microempreendedores individuais. A proposta eleva o teto anual de 251 mil cargas possam ser enquadrados como microempreendedores individuais. A proposta eleva o teto

0: do Acre defende a aprovação de projeto que autoriza até 20 bilhões de reais para linhas de crédito destinadas à quitação de dívidas de produtores rurais afetados por perdas sucessivas. Ele informa que a medida inclui prejuízos sofridos entre 2020 e 2025.
1: O projeto de Zé Adriano retoma com ajustes o que estava previsto em medida provisória que perdeu a validade em fevereiro deste ano. O deputado argumenta que a renegociação das dívidas vai permitir que os produtores continuem a atividade agropecuária.
0: Júnior Ferrari, do PSD do Pará, apresentou projeto que aumenta as penas para quem falsificar, adulterar ou manipular ilegalmente alimentos. De acordo com o texto, a pena passa para reclusão de 10 a 15 anos, além de multa.
1: Júnior Ferrari alega que casos de contaminação e uso de componentes impróprios para o consumo têm se tornado mais frequentes. Para o deputado, a adulteração intencional de alimentos merece penas equivalentes às previstas para a falsificação de medicamentos.
2: Presidência.
0: O presidente da Câmara pediu que a população acompanhe o trabalho parlamentar ao longo do mandato e não apenas no momento do voto. Hugo Mota participou de uma premiação em Brasília, como informa a repórter Silvia Munhato.
3: O presidente da Câmara, Hugo Mota, pediu que os cidadãos acompanhem as atividades parlamentares em todos os anos de cada mandato, para que a avaliação não seja feita apenas na época das eleições. Ele ressaltou a importância dessa fiscalização em cerimônia do Prêmio Congresso em Foco 2026.
4: O que queremos dos nossos representantes? O que faz um bom deputado? O que define uma boa senadora? Perguntas como essas não podem ser feitas apenas de 4 em 4 anos. No momento do voto.
3: O Prêmio Congresso em Foco busca o reconhecimento dos parlamentares mais bem avaliados pelo público em geral e por especialistas. Mota afirmou que, como qualquer pessoa, os políticos também gostam de ter o trabalho reconhecido. Para a fiscalização do trabalho parlamentar, Hugo Mota explicou que a Câmara dos Deputados torna público todo o processo legislativo, como exige um sistema democrático. Para o presidente, cada cidadão terá uma maneira diferente de avaliar o que faz um bom parlamentar, porque são vários os pontos de vista, mas diz que o importante é que isso não impeça a construção de consensos.
4: O parlamento existe para dar voz às muitas e legítimas divergências em nossa sociedade, mas também para que não percamos de vista o nosso senso de fraternidade. A ideia de que o futuro de cada cidadão está atrelado ao de todos os outros.
3: Os vencedores do prêmio Congresso em Foco 2026 podem ser conhecidos na página do Congresso em Foco na internet. Da Rádio Câmara de Brasília, Silvia Munhato.
2: Trabalho.
1: Alexandre Guimarães, do MDB do Tocantins, apresentou o projeto que regulamenta as premiações em rodeios, festas do peão e eventos competitivos. A proposta obriga os organizadores a divulgar previamente os valores dos prêmios, as formas de pagamento e os critérios de distribuição.
0: Alexandre Guimarães alega que muitos participantes viajam, pagam inscrição e têm despesas com transporte e alimentação e, no final, o prêmio não cobre os custos. Para ele, a medida promove mais segurança jurídica, fortalece a transparência nas relações e valoriza os profissionais do segmento.
1: Termina agora o jornal Câmara dos Deputados, produzido pela Rádio Câmara, com trabalhos técnicos de Wellington Teles e apresentação de Val Monteiro e Luciana Vieira. Uma boa noite para você.
0: A Voz do Brasil está de volta na segunda-feira. Boa noite e bom fim de semana.
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6: 20 horas.
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0: Moçada, estamos chegando. O programa está começando e é sexta-feira, dia de Gaitaça aqui na sua Rádio Talento. Hoje é sexta-feira, 28 de agosto de 2026. Temperatura na casa dos 22 graus centígrados. Está calorzinho, né? Tá bom. Tá muito bom. Isso é sinal que o verão tá chegando. Vocês verão o verão que vai vir. Oi, também, moçada. Mas como eu falei, hoje é dia de Gaitaço aqui pela sua Rádio Talento. E não pode faltar aqui na Rádio Talento os nossos gaiteiros, músicos da região. E é claro que nós conversamos aí com o Vitor. Isso. Conversamos com o Vitor esses tempos atrás, o Vitor Jankowski. E aí ele chamou o irmão, né, o Nelson, e aí o caiteiro Nelson tá por aí já para dizer o seu boa noite. Boa noite, Nelson.
1: Opa, boa noite, Cláudio. Tudo tranquilo?
0: Tranquilo.
1: Então tá tranquilo. Boa noite a todos os ouvintes da Talento. E tamo aí, né, Cláudio?
0: Então, que beleza. Vamos
1: entrar em prosa com o Mano e com o Vitor. Boa noite, Vitor.
0: Boa noite, Vitor.
2: Boa noite a Cláudio, boa noite ao Nelson, né? Que viemos hoje fazer a nossa apresentação. E não sabemos muita coisa, mas aquilo que nós sabemos, nós vamos apresentar.
0: Isso que é importante.
2: E uma boa noite a todos os ouvintes da Rádio Talento.
0: Isso, hoje vai ter cantoria. O Vitor canta música sertaneja também, né?
2: Também.
0: Isso, e o Nelson é mais gauchesco, tchê.
1: Somos meio de tudo um pouco, Cláudio.
0: E o Nelson tem o seu grupo, daqui a pouco ele fala do grupo aí, né? Nelson, no oferecimento aí, no nosso programa, o oferecimento é da Strike Gas e lanchonete da Beth. Você pode anunciar as primeiras montas do programa de hoje, meu amigo Nelson.
1: Então, Cláudio, muitos pedidos, o pessoal soube que a gente ia vir. Estão em peso participando, então mandar um abraço para todo mundo. E essas modas aí vamos mandar lá pro pessoal de Malé, pro Reginaldo, toda a família, ali pros Lajeado, o Hélio Sávio, o Pedro, o Leonides, todo o pessoal tá na escuta, um abraço para vocês também. O pessoal aqui debaixo, o Rosário Soares, Vitório de Lima, Dona Amélia, estão todos na escuta, o Aleixo, a Márcia, toda a família.
0: Olha que beleza.
1: E também deixar um grande abraço pro Silvio e o grupo Compasso da Vaneira.
0: Compasso da Vaneira do Silvio.
1: Também estão na escuta. E essa moda vai pra eles então. Beleza, Cláudio?
0: Simbora!

0: E os aplausos para o Nelson e o Vitor. Eu sempre troco o Vitor pelo Aleixo, né? E o Aleixo já tá ligado aqui. A Sônia tá batendo palmas, né?
1: Opa, maravilha. E o pessoal tá em peso, né, Claudio?
0: Valeu, abraço. Ela tá dizendo aí, né? Josuane e Nadir Bueno, a Jo e o Nadir, um abraço para vocês também, estão ligados no programa, mas que maravilha, que beleza. Ela diz assim, boa noite, manda uma música para nós, estamos na escuta, pro pai João, mãe Isabel e pro Carlito e a Zeni, que estão aqui em casa, todos na escuta. A Josuane, a Jo e o Adatir, que estão ligados com a gente, viu, Nelson? Tem mais aqui, boa noite, Cláudio, estamos na escuta do programa. Jamil, Isabel e Jamile, pede pro Nelson cantar uma música para nós e pro Alcimar, para Silvana, Nicole e Fernanda. Viu, Nelson? Então já estão aí todos ligados. E a Lourdes, manda um áudio para nós. Será que é a Lourdes ou é alguém lá da casa? Fala aí, boa noite.
2: Boa noite, Cláudio, tudo bom? Quero que você toque uma música aí pra mim, que a Lourdes derrama uma vez ali, que é em Pedro Antônio Ribeiro e Santo.
0: Opa!
2: Para tocar lá o baile da feira, se puder. Para todo aquele povo que tá escutando o teu programa. Teu programa é muito bom, né, Cláudio?
0: Muito bem. As músicas eu estou adotando aqui na frente, porque depois que terminar o programa, nós tocamos essas músicas aí, né? Os pedidos aí, né? Certo? O Paulo Schneider, conhece?
1: Opa! Boa noite, abraço a cada um de vocês aí.
0: Tamo na escuta, tô bonito, tá bonito o gaitaço. Peça pro Tchuyo fazer aí, do Grupo Cordiona. Na minha terra é assim, Paulo Schreiber.
1: Olha, rapaz, modão escolhido a dedo.
0: Escolhido a dedo, né?
1: Com certeza.
0: Essa sai.
1: Com certeza, vai sair
0: então,
1: sim.
0: Então, vamos ver pra frente aqui. Boa noite, Cláudio. Fale pro Nelson tocar Bota Nova. Tô na escuta, Aleixo Alves de Rio Azul de Soares.
1: Opa, abraço, Aleixo. É. Pois é, tinha uns compromissos por lá, não conseguiu vir. Não conseguiu. Mas no outro dia, diz que vem, Cláudio.
0: Que vem? Opa, então tá aberto aí, quando quiser. Estamos aguardando os músicos gaiteiros, cantores da nossa região aí. O Dário Ferreira Bueno, alô Dário, boa noite.
3: Oi, Cláudio, boa noite. Estou na escuta, programa de vocês aí. E a Piazada que tá no comando das músicas aí. Fala aí pra eles poder tocar a música do Francisco Vargas. E ofereço para o pessoal da Barra de Rio Azul que pediu pra mandar pra eles daí. Se eles tocarem, se não tocar o Francisco Vargas, qualquer uma vai embora também.
0: Meu Deus!
3: Maravilha! Muito obrigado. E as piadas estão tocando bem mesmo.
1: Inclusive, eu quero mandar um abraço
3: pro Tudo Mário, de bom. Conversando. Até. Tranquilo.
0: Diz aí, Nerson, o que que é?
1: Eu quero mandar um abraço pro Mário, né? Que eu estive fazendo um serviço pra ele lá esses tempinhos atrás, né? E eu sei que ele é um ouvinte assíduo da Rádio Talento.
0: Assíduo, né?
1: Todo dia ele manda uma mensagem e sempre oferece pros amigos, né? Um abraço pro você, Nerson.
0: Viu? Esse é o Vitor, mandando um abraço pra ti, viu? É, o Silvio de Lima também tá ligado. Boa noite, curizada. Tá bonito o gaitaço, meu amigo Nelson. Show de bola, parabéns. E o Hélio já mandou áudio aqui. Alô, Hélio, boa noite.
4: Boa noite, meu amigo Cláudio Cordeiro. Tô curtindo a programação, certo, aqui no Lajeado, beleza?
0: Beleza.
4: É o Hélio do Lajeado.
0: Aí o Hélio.
4: Tchau, obrigado.
0: Valeu. E aqui, ó. Boa noite, Cláudio. Toque aí a música Corpo Esgualepado para o Cleito Aracemi do Piauzinho, que tá aí no cambal comendo a carne e curtindo o seu programa. Quem pede é o amigo Gesiel do cambal. Essa aí não sai, né? Mais um final tocamos aí.
1: Não conhecemos a letra dela.
0: É?
1: Eu acho.
0: Então. Boa noite, Cláudio. Peça a música, ó, a Barquinha de Ouro. Quem pede é o Ademir dos Santos da Barra do Rio Azul.
1: Com certeza vai sair.
0: Vai sair essa aí. Então. Boa noite, Cláudio. Toque a música Chamamento. Quem pede é o Jefferson de Rio Azul. Valeu. E o Emílio, manda aí. O Emílio Pchipcheski, manda aí áudio pra nós. Alô, Emílio. Boa noite.
5: Boa noite, Cláudio Cordeiro. Aqui é o Emílio do Brasputinha. Sim. Viu? Eu queria pedir uma música pra você. Então, é Socando Canjica. Aquele. Puta merda.
0: É, como é que é o nome dele? Não lembro.
5: Boa noite, Cláudio Cordeiro. Vou te pedir a música. Então, a música é com. Boa noite, Cláudio Cordeiro. Canjica Pchipcheski. Eu quero a música com o Tibúrcio da Estância, Socando Canjica. Beleza, Cláudio?
0: Beleza. Então tá bueno, viu? É assim, o nosso povo sempre tá participando aqui do programa. Muito obrigado. Francisco, esse deve ser o Cebolinha lá do Jesus Soares. Fala aí comigo, boa noite.
6: Boa noite, Claudinho. Que é o Francisco Cherco, do Jesus dos Soares, e o Cebolinha. Estou na escuta do programa aí. O programa tá nota 10, gurizada, toca bem pra caramba aí. Um abraço aí pra gurizada aí.
0: Que beleza!
6: E opa, a música obrigado. Que vem pra nós, uma campeira, será bem-vindo. Um abraço aí pra você, Claudinho, pra toda a gurizada e tudo que tá nas contas do teu programa, hein? Vale. Tudo de bom. Sextou.
0: Boa noite, pedindo aí pro tio tocar Surungo de Candeeiro.
1: Opa, tem que sair também.
0: Mande pra nós a Alcimar e a Silvana, que estamos à escuta, e também pro pai Vitório, a mãe Amélia, e também pro tio Aleixo, tia Márcia. E para o Jamil, Isabel e a Jamile. E diga para o Jamil que domingo estamos indo em peso na casa deles.
1: Com certeza, como é aquela carne gorda lá, Cláudio.
0: Opa, então tá aí.
1: Um abraço aí, meu. Um abraço.
0: E o Dário Bueno já mandou beleza aí, né? Já tá ligado, né? Tem mais áudio aqui? Alô, boa noite.
7: O Cláudio, a Vitória, o narrador do Soares, a Amélia. Eles são, pô, a mãe da primavera, para nossa amiga Sonia Costa.
0: Isso, então tá certo. Boa noite, Cláudio. Estamos na escuta do programa Adão da Vila Girardi. Obrigado. Ô, tio, vamos fazer o seguinte: deixa eu dar um pulinho pra frente e depois você já toca mais moda aí, porque aí tá vindo mensagem um atrás do outro.
1: Tá, hein? Certo.
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0: moçada, e vamos nós, Alberto, seu Alberto, tá no telefone, fala aí, seu Alberto, tá aí mandando mensagem.
1: Boa noite, Cláudio Cordeiro, tudo bom aí? Aqui no Putinga já começou a chover, graças a Deus, vai refrescar. Pois é, rapaz, eu tô escutando a piazada tocar aí, tá muito bom, parabéns pra eles, tá? Nota 10, tá 10, viu? Tá bom, eu queria oferecer aí pra todo mundo que tá ouvindo lá, pro Lajado dos Melo, lá, pô, os Voitobes lá, família Trindade lá, o Silva, certo. E oferecer aí pra Perujinski também, pro Lajado dos Melo lá, e pra todo morador lá que me conhece, Lajado de Baixo também, o Genho Chuta, com certeza ele tá morando lá, parece que tá morando lá, Lajado dos Melo, e pro João Chuta lá do Lajado de Baixo, pro Luiz, não esquece de ninguém. Oferecer lá pra Marumbi do Ribeiro, pro Jorge Souzac e pro Dionísio Vandachesco do Pinhãozinho, pro Maior Cúlio dos Dúcio, e lá pra Malé também, pro Chicão.
0: Chicão.
1: Pra todos os conhecidos, pro Antônio Pastiuk também, família, e pra todo mundo aí que tá ouvindo, tá bom?
0: Tá bom.
1: E aqui pro Putinga, pro Marcos Oitólio, pro família, né? E pro família Silva daqui também, Muleta. E para o Zé Galvão, família, tá bom?
0: Tá bom.
1: E para todo mundo que tá ouvindo aí, pro Marmeleiro também, lá pro Conceição lá, pro Paulinho Karpinski, pro Zé Braz, pro Borges lá, o homem lá que imita ajuda de Freitas.
0: Eita.
1: Parabéns pro Borges, muito bom a música dele, muito bom. Então, se for atendido, te agradeço. Oferece para todo mundo aí, tá? E um bom fim de semana para todo mundo e sucesso. Parabéns para a rapaziada aí.
0: Beleza.
1: Talvez até conheço eles, mas a gente não lembra, né? Muito tempo, né? A gente já ficou mais velho, né? Com certeza. Mais um abraço, tudo de bom e até mais. Com Deus.
0: Até mais.
1: Mas tá muito bom.
0: Valeu,
1: do Putinga. Sucesso e até mais.
0: Até mais, um abraço. Jailson Barros dos Santos também é cantor, é músico, tem seu grupo lá de música, né? Que beleza, tá mostrando positivo aí, né? Muito bem, boa noite, Cláudio, tá bonito, gaitaço. Aí falem pros gaiteiros tocar a música Velho Casarão aqui pra nós que estamos tomando um gole. Aí no Lajado dos Belos é o Ratinho Nascimento e o Alessandro Nascimento, é o Cassiano Cândido. Muito bem, o Silvio falou, fala aí, boa noite, manda uma do Porca Véia, o Tchunho toca pro Alois e Subzac do Piauzinho.
2: Com certeza.
0: Então, beleza, né? Vamos ver.
3: Pra eles.
0: É isso
3: mesmo. E toda gurizada do Lajado e também que estão na escuta. Que azada, gente boa.
0: Toda gurizada, né? Lídia, fala aí, Lídia, boa noite.
4: Boa noite, professor Cláudio, tudo bem?
0: Boa noite.
4: Se for possível, vocês tocam a música aí, Morena Misteriosa.
0: Morena Misteriosa.
4: Pra dona Francisca, que tá na escuta.
0: Essa é misteriosa, essa não vai dar pra
4: E pra mim também, que estamos aí.
0: Valeu.
4: Beleza?
0: Beleza.
4: O programa de vocês, nota mil. Senhora dos Santos, valeu.
0: Valeu.
5: Opa, boa noite, Cláudio Cordeiro.
0: Boa noite.
5: Manda uma música aí pra nós, Idoros dos Soares, que estamos aí na minha casa, hein?
0: Sim.
5: O Jamil dos Santos, o Tuti, Luciano Pajeski, o Miguel Gureski, o Birubiru, o César Pietz, o Juliano e o Vinícius e o meu irmão Aldinar. Aí o Jorge Gureski, Idoros dos Soares.
0: Certo.
5: Beleza?
0: Estamos
5: assando uns miúdos aí de um boizinho que nós sacrifiquemos agora há pouco.
0: Ah, oita, que tá. Tá pedindo a música Barquinho de Ouro, Parabéns, o Violeiro de Lima. Ah, o Vitório de Lima, que estão na escuta. Tá bonito, Gaitaço, já bateu palma, né? No final a gente manda o seu Nelson.
3: Com certeza, se der tempo a gente vai tentar atender todo mundo.
0: Isso. Leonides, o Leonides Sava, boa noite. Seu Cláudio, aqui é o Leonides, peço pro Nelson tocar qualquer uma do Gino e Geno, e um abençoado final de semana para vocês.
3: Geno. Obrigado, companheiro, já sai no modão do Gino e Geno.
0: Ah, então, deixa eu ver, tem mais um áudio aqui, vamos lá. Alô, boa noite.
6: Boa noite, Cláudio.
0: Boa noite.
6: É Leonardo de Guapirama.
0: Ah.
6: Eu morei aí 25 anos ali, vizinho do Miranda ali.
0: Tá certo.
6: Do Oswaldo Miranda, do Cid Miranda ali. Toca qualquer uma gaúcha aí pra nós, tá certo?
0: Tá certo.
6: É, fui vizinho teu também aí, né? É, conheço a dona Eva e o seu Henrique, hein? De frente teu aí. Tá certo?
0: Tá certo.
6: Tchau.
0: Tchau, tchau. Boa noite. Esse aqui é o Ferreira, né? O de Oliveira, o Leonardo. Leonardo, né? Exatamente. Vamos lá, Nelson. Fique à vontade agora. Rasga.
3: Então, Cláudio, atendendo mais pedido da moçada aí, essa daqui vai lá pro Paulo Schneider.
0: Sim.
3: Pediu? Na minha terra é assim?
0: Minha terra
3: é. E em seguida, atendendo ao Cimar e a Silvana e toda a galera, família deles lá. E daí, mais um abraço pro Lúcio e família. Sim. Também, é. Diz que tá na escuta, o Lúcio disse que ia chegar do serviço e ia escutar os modão aí.
0: Opa, beleza? Beleza.
3: Cada um que tá na escuta, um abraço.
0: E vamos lá. Aí,
3: aproveitando, vai para cada um de vocês que pediram as modas, beleza?
0: Eu falei rasga gaita, mas é de uma maneira figurada, vai para rasgar, então é só para puxar.
3: É, na minha terra. Na minha terra, sim.
0: Na minha terra, sim.

Beleza, moçada. Tá aí o nosso amigo Nelson, né? E claro, tem que receber as palmas, senão ele não toca mais, credo. Cadê as palmas? Agora sim. Esse é o Nelson, sapecando motas bonitas aí pra nós, né? Nelson, fica à vontade, pode mandar mais fila.

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0: Aí, as palmas pro nosso amigo, o Nelson, né? O Tchunha. O Tchunha, você tem esse apelido Tchunha desde muito tempo, é, Tchunha?
1: Desde sempre.
2: Desde sempre.
0: Desde sempre, desde Piazito, Negurizito. É. Então tá bueno, barbaridade. Nós vamos aqui, vamos dar um pulinho pra frente, mas nós já voltamos com música ao vivo aí, moçada.
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4: 20:55.
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5: 20:59.
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9: Beleza, moçada? 20:59. E vamos aí com as participações. Alberto, tem mais algum recadinho, Alberto? Que você é meio rápido nesse horário aí.
10: Olá, seu Cláudio Cordeiro. Voltei de novo falar mais um pouco. Eu queria ver se eles tocavam aquela do Grupo Minuano, Canção para a Prima Jovem. É uma música muito linda, uma valsa que se der para homenagear a guria de formatura. Aí se der para rodar em roda, e oferece lá pro Família Sábado, lá pro Lajado do Melo, que eu esqueci deles. E eu me lembrei na hora, mas oferece pro Leonidas aí, pra todos eles aí, são meus conhecidos. Com a do Bernadette também, lá pra Malé, pro Mário Silério, tudo pro Russo. Oferece pro Renato da Luz lá, pro Rogério, pro Nivaldo, pro Romarino, cortador de cabelo lá. Ele falou assim que tá meio fraco os cortes de cabelo, que fica aqui pra frente, na falta de cabelo, vai começar a cortar a cabeça da turma, mas daí que vai ficar animado. Né? Abraço, seu Cláudio Cordeiro.
9: Um abraço, seu Alberto. Obrigado, Nelson, pelo pedido da música Bota Nova, é o Aleixo. O Aleixo já tá agradecendo aí, viu, Nelson? Então, aqui, boa noite, tudo bom? Toque a música Cavalo Tostado. Estamos jantando, é o Vilmar da Vila Nova. É pro padrinho Joel que tá pedindo aí, né? Tá pedindo pro padrinho. O Sérgio, boa noite, Nelson, e convidados, toda a escuta, Sérgio Subzac.
11: O Sérgio Gaiteiro?
9: Isso, o Gaiteiro também, né? Manda pra nós, o Silvio aí, manda pra nós de Faxinal dos Elias, o Silvio Lucimari Júnior Nemésio e Irene Rubaschkevs.
11: Então, Cláudio, vai um abraço pra todos, pessoal, e tentar atender os pedidos. Mas vamos ver se dá tempo, né?
9: Tonico Schneider, fala pro Nelson e o Vitor, que tá muito bom. O Gaitaço, parabéns, é o Tonico Schneider.
11: Opa, obrigado aí, Tonico.
9: Então vamos nós. Vamos lá de música agora.
11: E vamos atendendo o pedido da moçada agora, vamos trazer nos modão sertanejo pro pessoal que gosta, né, Cláudio?
9: Certo.
11: Aquelas modão doído.
9: Então, simbora.
11: Essa dedica lá pro Leonides.
9: É.
11: Pediu. E pra todo mundo que gosta
12: também do modão. Quero oferecer, né, pro meu amor ali no Cerro Azul, né, a Regina Bueno, que a gente sempre se ama, né, sempre temos nós dançando, sempre vivemos de boa, né.